0: garantir o atendimento à nossa população, quanto da saúde, enquanto setor econômico.
1: A lei prevê medidas para incentivar a produção nacional de insumos e fortalecer cadeias produtivas internas, com o objetivo de ampliar a capacidade nacional de resposta em situações de crise, como destacou o ministro do Desenvolvimento, Indústria, Comércio e Serviços, Márcio Elias.
2: A pandemia mostrou isso para o mundo, a indesejável dependência de um continente ou de alguns países do fornecimento do que é essencial na área da saúde. Acho que a sanção do nosso PL 2583 hoje retoma essa tradição do país, do Brasil, na vanguarda do desenvolvimento do complexo econômico e industrial da saúde.
1: A estratégia também prevê mecanismos para a transferência de tecnologia entre instituições privadas e laboratórios públicos. Entre os projetos previstos estão o desenvolvimento de insulina glargina com produção integral no Brasil e de uma vacina contra o vírus sincicial respiratório associado a casos de bronquiolite. Reportagem Márcia Fernandes.
3: Empresas de revenda de ingressos devem ser transparentes com o consumidor sobre o seu papel.
4: Caso isso não aconteça, elas podem ser alvo de medidas cautelares, entre outras determinações.
3: É o que vamos ouvir agora na reportagem de Gabriela Noronha.
5: Quando você vai comprar um ingresso para um show ou teatro, por exemplo, pode acabar recorrendo a páginas na internet que fazem a revenda desses tickets. Mas essas plataformas precisam respeitar os direitos do consumidor. Se isso não ocorrer, ficam sujeitas a medidas cautelares do governo. É o caso de uma empresa que começou a ser investigada nesta segunda-feira por falta de transparência e insuficiência de informações essenciais ao consumidor, como detalhou Ricardo Morishita, secretário nacional do consumidor.
6: Muita gente acaba contratando, mas não sabe que se trata de um mercado secundário. E claro, tudo isso leva a uma potencial indução do consumidor ao erro, a acreditar que está adquirindo o ingresso pelo canal oficial. Acho que isso é ruim para todos. É importante que o consumidor saiba, não seja enganado, não possa ser induzido a erro, garantir a informação e depois a própria boa-fé.
5: Como medida cautelar, a Senacom determinou que a plataforma passe a indicar de forma clara e destacada ao longo de todo o processo da venda que não constitui um canal oficial de venda dos eventos, que os ingressos são ofertados por terceiros e que podem ser vendidos por preços superiores aos dos canais oficiais. Em caso de não cumprimento da medida, a empresa poderá ser multada em R$100 mil por dia. Vitor Oliveira Fernandes, secretário nacional de Direitos Digitais, mencionou outras possíveis fraudes que fazem parte da investigação.
7: Uma outra preocupação que também surge nesses monitoramentos de mercado é o uso cada vez maior de robôs que funcionam verdadeiramente como cambistas digitais. Robôs que conseguem adicionar ingressos ao carrinho em milissegundos, que conseguem ocupar posições melhores nas filas dos ingressos e que conseguem até fazer o check-out automatizado em um tempo bastante rápido, de modo que o consumidor se torna dependente desse mercado secundário.
5: Lembrando que há PROCONs em todos os estados do país para a proteção e defesa dos direitos do consumidor. Além disso, é possível utilizar a plataforma consumidor.gov.br para registrar denúncias e reclamações. Reportagem Gabriela Noronha.
4: E durante a Copa do Mundo da FIFA 2026, o Ministério da Justiça e Segurança Pública participou da Operação Cartão Vermelho, realizada simultaneamente em 9 países.
3: A ação foi coordenada pelo Departamento de Justiça e pela Agência de Investigações de Segurança Interna dos Estados Unidos para combater a pirataria digital e física.
4: No Brasil, a atuação com foco no ambiente digital resultou no bloqueio de 309 domínios e 109 endereços de IP utilizados na transmissão ilegal de sinais de TV e streaming.
3: A operação teve como objetivo combater redes criminosas envolvidas que lucram ilegalmente com a venda de produtos físicos piratas, como camisetas de seleções, álbuns de figurinhas e artigos esportivos falsificados, e também com a retransmissão digital não autorizada dos jogos do Mundial.
4: O pagamento do Bolsa Família começou hoje aos beneficiários do programa.
3: Em cidades onde foi decretada a situação de emergência ou calamidade pública pelo governo federal, o recurso foi unificado.
8: Começou nesta segunda-feira, dia 20, o pagamento do Bolsa Família referente ao mês de julho. Os depósitos seguem um calendário escalonado, conforme o último dígito do número de identificação social, o NIS. Neste mês, o benefício tem valor médio de R$ 679,19. Para receber o auxílio, é preciso atender aos critérios do programa, manter o cadastro único atualizado e cumprir as exigências nas áreas de saúde e educação, como frequência escolar, vacinação em dia e acompanhamento pré-natal, quando necessário. Os beneficiários podem movimentar o dinheiro de forma digital pelo aplicativo Caixa Tem, utilizados na função débito com cartão do programa ou sacados em terminais de autoatendimento da Caixa, casas lotéricas e correspondentes Caixa Aqui. Já as famílias que vivem em municípios com situação de emergência ou calamidade pública reconhecida pelo governo federal recebem um benefício nesta segunda-feira sem seguir o calendário do NIS. A medida beneficia moradores de cidades do Amazonas, Roraima, Paraná, Sergipe, Paraíba e Rio Grande do Norte, afetadas por eventos como estiagem e enchentes. Thaísa Vitória para a Voz do Brasil.
4: E estão abertas as inscrições para o Prêmio Brasil que Alimenta, até o dia 31 de julho.
3: A iniciativa vai reconhecer 40 ações desenvolvidas por organizações da sociedade civil para o combate à fome.
4: Podem participar organizações que estejam em funcionamento há pelo menos 3 anos e mantenham iniciativas em andamento.
3: O valor total da premiação é de R$ 700 mil, distribuídos entre as 20 melhores iniciativas.
4: O edital com as informações está disponível em gov.br/mds.
3: As mulheres têm agora um novo aliado na luta contra a violência, um chatbot do Ligue 180.
4: É um robô atendente que vai trazer prontamente informações sobre os direitos das mulheres, legislação e serviços da rede de atendimento.
3: A ferramenta de inteligência artificial vai fazer uma curadoria diária da base de informações utilizadas pelas atendentes da Central de Atendimento à Mulher.
4: Mas o atendimento humanizado, em que as vítimas podem conversar diretamente com uma pessoa, vai seguir. E nós conversamos sobre isso com a secretária nacional de enfrentamento à violência contra as mulheres, Estela Bezerra. Acompanhe. Secretária Estela, bem-vinda à Voz do Brasil. Vamos começar falando desse novo chatbot do Ligue 180. Como é que ele funciona? O que que ele oferece de novo para as mulheres?
9: Olha, o chatbot, primeiro, um prazer estar aqui, uma saudação a todo mundo que está nos ouvindo, nos assistindo. O chatbot, ele é mais uma tecnologia, ela é desenvolvida muito pelo campo do mercado, mas a tecnologia também pode servir à cidadania, né? Então, o que nós estamos colocando é mais um meio de acesso para que as mulheres em situação de violência, elas possam acionar a Central 180, seja para pedir uma informação ou seja para que ela tenha uma acolhida rapidamente sobre a situação de violência que ela está vivenciando. A violência contra as mulheres, ela tem várias tipologias. O Brasil ainda não tem uma imersão e uma compreensão dessas várias tipologias, mas elas oprimem mulheres em todo o território. E aí o chatbot, inclusive, dialoga com a juventude e traz mais uma opção, mas ela não tira a humanização do serviço nem do atendimento.
10: Quer dizer que com um robô, o atendimento humano também segue, né? As mulheres ainda conseguem atendimento humanizado ligando para o número 180.
9: O chatbot, ele pode estar assentado numa inteligência artificial, mas ele também pode estar nos princípios do atendimento. E nesse caso, ele está nos princípios do atendimento. Não há uso de inteligência artificial. Depois que se tabula ali o tipo de demanda que é trazida, imediatamente você pode recorrer a um atendimento humanizado e aquela demanda vai ser acompanhada humanamente. Nós temos mais de 360 atendentes, 24 horas para fazer esse serviço.
4: Onde é que elas acessam o chatbot?
9: Olha, tanto pelo telefone como ela pode acessar pelo site da nossa página no Ministério das Mulheres. Nós temos todas as tecnologias que você pode recorrer. O 180 tem um grande painel. 22% das procuras no Ministério das Mulheres são justamente pelo 180.
10: E há também outras ferramentas, né? Como o WhatsApp, por exemplo, né? Como é que ele pode ser acessado por quem queira orientações ou mesmo ajuda?
9: Olha, o 180, ele já tinha o WhatsApp implementado. O WhatsApp é uma linha direta. Depois que a gente fazia o atendimento direto, humanizado, ainda se perguntava se você queria receber alguma informação pelo 180, né? Então, o WhatsApp não é uma ferramenta em que a gente acessa a qualquer mulher. A gente prioriza o sigilo da informação. Muitas vezes as mulheres podem receber ou tem o telefone monitorado e isso pode ser uma situação de risco. Mas o WhatsApp do 180, ele fica disponível para qualquer mulher que liga para o 180 e ele também pode ser acessado através da nossa página com o íconezinho que dá disponibilidade ao 180.
4: Agora, as atendentes do Ligue 180, elas passam por uma qualificação, né, específica para prestar esse tipo de atendimento. O que está incluído na preparação delas?
9: Olha, desde a taxonomia, porque a gente tem violência, desde violência vicária, que recentemente foi reconhecida como uma tipologia própria de crime, até a violência patrimonial, a violência psicológica, são tipologias de violência que às vezes é difícil de você identificar. Muitas mulheres vão e se identificando que vivem aquele tipo de violência na medida em que alguém vai falando que aquilo é violência. Então, todas essas atendentes, elas são preparadas, qualificadas em compreender a legislação e compreender a manifestação desse tipo de violência. Elas também têm um aparo psicológico, porque é muito doloroso e é muito difícil você passar o dia inteiro ouvindo narrativas de violação de direitos e de violência. Então, elas têm uma retaguarda de psicologia, de atendentes, né, e fazem grupos de conversar sobre esse tema. E agora nós estamos inaugurando uma especialização para que elas tenham uma melhor qualificação, mas também um reconhecimento acadêmico de que elas são profissionais especializadas no atendimento às mulheres em situação de violência.
4: Só para a gente esclarecer, a senhora mencionou a violência vicária, que é um tipo novo, né, um tipo penal novo, e aí muita gente provavelmente não conhece. Ela ocorre quando o companheiro agride familiares, né, filhos, pais, para atingir a mulher, né?
9: O agressor praticante de violência doméstica, ele nunca só viola as mulheres. Ele viola os filhos, ele agride a sogra, ele agride os cunhados, mas ele tem uma predileção pelos filhos. Os filhos é um modo, é um instrumento de ofender. Se você, às vezes, me der um tapa, o tapa dói, mas dói mais se você bater no meu filho. Isso é uma coisa muito concreta. E o pior caso que nós acompanhamos foi aquele caso de Thales Machado, aqui no estado de Goiás, onde ele executou os dois filhos e ainda construiu, através, se suicidou, mas antes disto construiu a narrativa de que a ex-esposa ou a mãe das crianças é que era responsável por tudo aquilo, e ela, por conta disso, não conseguiu sequer acompanhar o velório dos filhos.
10: Secretária, o Ministério das Mulheres também apresentou recentemente em Salvador as diretrizes nacionais das Casas da Mulher Brasileira. O que elas estabelecem sobre esse serviço?
9: A atualização das diretrizes era uma necessidade. A casa está fazendo 10 anos. A primeira casa foi inaugurada ali em 2015, né, no estado de Mato Grosso do Sul. Durante esses 10 anos, muita coisa mudou, inclusive de legislação. Nós temos muita tecnologia que avançaram durante essa década e era necessário fazer um alinhamento. Hoje temos 13 casas, uma projeção de mais casas. É natural que a política pública vá se expandindo por todo o território, e era necessário a atualização das diretrizes, porque a Casa da Mulher Brasileira, ela é o mais completo, mas ela é mais complexo serviço de uma política pública. Ela junta no mesmo espaço poderes como o poder executivo e o poder do sistema de justiça, judiciário. Lá funciona a vara de família, lá funciona o Ministério Público, mas também tem a Secretaria de Segurança Pública com a Delegacia Especializada da Mulher, o serviço psicossocial que atende lá dentro. Tem também a possibilidade da mulher, por uma questão de risco, ficar acomodada num abrigamento temporário dentro dessa casa. Então, como são serviços complexos, de alta complexidade, com intersetorialidade e interinstitucionalidade, as diretrizes se atualizaram para que o serviço tenha mais azeitamento e seja muito mais eficiente, para que não haja nenhum erro de protocolo de serviços tão complexos.
4: Agora, secretária, acho que a pergunta mais importante da nossa entrevista é essa que vem agora. Uma mulher que esteja nos ouvindo e que se reconheça numa situação de violência, mas que tenha dificuldades em sair dessa situação, seja por motivos financeiros ou quaisquer outros, como é que ela pode começar a pedir ajuda? A gente falou aqui de Casa da Mulher Brasileira, de Ligue 180, mas por onde ela começa? Qual o primeiro passo?
9: Olha, geralmente uma mulher que vive em situação de violência, ela nega que vive em situação de violência, essa negação vai de 3 a 10 anos. Se ela tem no ciclo de amizade dela e uma forma de impedir que a mulher recorra a alguém, um agressor que vive dentro de casa, que ameaça constantemente, ele inibe a relação dessa mulher com seus familiares e também com suas amigas. Essa é uma maneira de manter a mulher isolada. Então, o principal movimento que uma mulher precisa fazer quando ela está vítima de violência é procurar alguém da sua confiança, alguém que ame e respeite ela verdadeiramente, para ela poder compartilhar dessa situação que ela vive. Geralmente, o primeiro ciclo de apoio vem das amigas e da família. Quando você não encontra essa possibilidade, é preciso procurar ou a delegacia, ou o centro de referência da mulher, ou mesmo a Casa da Mulher Brasileira, que é um serviço de porta aberta. Geralmente as mulheres só conseguem fazer esse movimento quando a violência já não ameaça mais só a vida dela, ameaça a vida dos filhos. Então as mulheres conseguem fazer uma ruptura. Por isso que programas como esse, a gente falar do assunto, dizer que a violência acontece e que ela não é naturalizada e que ela pode ser rompida, é necessário. Muitas mulheres vivem em situação profunda de isolamento e não conseguem fazer a ruptura sozinha. Ninguém consegue fazer uma ruptura sozinha. Então, o primeiro movimento é uma mulher procurar alguém de sua confiança. O segundo movimento é procurar um serviço especializado. E se ela for a um serviço bancário sendo oprimida por violência patrimonial, ela também deve pedir ajuda. Hoje, a Caixa Econômica tem um serviço para acolher mulheres nessa situação. Ou se ela for a um serviço de saúde, ela também pode pedir ajuda ao serviço de saúde para poder fazer a ruptura da violência. Sozinha, ninguém consegue.
10: Muito bem, nós conversamos com Estela Bezerra, secretária nacional de enfrentamento à violência contra as mulheres. Muito obrigado, secretária, por sua entrevista aqui à Voz do Brasil.
9: Eu que agradeço a vocês.
3: Conciliar os estudos e a maternidade é uma missão desafiadora para muitas mães que ocupam as universidades.
4: Mas nas cuidotecas, as mães podem deixar seus filhos na hora das aulas.
3: O serviço já é oferecido em universidades federais e agora está aberto para universidades públicas estaduais.
4: As interessadas têm até o dia 15 de setembro para se inscrever em edital do Ministério das Mulheres.
11: Um espaço público, seguro e gratuito, onde crianças de 3 a 12 anos de idade são acolhidas enquanto os responsáveis, principalmente as mães, estudam. Assim, é a Cuidoteca, serviço oferecido em universidades federais como a de Brasília. Na UNB, a iniciativa teve início no começo deste ano e atendeu 23 crianças no período noturno. Para o segundo semestre, 40 vagas serão oferecidas. A coordenadora pedagógica da Cuidoteca da UNB, Letícia Teles, falou sobre a receptividade do serviço.
12: A Cuidoteca promoveu ali um espaço onde a criança pode ser criança, porque eles podem realmente brincar, socializar. E as mães têm um feedback, assim, incrível.
11: Agora, o serviço de Cuidoteca será expandido para universidades estaduais. O edital aberto pelo Ministério das Mulheres vai oferecer R$ 9.200.000 para que as universidades estaduais possam contratar profissionais, comprar material pedagógico e oferecer alimentação às crianças. Em contrapartida, as unidades deverão providenciar espaço físico, infraestrutura e apoio operacional. Cada universidade selecionada poderá receber até R$ 240.000 para manter o serviço. Segundo Juliana Cores, coordenadora-geral de Políticas de Cuidado do Ministério das Mulheres, há recursos suficientes para contemplar todas as universidades estaduais do país.
13: A gente pensou nas universidades estaduais devido ao número de mulheres, que é um número relevante, e a gente conseguiu aqui aportar um recurso que é suficiente para abarcar todas as universidades estaduais. E o que a gente quer é que cada vez mais cresça essa cultura da cuidoteca. A gente interpreta como um dos pontos cruciais aí para a tranquilidade dessas mulheres.
11: O envio de propostas pelas universidades estaduais deve ser feito até o dia 15 de setembro por meio da plataforma transfere.gov.br. As unidades selecionadas deverão ofertar o serviço de cuidoteca por 12 meses. Reportagem Luana Karen.
3: E além do edital para as universidades estaduais, seguem abertas até o dia 1º de agosto as candidaturas para a chamada estratégica Unicuidotecas.
4: Nesta chamada, o Ministério da Educação, em parceria com o Ministério do Desenvolvimento e Assistência Social, Família e Combate à Fome, vai selecionar 50 universidades federais para a implantação de espaços gratuitos de acolhimento infantil nas instituições.
3: Os espaços visam atender filhos de alunos, professores, servidores técnicos e trabalhadores terceirizados.
4: Cada universidade federal selecionada terá capacidade para atender 40 crianças simultaneamente.
3: O envio das propostas deve ser feito por meio eletrônico. Os detalhes estão disponíveis em gov.br/mec.
4: O transporte aéreo brasileiro registrou 65 milhões e 200 mil passageiros no primeiro semestre desse ano.
3: De acordo com o relatório da Agência Nacional de Aviação Civil, a ANAC, mais de 50 milhões nos voos domésticos e 15 milhões nos voos internacionais.
4: Só no mês de junho, o total de passageiros chegou a 10 milhões e 300 mil pessoas.
3: O transporte de carga nos aeroportos brasileiros registrou o crescimento de janeiro a julho deste ano.
4: Foram mais de 673 mil toneladas transportadas em níveis nacionais e internacionais.
3: E essas foram as notícias do Governo Federal.
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4: Fique agora com as notícias do Poder Judiciário e do Congresso Nacional. Boa noite.
3: Boa noite e até amanhã.

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2: Em Angola, presidente do STF propõe ampliar cooperação entre cortes constitucionais na defesa da democracia.
3: TSE divulga dados sobre o eleitorado brasileiro.
2: TST entende que CNPJ ativo não basta para provar que a empresa continua em operação.
3: Boa noite, eu sou Arthur Filho.
2: E eu sou Walter Lima.
3: O presidente do STF e do CNJ, ministro Edson Fachin, defendeu em Luanda, na Angola, o fortalecimento da cooperação entre tribunais constitucionais para proteger a democracia.
2: A manifestação ocorreu durante reunião com Laurinda Prazeres Cardoso, presidente do Tribunal Constitucional de Angola. Marta Ferreira.
4: Ao abrir o encontro, Fachin disse que a relação entre os dois tribunais deve ser ampla, permanente e voltada à construção de uma agenda comum para os próximos anos.
5: Cuidaremos de uma pauta de cooperação centrada no fortalecimento da capacidade institucional de nossos tribunais.
4: O presidente do STF ressaltou que as democracias constitucionais enfrentam desafios comuns em diferentes partes do mundo, especialmente diante do avanço de movimentos autoritários que buscam enfraquecer as instituições por dentro. Para Fachin, os tribunais constitucionais ocupam posição central na preservação do Estado Democrático de Direito e defendeu o fortalecimento da cooperação entre as cortes constitucionais para compartilhar experiências e consolidar referências democráticas capazes de enfrentar tendências autoritárias observadas em diversos países.
3: O TSE divulgou nesta segunda-feira os dados do eleitorado brasileiro.
2: As estatísticas indicam que mais idosos e mais indígenas estão aptos a votar. Jane Costa.
6: Mais de 158 milhões de brasileiras e brasileiros estão aptos a votar no dia 4 de outubro, primeiro turno das eleições. São Paulo, maior colégio eleitoral do país, reúne mais de 34 milhões de eleitoras e eleitores, representando 21,48% do total. Em seguida, aparecem Minas Gerais e Rio de Janeiro. O eleitorado no exterior aumentou, são quase 929 mil. A maioria do eleitorado tem entre 40 e 44 anos, com mais de 15 milhões de pessoas. Os dados também revelam avanços no preenchimento da autodeclaração de raça e cor, tornando o cadastro eleitoral mais diverso e reduzindo significativamente o número de registros sem essa informação.
3: CNPJ ativo não basta para provar que a empresa continua em operação, segundo o TST.
2: Integrante da Comissão Interna de Prevenção de Acidentes e de Assédio, pretendia usar o dado para assegurar estabilidade. Larissa Batista.
7: O trabalhador alegou que a empresa continuava funcionando, já que o CNPJ da instituição, sediada em Piracicaba, São Paulo, permanecia ativo. Mas o TST entendeu que isso, por si só, não comprova que a unidade ainda esteja em operação. Como o contrato de prestação de serviços foi encerrado e a CIPA deixou de existir naquele local, a corte decidiu que o auxiliar de produção não tinha direito à estabilidade no emprego e manteve a demissão. A decisão foi unânime.
3: Após a Lei 14.752 de 2023, judiciário não pode multar advogados por abandono de causa.
2: Com esse entendimento, o STJ afastou a multa aplicada a advogados que faltaram à sessão do Tribunal do Júri. Fátima Uchoa.
8: Os advogados pediram o cancelamento do júri e justificaram a ausência alegando que a promotora responsável teria publicado nas redes sociais um vídeo sobre o crime, o que comprometeria a imparcialidade do julgamento. Mas a Justiça do Rio Grande do Sul aplicou uma multa de 10 salários mínimos. Na sexta turma do STJ, o ministro relator Sebastião Reis Júnior observou que os advogados poderiam ter questionado a suposta nulidade em juízo pelos meios processuais adequados. No entanto, nessa situação já estava em vigor a lei que revogou a aplicação da multa por abandono de causa. E segundo o ministro, após essa mudança legislativa, eventual falta deve ser apurada exclusivamente pela Ordem dos Advogados do Brasil.
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3: A você, uma boa noite.
2: E até amanhã.
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10: Eu sou Humberto Pinheiro e estes são os destaques de hoje do Jornal do Senado, que começa agora. A autonomia do Banco Central e novas regras para a saúde avançam na CCJ. Jovens que saem de abrigos podem ganhar cotas no ensino federal. Eleitores com deficiência ou mobilidade reduzida terão direito a transporte gratuito. Boa noite. A Comissão de Constituição e Justiça aprovou neste primeiro semestre a proposta de emenda à Constituição que busca assegurar um orçamento próprio e autonomia operacional ao Banco Central. A CCJ ainda votou outras duas mudanças na Constituição para assegurar jornada de 36 horas semanais para enfermagem e aposentadoria diferenciada para agentes comunitários de saúde e combate às endemias. Repórter Bruno Lourenço.
11: Uma das propostas de emenda à Constituição aprovadas na Comissão de Constituição e Justiça transforma o Banco Central de autarquia para entidade pública de natureza especial, com autonomia técnica, administrativa, orçamentária e financeira. O relator, senador Plínio Valério, do PSDB do Amazonas, defendeu a medida.
12: Essa autonomia, ela fortalece não só o sistema financeiro brasileiro, traz segurança, traz muita segurança para todos nós.
11: Já a PEC, que assegura o direito à aposentadoria diferenciada de agentes comunitários de saúde, de combate às endemias e de agentes indígenas de saúde e de saneamento, passou pela CCJ e pelo plenário. A proposta teve como relator o senador Irajá, do PSD do Tocantins, que destacou o papel desses profissionais na ponta da saúde.
13: Um reconhecimento de um trabalho histórico dedicado por toda uma vida a essas pessoas que são brasileiros e brasileiras, que são, como eu costumo dizer, o SUS do Brasil de carne e osso.
11: Outra proposta de emenda à Constituição aprovada na CCJ vincula o piso salarial da enfermagem a uma jornada máxima de trabalho de 36 horas semanais.
10: O Senado aprovou e enviou para sanção presidencial um projeto que cria regras para as parcerias entre escolas e pontos e pontões de cultura. A proposta pretende ampliar o acesso de estudantes a atividades culturais e fortalecer a integração entre educação e cultura. A iniciativa estabelece requisitos para a celebração dessas parcerias e busca incentivar ações culturais no ambiente escolar. Os detalhes na reportagem de Márcio Maturana.
14: Pontos e pontões de cultura são associações sem fins lucrativos com atividades culturais dentro das comunidades. Hoje, essas associações já podem fazer parcerias com redes de ensino superior, técnico e básico, mas o projeto define critérios para isso. O texto aprovado no plenário do Senado foi o relatório que o senador Humberto Costa, do PT de Pernambuco, apresentou na Comissão de Educação. Ele resumiu os pontos principais da proposta.
15: Esta proposição inova ao estabelecer duas balizas essenciais que a legislação vigente não contempla. A exigência de que a parceria seja consonante com a proposta pedagógica de cada escola, preservando assim a autonomia escolar, e a prioridade para pontos e pontões de cultura situados nas proximidades da comunidade escolar, de modo a fortalecer os vínculos territoriais e culturais já existentes.
14: Quando entrar em vigor, a lei vai mudar a Política Nacional de Cultura Viva, que busca ampliar o acesso da população aos direitos culturais.
10: Foi apresentada no Senado uma proposta de emenda à Constituição que busca garantir a continuidade dos programas estaduais, distritais e municipais de incentivo à cultura e ao esporte. A medida preserva mecanismos de apoio mesmo após a implementação da reforma tributária. A proposta permite que estados, o Distrito Federal, Federal e os municípios continuem concedendo incentivos fiscais a esses setores por meio de créditos do Imposto sobre Bens e Serviços, o IBS. A reportagem é de Douglas Castilho.
16: Foi apresentada no Senado Federal a proposta de emenda à Constituição que assegura a sobrevivência dos programas locais de incentivo fiscal voltados à cultura e à prática desportiva. A medida altera as regras da reforma tributária para permitir que estados, o Distrito Federal e os municípios continuem a estimular esses setores por meio de créditos compensatórios do Imposto sobre Bens e Serviços, o IBS. Sem essa alteração, o novo modelo de unificação tributária sobre o consumo extinguiria gradualmente esses mecanismos regionais de incentivo indireto até o ano de 2032. Pelo projeto, o Comitê Gestor do IBS vai definir as regras técnicas para a concessão e o registro desses créditos. Já os estados, o Distrito Federal e os municípios terão de aprovar leis próprias para criar seus próprios programas. O autor da iniciativa, senador Carlos Portinho, do PL do Rio de Janeiro, ressaltou que as leis locais sustentam uma ampla cadeia produtiva e criam milhares de empregos que, segundo ele, vão além dos holofotes.
17: A gente muitas vezes pensa só no artista ou no jogador de futebol, mas na verdade é todo um ecossistema que tem. É o produtor cultural, é o pessoal que trabalha para os eventos, né? As empresas de eventos, são muitos empregos que geram esse fomento. Com a reforma tributária ficou ameaçado. E a gente já se antecipou a esse problema, assim podendo incentivar e fomentar essas duas indústrias que eu chamo é a indústria do entretenimento. A gente tem que ver cultura e esporte como uma grande indústria do Brasil.
16: A proposta também determina que o valor desses incentivos serão pagos pelo Estado, pelo Distrito Federal ou pelo município que criar o programa. Além disso, os benefícios terão de seguir regras rígidas de avaliação, transparência e controle social. A PEC, que conta com a assinatura de outros 26 senadores, será analisada pela Comissão de Constituição e Justiça.
10: Nas eleições deste ano, eleitores com deficiência ou mobilidade reduzida terão direito a transporte individual gratuito oferecido pela Justiça Eleitoral. O programa Seu Voto Importa, do Tribunal Superior Eleitoral, tem como objetivo promover a inclusão e reduzir as dificuldades de deslocamento para que o cidadão vote. Para garantir o atendimento no dia da votação, o interessado deverá solicitar o transporte gratuito até 14 de setembro. O pedido poderá ser feito pelo próprio eleitor ou por seus representantes legais, de forma presencial, diretamente no cartório eleitoral da zona correspondente ou por canais remotos e eletrônicos. Também será necessária a apresentação de autodeclaração ou de documento que comprove a deficiência ou a dificuldade de locomoção. O primeiro turno das eleições será realizado em 4 de outubro. O senador Paulo Paim, do PT do Rio Grande do Sul, manifestou apoio à proposta de emenda à Constituição que altera a forma de contribuição previdenciária das empresas. O texto da PEC propõe substituir a contribuição incidente sobre a folha de salários por uma base de cálculo sobre o faturamento bruto das empresas.
18: Essa mudança é necessária por diversos motivos. Empresas com grande faturamento, mas que empregam pouca mão de obra, como o setor financeiro, passaria a contribuir mais.
10: Jovens que deixaram abrigos e casas lares ao completar 18 anos podem ganhar cotas no ensino superior e nas escolas técnicas federais. A proposta foi aprovada pela Comissão de Direitos Humanos do Senado. O projeto busca ampliar as oportunidades de educação para quem cresceu em acolhimento institucional e agora segue para análise da Comissão de Educação. A reportagem é de Rodrigo Rezende.
19: Crianças e adolescentes que aguardam uma definição sobre processos de adoção ou por outro motivo estão impossibilitados do convívio familiar podem viver no chamado acolhimento institucional, em locais como abrigos ou casas-lares. Um projeto aprovado na Comissão de Direitos Humanos, de autoria do senador Jorge Cajuru, do PSB de Goiás, quer garantir aos jovens que vivem ou viveram nessa situação até os 18 anos, ou seja, não foram adotados e alcançaram a maioridade, uma cota nos processos seletivos para o acesso ao ensino superior e às escolas técnicas federais. O relator do projeto, o senador astronauta Marcos Pontes, do PL de São Paulo, afirma que a ideia colabora com a diversidade no meio acadêmico.
20: A proposição realiza a importante missão de conferir oportunidades a pessoas oriundas de acolhimento institucional. Lembrando que acolhimento institucional é diferente de instituições como a Fundação Casa com menores infratores. É outro tipo de público.
19: Marcos Pontes incluiu no projeto uma previsão de avaliação a cada 10 anos dessa política de cotas. A proposta segue para análise da Comissão de Educação do Senado.
10: Com trabalhos técnicos de João Lira, o Jornal do Senado fica por aqui. Acompanhe agora as notícias da Câmara dos Deputados. Boa noite e até amanhã.
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22: Câmara aprova projetos que garantem direitos de pessoas com deficiência.
23: Avança a proposta que reforça a política de prevenção ao câncer de pulmão.
22: Projeto de lei aumenta a pena para tráfico de drogas com uso de aeronaves.
23: Policiais em serviço poderão usar o transporte público de forma gratuita.
22: Boa noite. A Comissão de Viação e Transportes da Câmara aprovou a gratuidade no transporte público para policiais em serviço. A repórter Sofia Peçanha tem mais detalhes.
24: A Comissão de Viação e Transportes aprovou o projeto que estabelece a gratuidade no transporte público coletivo para policiais civis e militares em exercício. Pelo texto, o benefício será válido para ônibus urbanos e intermunicipais, metrô, trens suburbanos e metropolitanos, barcas e catamarãs. Para ter acesso ao benefício, o policial precisa estar em serviço, uniformizado e apresentar a identificação funcional válida. O relator da proposta na comissão, o deputado Zé Trovão, do PL de Santa Catarina, destacou que a presença de policiais nos veículos pode contribuir para aumentar a segurança dos passageiros.
25: Olha, primeiro que quando você coloca um policial no transporte público, você cria segurança para quem está lá dentro.
24: A proposta também estabelece que a gratuidade só poderá ser utilizada quando houver assentos disponíveis sem prejudicar quem pagou a passagem. Ou seja, os passageiros pagantes continuam tendo prioridade no uso dos lugares. Além disso, as empresas e concessionárias dos coletivos deverão informar o direito por meio de avisos visíveis ao público. Caso não cumpram a regra, podem sofrer penalidades previstas na legislação. O projeto também foi aprovado pela Comissão de Segurança Pública e Combate ao Crime Organizado. O relator, o deputado Coronel Meira, do PL de Pernambuco, argumentou que os policiais enfrentam jornadas prolongadas e, muitas vezes, precisam de condições diferenciadas para o deslocamento após o serviço. Em concordância na Comissão de Viação e Transportes, o deputado Zé Trovão ressaltou o impacto econômico da medida para esses profissionais.
25: Então, a gente criou uma norma que, se ele entender por bem de usar aquele transporte, ele vai, além de ajudar a sociedade, ele vai poder economizar no combustível para ter um pouquinho mais de salário no final do mês.
24: Hoje, a gratuidade para policiais já existe em algumas regiões, como no Distrito Federal, mas depende de normas locais e não é padronizada em todo o país. A proposta, apresentada pelo deputado Capitão Augusto, do PL de São Paulo, busca criar regras nacionais que reconheçam a importância dos profissionais da segurança pública e facilitem o deslocamento durante o exercício da função. O projeto que garante gratuidade no transporte público para policiais segue para análise na Comissão de Finanças e Tributação. Da Rádio Câmara de Brasília, Sofia Peçanha.
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21: Segurança Pública.
23: A proposta que aumenta a punição para tráfico de drogas com uso de aeronaves avançou na Câmara. A repórter

0: Salles.
1: A Comissão de Constituição e Justiça da Câmara dos Deputados aprovou o projeto que aumenta as penas para o tráfico de drogas praticado com o uso de aeronaves. Pela proposta, quem usar aviões ou helicópteros para o tráfico ficará sujeito à pena de 10 a 20 anos de reclusão, além de multa. O valor da multa depende da situação econômica do réu e é calculada em dias multa, podendo variar de 2 mil a 4 mil dias multa. Cada dia multa corresponde a um valor em salários mínimos e hoje varia entre 50 e 8.105 reais. O texto aprovado foi a versão apresentada pelo relator na Comissão de Segurança Pública, deputado Sargento Faur, do Paraná, ao projeto do deputado Cobalcini, do MDB de Santa Catarina. Sargento Faur ressalta que a legislação atual já prevê aumento de penas para algumas circunstâncias do tráfico, mas não diferencia de modo específico o uso de aeronaves. Para ele, a gravidade e potencial lesivo do uso desse tipo de transporte justificam a criação de um tipo qualificado autônomo.
2: O emprego de aeronaves nesse tipo de crime permite que os criminosos escapem das barreiras terrestres e fluviais, aproveitando-se da vastidão territorial e das fragilidades do espaço aéreo, o que compromete a eficácia das ações de segurança. Tal realidade impõe ao Estado a necessidade de intensificar os mecanismos de controle e adotar sanções penais mais duras, a fim de desestimular essa modalidade de crime.
1: O texto aprovado também prevê aumento de pena para quem utiliza aeronave para transportar maquinário, aparelho ou qualquer outro objeto destinado à produção de drogas. A pena prevista, nesse caso, é de 6 a 15 anos de reclusão e multa, de 2 mil a 3 mil dias multa. A proposta, que aumenta penas para crimes relacionados ao tráfico de drogas com uso de aeronaves, ainda terá de ser votado pelo plenário da Câmara. Se aprovado, seguirá para análise do Senado. Da Rádio Câmara de Brasília, Maria Neves.
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4: Educação. Sidney Leite, do PSD do Amazonas, comemora a aprovação da medida provisória que reajusta o piso salarial dos professores em R$ 5.130,38. O congressista também destaca a garantia de aumento real anual acima da inflação em todo o país.
5: Eu destaco que essa é uma luta e uma empreitada de todos nós, no sentido de garantir dignidade, reconhecimento, mas, acima de tudo, valorização dessa que é uma profissão tão importante. Essa, sem dúvida nenhuma, é uma conquista histórica para esses trabalhadores que fazem a diferença no presente e no futuro. Eu sou daqueles que acredita na educação pública gratuita e de qualidade. E vindo do Estado, com as dimensões do Estado do Amazonas, que é o maior Estado da Federação, com realidades extremas, essa, sem dúvida nenhuma, é uma vitória importante desses trabalhadores que muitas vezes não têm esse reconhecimento por parte do governo do Estado.
6: Sidney Leite reforça que caberá ao Ministério da Educação divulgar anualmente a tabela de reajustes. Para ele, a conquista representa o reconhecimento da educação pública como pilar de desenvolvimento e como instrumento essencial no combate à desigualdade educacional no país.
4: Saúde. A Comissão de Saúde aprovou o projeto.

0: projeto que reforça a política de prevenção ao câncer de pulmão. A repórter Júlia Lopes traz mais informações sobre o texto.
1: A Comissão de Saúde da Câmara dos Deputados aprovou uma proposta que estabelece novas diretrizes para a política de rastreamento e diagnóstico precoce de câncer de pulmão no Sistema Único de Saúde, o SUS. O objetivo é melhorar a sobrevida dos pacientes e reduzir a mortalidade causada pela doença. Atualmente, a Política Nacional de Prevenção e Controle do Câncer já abrange ações de prevenção, tratamento, pesquisa e monitoramento do câncer. No entanto, o projeto busca detalhar essas diretrizes especificamente para o câncer de pulmão, com a criação de protocolos de rastreamento integrados à atenção primária e o reforço no combate ao tabagismo. Entre as medidas previstas estão a busca ativa de pacientes no âmbito da atenção primária à saúde, com a atuação de agentes comunitários e de combate a endemias, para identificar grupos de alto risco e encaminhá-los para exames de rastreamento. A deputada Flávia Moraes, autora da proposta, afirmou que a medida, além de ampliar o diagnóstico precoce e contribuir para a redução da mortalidade, também fortalece a estrutura de atendimento no SUS, com profissionais especializados e a ampliação do acesso a exames.
2: Vai permitir a qualificação, a formação de profissionais, a disponibilização do espirômetro, dos exames, dos equipamentos para a realização desses exames e, com certeza, com o diagnóstico precoce, é possível iniciar mais cedo o tratamento da doença, ter um resultado mais efetivo. Isso representa menos sofrimento para o paciente, menos custo para o SUS.
1: Segundo a deputada, hoje apenas 15% dos casos de câncer de pulmão são diagnosticados em estágio inicial, quando há maior chance de cura. Ela destaca ainda que o rastreamento precoce por meio de tomografia pode reduzir a mortalidade pela doença em até 20%. O projeto que define novas diretrizes para a política de rastreamento e diagnóstico precoce de câncer de pulmão no âmbito do SUS deve seguir agora para a Comissão de Finanças e Tributação. Da Rádio Câmara de Brasília, Júlia Lopes.
3: Dr. Flávio, do PL do Rio de Janeiro, apresentou projeto que cria políticas públicas voltadas ao atendimento de adultos com transtorno do espectro autista. A proposta prevê a criação de núcleos especializados para acompanhamento, inclusão social e inserção no mercado de trabalho.
4: O que a gente propõe no projeto é que sejam construídos núcleos de atendimento ao autista adulto. O que são esses núcleos? Para exemplificar, quando você tem os CAPs, que faz tratamento de dependência química ou de psiquiatria, tem um acompanhamento. Então, a gente quer construir esses núcleos para que se tenha políticas públicas voltadas para o autista adulto, para que ele seja inserido no mercado de trabalho, tratamento neurodivergente, que ele possa ter lá o preceptor, estudar línguas, idiomas, de acordo com o seu grau de autismo.
0: O projeto de Dr. Flávio prevê que os centros sejam financiados pelo governo federal e que também possam receber recursos de emendas parlamentares para a implantação nos municípios. Ele reitera que o projeto amplia o suporte às famílias de pessoas autistas com mais de 18 anos de idade.
5: Direitos humanos.
3: Os deputados aprovaram projetos que buscam garantir os direitos das pessoas com deficiência e de quem cuida delas. Quem traz mais detalhes sobre as propostas é a repórter Paula Bittar.
6: A Comissão de Constituição e Justiça da Câmara aprovou três projetos que buscam garantir direitos a pessoas com deficiência. Um deles assegura prioridade aos cuidadores de pessoas com deficiência em programas federais de capacitação, formação e qualificação. Outro reforça a prioridade no atendimento para esses cuidadores. A proposta determina que o atendimento prioritário, que é estendido aos acompanhantes, deve estar claro e explícito nos informativos de identificação e sinalização do serviço. O terceiro projeto aprovado proíbe a discriminação contra pessoas com transtorno do espectro autista. O texto estabelece que a pessoa autista não será submetida a tratamento desumano ou degradante, não será privada de sua liberdade ou do convívio familiar, nem sofrerá discriminação. Relator das três propostas na CCJ, o deputado Alex Manente, do Cidadania de São Paulo, destacou a necessidade de atualizar a legislação para garantir a inclusão.
7: Todo esse conjunto de projetos que nós temos aprovado e avançado na Câmara dos Deputados para poder fazer com que a inclusão seja algo real e que a legislação esteja de acordo com essa necessidade de inclusão que temos no nosso país. Então, são avanços importantes para poder, primeiro, combater a discriminação e depois avançar no cuidado e no tratamento de direitos para as pessoas que acompanham e familiares que dedicam a vida especialmente para essas pessoas.
6: As três propostas que buscam garantir direitos a pessoas com deficiência podem seguir para análise do Senado, a menos que haja recurso para votação antes pelo plenário da Câmara. Da Rádio Câmara, de Brasília, Paula Bittar.
0: Cultura. Chico Alencar, do PSOL do Rio de Janeiro, apoia a proposta que cria o Dia Nacional da Museologia Social, a ser celebrado em 8 de maio. O parlamentar explica que a iniciativa reconhece museus comunitários que preservam a memória e a identidade de territórios populares.
5: Esse tipo de museu social, evidentemente, todo museu é social, todo museu é histórico, todo museu tem uma importância fundamental em qualquer país do mundo. Mas a museologia social é aquela que resgata a história de comunidades em geral esquecidas e trata de valorizar o povo morador que construiu essas comunidades, que as inaugurou muitas vezes, que enfrentou violências, remoções, como grande protagonista.
3: Chico Alencar destaca ainda o Museu da Maré, no Rio de Janeiro, como referência da museologia social no Brasil. O deputado afirma que esses espaços ajudam comunidades a resgatar raízes, ancestralidades e lutas por direitos e melhores condições de vida.
0: Trabalho. Enfermeiros devem emitir nota fiscal após prestar serviços autônomos. A repórter Sofia Peçanha tem mais detalhes sobre a proposta.
8: A Comissão de Saúde aprovou o projeto que obriga a emissão de notas fiscais eletrônicas por profissionais de enfermagem que atuam de forma autônoma. A proposta é de autoria da deputada enfermeira Rejane, do PSDB do Rio de Janeiro, e tem como objetivo incentivar a formalização e a valorização da categoria. O texto prevê que a obrigatoriedade vale para todos os profissionais registrados nos conselhos regionais de enfermagem que trabalham por conta própria, especialmente na prestação de serviços fora de hospitais e vínculos formais. Entre as atividades que passam a exigir a emissão de nota fiscal estão atendimentos domiciliares, acompanhamento de pacientes, orientações de saúde e ações de prevenção de doenças. Durante a análise, o parecer da deputada enfermeira Ana Paula do Podemos do Ceará foi lido pela deputada Heloísa Helena, do Rede do Rio de Janeiro, que também é enfermeira, destacando a importância da medida para acompanhar as mudanças no mercado de trabalho da enfermagem.
9: Acrescenta a atuação de enfermeiros e técnicos de enfermagem como empreendedores em áreas como curativos, acompanhamento de doenças crônicas e degenerativas e pré-natal, exige um marco regulatório que assegure a transparência na prestação de serviços e contribua para a inclusão econômica desses profissionais.
8: O projeto também prevê que estados e municípios adaptem seus sistemas para facilitar a emissão das notas fiscais, reduzindo a burocracia. O descumprimento das normas acarretará a aplicação de sanções administrativas aos profissionais ou aos estabelecimentos. Durante a discussão, o deputado Dr. Zacarias Calil, de Goiás, afirmou que a medida pode ampliar oportunidades para os profissionais e trazer mais segurança para quem contrata os serviços.
10: Facilita também contratos com clínicas, hospitais e empresas que exigem comprovação fiscal. Pacientes e empresas também veem o profissional como mais sério e organizado. Diferencia o enfermeiro no mercado de trabalho, mostrando profissionalismo.
8: O projeto que regulamenta a emissão de notas fiscais por profissionais de enfermagem segue agora para análise da Comissão de Finanças e Tributação. Da Rádio Câmara de Brasília, Sofia Peçanha.
3: Bebeto, do PP do Rio de Janeiro, avalia que a redução da jornada de trabalho vai melhorar a qualidade de vida dos brasileiros. O parlamentar menciona que os trabalhadores da Baixada Fluminense, por exemplo, enfrentam engarrafamentos que tornam o descanso ainda mais necessário.
11: Olha, vai ser um benefício muito grande, porque o cara que acorda 4 horas da manhã, 5 horas da manhã para trabalhar na capital e retorna 10, 11 horas da noite, imagina quanto esse cara não sofre só no deslocamento. Estou dizendo no horário que trabalha não, só no deslocamento. Vai ser um prêmio para aquele que precisa se deslocar, enfrentar engarrafamento e, além de tudo, A convivência familiar, que é super importante nesse tempo, nessa redução dessa escala, nessa jornada de trabalho.
0: Bebeto também exalta o trabalho da Comissão de Viação e Transportes em favor da mobilidade urbana do Rio de Janeiro. Ele considera que associar melhorias no transporte com a redução da carga horária é fundamental para garantir dignidade à classe trabalhadora.
3: Termina agora o Jornal Câmara dos Deputados, produzido pela Rádio Câmara, com trabalhos técnicos de Everson Urani e apresentação de José Carlos Andrade e Luciana Vieira. Uma boa noite para você.
0: Uma ótima noite. Você fica agora com as notícias do Tribunal de Contas da União.
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4: Empreender no Brasil nunca foi um ato silencioso. Sempre teve ritmo, voz, esperança e coragem. O empreendedor brasileiro constrói seu negócio em meio à música que toca no dia a dia. O Sebrae acredita que empreender é também um fenômeno cultural. Os pequenos negócios nascem do território, da cultura e dos afetos. Por isso, o Sebrae foi ouvir os empreendedores e, a partir dessa escuta, nasceu o projeto Sebrae Nosso Canto. Canções que representam a realidade desses negócios, conectando nossa música e o empreendedorismo, regravada por artistas atuais da nova geração. Ao transformar canções emblemáticas em trilhas de histórias reais, o Sebrae reafirma o compromisso sempre ao lado do empreendedor. Afinal, a música brasileira traduz, como nenhuma outra linguagem, a energia de quem empreende. E agora você ouve a Júlia Costa com Tente Outra Vez, um clássico que inspira a seguir em frente e acreditar que sempre vale a pena recomeçar.

6:06. Muito bom dia para você que tá aqui na sintonia da Nova Brasil. Hoje é terça-feira, 21 de julho de 2026. E aí, tudo certo contigo? Por aqui, Cláudia Nakazato. Vamos juntos aqui pela Nova Brasil FM, uma empresa do Grupo Tati de Comunicação. Lembrando sempre que você pode nos ouvir pelo rádio, pelo aplicativo ou então pelo site novabrasil.com. Nessa próxima meia hora, a gente vai ter hoje a participação da nossa colunista falando sobre comunicação. Também tem a previsão do tempo. E para começar, a gente ouve Jota Quest, Dias Melhores. Bom dia para você.

0: Nova Brasil FM, esse foi Gilberto Gil com o palco. A gente ouviu também Jota Quest, Dias Melhores.
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0: 6:15, Maria Clara Sasaki está chegando com as informações do tempo para esta terça-feira.
2: Olá a todos que nos acompanham. Mais uma vez, a temperatura sobe ao longo das próximas horas entre o sudeste, centro-oeste e também no nordeste do Brasil. Efeito de uma massa de ar seco que predomina, dificulta a formação das nuvens carregadas ao longo do dia e é por isso que as temperaturas ficam elevadas à tarde. Então, muita atenção para a hidratação, uso do protetor solar, muito cuidado também com crianças e idosos, qualquer desconforto respiratório, procure um atendimento. A expectativa hoje é para índices de umidade relativa do ar abaixo de 30% entre o norte do estado de São Paulo, Minas Gerais e no centro-oeste do Brasil. A máxima hoje é de 28 graus na capital paulista, faz 33 no Rio de Janeiro, 27 no Espírito Santo, 27 também em Brasília, no Distrito Federal, e é somente nas capitais do Nordeste, nas áreas litorâneas que tem mais umidade, pode até chover fraco em alguns momentos do dia, e a temperatura fica na casa de 28 em Salvador e também em Maceió, 29 no Recife e 30 graus em Fortaleza. Maria Clara Sasaki, da Tempo Ok Meteorologia, para a Nova Brasil.
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0: Nova Brasil. E esse foi Seu Jorge com Felicidade. A gente ouviu também Kid Abelha com Garotos. 6h24.
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2: Bom dia, ouvinte. O inverno já começou em São Paulo e os reflexos são claros. Mais sintomas respiratórios, rouquidão e instabilidade. O ar seco, as mudanças de temperatura e a maior circulação de vírus afetam diretamente a saúde vocal e, consequentemente, o seu trabalho. Mais do que aliviar sintomas, o essencial é você cuidar da base. Por isso, eu reuni aqui 5 hábitos simples e eficazes para proteger a sua comunicação nessa época do ano. Em primeiro lugar, use máscara em ambientes fechados e com muita gente. Ela reduz a exposição a vírus e ainda protege quem está ao seu redor. Em segundo lugar, mantenha pescoço e colo aquecidos. Essa proteção ajuda a evitar irritações na laringe e preserva a qualidade da voz, protegendo das grandes variações de temperatura. Em terceiro lugar, hidratação. Eu sempre falo sobre isso. Tome muita água ao longo do dia, mesmo quando não tiver sede. A hidratação é importante para que a voz funcione com menos esforço. Quarto, faça lavagem nasal com soro fisiológico. Um nariz desobstruído mantém a respiração adequada e evita o ressecamento da garganta. Quinto, umidifique os ambientes, especialmente à noite. O ar seco é um dos principais vilões da voz no inverno. E um ponto importante, chás e pastilhas podem até aliviar momentaneamente, mas não tratam a causa. Se a rouquidão for frequente, é importante investigar. Nariz entupido, constante, tosse noturna e respiração pela boca não são normais no inverno. São sinais de que a via aérea precisa de atenção. E isso impacta diretamente a sua comunicação. Cuidar da respiração é cuidar da voz. E cuidar da voz é cuidar da forma como você se coloca no ambiente de trabalho e como você se cuida. Essa é a coluna Voz e Conexão e eu sou a Vanessa Pedrosa. Se você se interessa por assuntos de comunicação profissional e saúde da sua comunicação, me segue lá no Instagram, @VanessaPedrosaFono e no YouTube, @VanessaPedrosaOficial. Tchau, tchau.
0: Tá, então, Vanessa Pedrosa e a coluna Voz e Conexão. São 6h27. Daqui a pouco, depois do intervalo, tem o Jornal Nova Brasil.
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11: Presidente Nacional do PL, Valdemar Costa Neto, recua sobre emendas parlamentares e diz a Flávio Dino fazer apenas sugestões. Procurador-Geral Paulo Gonê envia ao Sergipe ação de Gilmar Mendes contra o senador Alessandro Vieira. Missão de Renan Santos é o primeiro partido com candidato a presidente a realizar convenção nacional. Governo dos Estados Unidos concede green card a Eduardo Bolsonaro, condenado no Brasil por coação no curso do processo. Juiz federal na Califórnia suspende compra da Warner Bros. Pela Paramount, avaliada em mais de 110 bilhões de dólares. Hoje é terça-feira, dia 21 de julho de 2026. Que seja um excelente dia para todos nós.
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11: Então vamos juntos a partir de agora. Muitíssimo obrigada pela sua companhia. Você que está aí ao vivo conosco em toda a nossa rede. Nós estamos em Andradas, no sul de Minas, em Araçatuba, em Campinas, Brasília, João Pessoa, Mococa, Recife, no Rio de Janeiro pela Nova Paradiso, em Salvador, São José dos Campos, São Paulo e Ribeirão Preto. 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Lá no nosso site, o novabrasil.com, também tem o nosso player para você se ligar aqui na nossa programação. E lá no YouTube, o nosso canal é o Jornalismo Nova Brasil, e todos os dias tem gente passando por lá, deixando o like, né? Deixando aquele joinha na nossa programação, assistindo aos nossos conteúdos. É sempre muito bom ter você aqui conosco. Muito bom dia para você que tá aí conectado conosco também lá no nosso canal no YouTube, tá? Lembrando, mais uma vez, Mauro Tagliaferri de férias, uns diazinhos merecidos de descanso. Enquanto isso, eu vou tomando conta da casinha por aqui. Me faz companhia, vamos juntos até as 7h30? Quem já está chegando por aqui, acordou cedinho também, pra gente dar início aos trabalhos, é Heródoto Barbeiro.
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13: Quero chamar a atenção de você, porque nós estamos vivendo um ano eleitoral, e você, logicamente, está acompanhando a chamada pré-campanha. O que é uma coisa inacreditável, né? Não é pré-campanha coisa nenhuma. É campanha, sim senhor, com o nome de pré-campanha, está todo mundo fazendo aí. Muito bem. Diante disso, precisa grana para bancar. Bom, claro, você sabe que o partido político tem aquele dinheiro da eleição, mais ou menos 5 bilhões de reais. Fora isso, o partido político tem aquela verba anual para se manter, são duas. E quando se trata do chefe do poder executivo, pode ser o prefeito, pode ser o governador, pode ser o presidente, ele viaja, ele faz campanha, ele faz inauguração com o dinheiro público. Ou seja, a viagem, quem custeia, somos nós. O hotel, a o pessoal da divulgação, aquele, os lambibotas também vão juntos, né? Aquele puxa-saco, aquele bando puxa, vai todo mundo. Então nós pagamos também. Então ele recebe o dinheiro do partido, recebe o dinheiro da campanha eleitoral, a gente custeia a viagem. Aí eu pergunto para você o seguinte: você acha que dá para concorrer desse jeito? Isso é uma concorrência equânime, olha que palavrão, equânime, ou quem está fora não vai conseguir? Qual é a sua avaliação disso?
11: Heródoto Barbeiro, nosso professor, todos os dias trazendo aí algumas provocações pra gente. E falando em provocação, tem ambiente melhor para isso acontecer do que o ambiente esportivo? Vem pra cá, Weber Lima, pra gente falar de esporte também.
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11: Ainda em clima de ressaca, hein, Weber? Muito bom dia pra você.
14: Bom dia, Stephanie. Bom dia, ouvinte da Nova Brasil. É a ressaca da campeã mundial, né? Espanha, que chegou a Madrid festa, ontem, hein? Né, Stephanie? Festaça,
11: que
14: né?
11: Festa foi, foram danada. Recebidos. Que inveja. Podia ser nós, hein, capital... Weber?
14: Poderia. A seleção foi recebida com grande festa. Os atletas foram recebidos lá em Madrid e cada jogador recebeu uma premiação de cerca de 4 milhões de reais, né? E a premiação, na verdade, da Federação Espanhola foi de 225 milhões de reais e para os jogadores ficaram apenas 115 milhões que eles dividiram, logicamente, e cada um recebeu cerca de 4 milhões de reais. E ontem, né, tivemos a divulgação do ranking da FIFA, né? Porque agora, Stephanie, o ranking da FIFA, ele é atualizado direto, né? É mais rápido que o ranking da ATP, né? Da Associação dos Tenistas Profissionais. Que sai na segunda-feira e tal, mas esse da FIFA não. É atualizado em tempo real. E com isso, né, a maldição do primeiro lugar do ranking da FIFA em Copa do Mundo continua. Porque era a Argentina, a líder, ou a que estava à frente desse ranking, não conquistou o título, e a Espanha agora ultrapassa a Argentina nesse ranking da FIFA. Então, segue lá agora a Espanha, como primeira, né, voltou ao topo do ranking da FIFA, a Argentina ficou em segundo, e França em terceiro, Inglaterra em quarto lugar. E o Brasil aparece já no quinto, subiu para o quinto lugar e Marrocos caiu para o sexto. Então, portanto, o Brasil já aparece no quinto lugar do ranking da FIFA, Stephanie.
11: Ufa, à frente de Marrocos, ufa. Piada, né?
14: É, à frente de Marrocos, piada. Bom, Stephanie, hoje a gente tem o retorno da Copa Sul-Americana, né?
11: Bora.
14: Para quem não se lembra, nós temos os playoffs, são playoffs, inventaram isso daí para ter mais jogos no calendário, que é triste, na minha visão é triste para os clubes que estão nessa disputa. Como o Santos não se classificou em primeiro na Sul-Americana, ficou em segundo, então quer dizer, o Santos tem de disputar esse playoff e o Santos enfrenta o terceiro colocado de algum grupo da Libertadores da América. E hoje a Nova Brasil transmite a partir das 8:30 da noite, Universidade Central da Venezuela. Existia uma dúvida em relação ao jogo, né, Stephanie, pela catástrofe do terremoto que tivemos lá na Venezuela, no país, né, e que afetou milhares de pessoas. Então existia essa dúvida se o Santos conseguiria jogar contra a Universidade Central. E hoje acontece o jogo lá no Olímpico de La UCV, o campo, né, da Universidade Central, Universidade Santos. O Santos vai a campo sem Gabigol e sem Neymar ainda. Os dois jogadores devem atuar na partida de sábado contra a Chapecoense, que é a primeira rebaixada do Campeonato Brasileiro. Então, portanto, o Santos deve ter Neymar e Gabigol no próximo sábado na Vila Belmiro, mas hoje joga com uma equipe muito frágil, o Universidade Central. Jogo primeiro hoje, o próximo na terça-feira que vem. Se o Santos vencer, né, nos 180 minutos dessas duas partidas, a primeira lá, a segunda aqui em Santos. O Santos avança na competição, é a Sul-Americana que retorna hoje a campo. E hoje teremos também o Campeonato Brasileiro, rodada última do primeiro turno que começou lá na quinta-feira com a derrota do Peixe para o Botafogo por 2-1. Hoje na Arena do Galo, às 7:30, tem Atlético Mineiro e Bahia. O Bahia já jogou no final de semana passado, venceu a Chapecoense por um jogo da quarta rodada do Campeonato Brasileiro por 2-0. O Bahia pega o Atlético Mineiro. O Bahia que segue aí com uma partida a menos, né? Hoje vai acertar tudo, com chances de chegar ao terceiro lugar do Campeonato Brasileiro. Já o Galo precisa remar muito para melhorar a sua posição na tabela. Hoje o Atlético Mineiro é apenas o 11º do campeonato, tem 24 pontos, apenas a 4 do Vasco, que é o primeiro da zona do rebaixamento, o clube carioca que também segue na zona da degola. Stephanie.
11: É isso, minha gente. Vamos dar aquela atualizada nas outras competições, porque sem Copa do Mundo é isso que nos resta. O Weber Lima hoje, portanto, tem transmissão importante. Amanhã tem resultado por aqui. E a gente vai falando mais nos próximos dias de Campeonato Brasileiro, né? De Sul-Americana, de Libertadores. Vambora, Weber, retomar a velha pauta.
14: É verdade, é verdade. Hoje Sul-Americana, amanhã rodada dupla do Campeonato Brasileiro, Coritiba e Palmeiras, São Paulo e Atlético Paranaense. Depois na quinta tem Corinthians e Remo em Itaquera e, lógico, no final de semana o Campeonato Brasileiro pegando fogo. Agora sim, Stephanie, em 6 dias, 8 transmissões de jogos. Então agora, daqui pra frente até dia 2 de dezembro, muitos jogos para vocês da Nova Brasil, de Campeonato Brasileiro, Copa do Brasil, Sul-Americana e Libertadores da América. Stephanie.
11: A gente estava com saudade desses jogos também. Weber, muito obrigada. Boa transmissão hoje. Até amanhã. A gente conversa mais.
14: Valeu, Stephanie. Um grande abraço. Até amanhã, às 5:30. Tem um Nova Brasil em campo. Até lá.
11: São 6:41. É isso, né, minha gente? Vambora, pavimentando a nossa semana sem Copa do Mundo. E de olho já também no que vai acontecer lá em outubro, mas que já está tendo desdobramentos agora, no nosso dia a dia. Vamos falar de eleições.
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11: Porque o calendário eleitoral, ele é vasto e tem uma série de normas, né, que começam a acontecer lá desde o mês de março. Ontem, por exemplo, começou a valer um novo período eleitoral. Ontem, o calendário das eleições abriu o prazo para os eleitores de todo o país solicitarem o voto em trânsito. Caso estejam fora do domicílio eleitoral nos dias de votação, o eleitor pode solicitar o direito a exercer o voto em trânsito. Lá de Salvador, a nossa repórter Stephanie Suerdick vai nos contar tudo.
16: O dia 20 de agosto é o prazo final para o pedido de alteração temporária do local de votação. O serviço disponibilizado a partir desta segunda-feira pela Justiça Eleitoral permite ao cidadão indicar cidades diferentes para votar no primeiro e no segundo turno das eleições de outubro. A solicitação pode ser feita de forma online pelo autoatendimento eleitoral para quem já possui biometria cadastrada ou presencialmente em qualquer cartório eleitoral do país. Se o local informado estiver dentro do mesmo estado do domicílio eleitoral, a pessoa poderá votar para todos os cargos em disputa. Caso esteja em outro estado, será habilitada a votação somente para presidente da República. Brasileiros com título eleitoral registrado no exterior também podem solicitar o serviço, desde que estejam no Brasil durante o período da eleição. O que não vale para o caso inverso: eleitores com o domicílio eleitoral no Brasil que estiverem viajando para o exterior não podem solicitar o voto em trânsito. Nesta segunda-feira, também foram abertos outros prazos da Justiça Eleitoral, como destaca Jaime Barreiros Neto, analista judiciário do Tribunal Regional Eleitoral da Bahia.
17: Com a aproximação do primeiro turno das eleições, dia 4 de outubro, o calendário eleitoral passa a se intensificar. A partir do dia 16 de agosto, teremos o início oficial da propaganda eleitoral, quando de fato começa o chamado período eleitoral. Paralelo a isso, estamos vivenciando a convocação de mesários fundamentais para que a eleição aconteça, e todos eles serão treinados em todo o país.
16: De Salvador, Stephanie Suerdick.
11: Olha, ainda falando de prazos aí, né, da nossa corrida eleitoral, ontem, segunda-feira, também foi aberto o período das convenções partidárias, que é quando os partidos vão se reunir, né, eles têm até o dia 4 de agosto para fazer isso e definir os seus candidatos. E aí os registros oficiais das candidaturas, né, os nomes que constarão lá nas cédulas, por exemplo, devem ser feitos até o dia 15 de agosto. Estou falando cédula porque eu sou das antigas, agora é lá na urna eletrônica, né, agora é tudo de maneira digital. A gente segue falando de eleições, agora mostrando aí um raio-x do eleitorado brasileiro. E olha só, as mulheres continuam sendo maioria no eleitorado brasileiro, que também ficou mais velho, viu? Tá envelhecendo. Dados do Tribunal Superior Eleitoral mostram que nós, mulheres, representamos quase 53% das pessoas que estão aptas a votar nas eleições agora em 2026. Já o número de eleitores com mais de 60 anos cresceu mais de 4 milhões e meio desde as últimas eleições em 2022. As informações chegam pra gente de Campinas com a Lilian de Souza.
18: As mulheres continuam sendo a maioria no eleitorado brasileiro para as eleições deste ano. Os dados são do Tribunal Superior Eleitoral, o TSE, que divulgou as estatísticas do cadastro eleitoral de 2026. Segundo o levantamento, as mulheres somam quase 84 milhões de eleitoras, o equivalente a cerca de 53% do total de pessoas aptas a votar. Em relação às eleições de 2022, o número de mulheres cresceu em mais de 1,5 milhão. O levantamento do TSE também mostra um eleitorado cada vez mais envelhecido. O número de pessoas com 60 anos ou mais passou de cerca de 33 milhões em 2022 para 37 milhões e 500 mil brasileiros neste ano. Agora, essa faixa etária representa quase 24% do total. Já entre os mais jovens, o TSE registrou queda. O número de eleitores com até 18 anos diminuiu cerca de 15% em relação às últimas eleições gerais. Ao todo, quase 159 milhões de brasileiros estão aptos a votar no primeiro turno, marcado para o dia 4 de outubro. De Campinas, Lilian de Souza.
11: E a gente segue falando delas, falando de eleição e das convenções partidárias, tá? O Partido Democrático Trabalhista, o PDT, oficializou ontem apoio à pré-candidatura do presidente Lula, Luiz Inácio Lula da Silva, à reeleição. A decisão foi aprovada por unanimidade durante a Convenção Nacional do Partido, que foi realizada aqui em Brasília. Nesse, como eu te contei, foi o primeiro dia do calendário oficial das convenções partidárias, né? PDT dando largada cedinho. O evento foi comandado pelo presidente nacional do partido, Carlos Lupe, que foi ministro da Previdência Social no atual governo Lula até maio do ano passado, pouco depois, né, da Polícia Federal deflagrar a primeira fase da Operação Sem Desconto para combater fraudes no INSS. Pouco depois ele deixou a pasta. Reuniu também ontem a convenção do PDT lideranças da legenda, como os senadores Everton Rocha, Leila Barros, o deputado André Figueiredo, a pré-candidata ao governo do Rio Grande do Sul, Juliana Brizola, além do presidente do PT, Edinho Silva. Lula participou da parte final da convenção, marcando o primeiro ato de campanha desde o início do período eleitoral. Em discurso, Carlos Lupe

0: O PDT pretende contribuir para a construção de um programa comum de governo. Já o senador Everton Rocha destacou que o partido foi o primeiro a declarar apoio à reeleição de Lula e lembrou a atuação da bancada pedetista em apoio ao governo no Congresso desde o início do mandato. Durante a convenção, Lula voltou a defender a democracia, relembrou a parceria com Leonel Brizola e criticou a atuação dos Estados Unidos em relação ao Brasil. O PDT é o primeiro partido a oficializar apoio a Lula. Nos próximos dias, outras legendas aliadas também devem realizar as suas convenções partidárias e confirmar a participação na chapa governista. Falamos do PDT, mas ele não foi o único, tá? O partido Missão também realizou ontem a sua convenção partidária, mas de um jeito diferentão, tá? Em formato online e sem transmissão ao vivo. A convenção antecipada confirmou a candidatura de Renan Santos, militante do Movimento Brasil Livre, o MBL, como candidato à presidência da República. O Missão ainda fará um congresso no dia 1º de agosto. Renan Santos tem 42 anos, foi um dos fundadores desse movimento, o MBL, lá em 2014. O grupo, lembrando para você, foi um dos principais atores na campanha pelo impeachment da então presidente Dilma Rousseff. O candidato a vice-presidente na chapa vai ser Haroldo Medina, que tem 62 anos de idade, ele é policial militar aposentado do Rio Grande do Sul. Medina já passou por vários partidos, disputou diferentes cargos no Rio Grande do Sul, como deputado estadual, prefeito de Canoas, mas nunca foi eleito. Renan Santos diz que a decisão de antecipar a convenção do Missão foi tomada por uma orientação da equipe de segurança. Como candidato presidencial, Renan Santos agora tem direito a uma proteção garantida pela equipe da Polícia Federal. Agora, falando em proteção aí aos pré-candidatos, né, por enquanto, o senador Flávio Bolsonaro, que é pré-candidato à presidência pelo PL, decidiu recusar essa escolta que é oferecida pela Polícia Federal para auxiliar na sua segurança durante o período de campanha eleitoral. A segurança dele é feita hoje pela Polícia Legislativa do Senado. Lembrando que ele é senador e pré-candidato. Em nota, a pré-campanha de Flávio Bolsonaro afirmou que essa equipe da Polícia Legislativa, abre aspas, conta com formação específica de inteligência, além de inúmeros cursos e treinamentos no Brasil e no exterior, que a capacita para a função de forma destacada. Fecha aspas para explicação aqui da equipe de Flávio Bolsonaro. A convenção do PL está marcada para o sábado, dia 25, vai ser lá na Arena Pacaembu, em São Paulo, e deve confirmar o nome do senador Flávio Bolsonaro como candidato à presidência da República pelo PL. Bom, 6 horas e 50 minutos agora, vamos seguir girando agora por outros assuntos além de eleições, o que mais importa na sua manhã de terça-feira.
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0: O governo de Donald Trump concedeu um green card ao ex-deputado federal Eduardo Bolsonaro, que foi condenado no mês passado pela primeira turma do Supremo Tribunal Federal pelo crime de coação no curso do processo. Essa informação foi revelada ontem pela Folha de São Paulo. O green card, para quem não conhece, né, esse recurso, permite ao cidadão estrangeiro, ao cidadão de qualquer outro país que não nascido lá nos Estados Unidos, que ele possa viver e trabalhar nos Estados Unidos de maneira permanente, viu? A gente está até, para quem está conosco aí na transmissão no YouTube, mostrando uma foto, né, do green card de Eduardo Bolsonaro. Eduardo Nantes Bolsonaro tá aí na imagem pra gente. O influenciador de direita, Paulo Figueiredo, disse à Folha de São Paulo que Eduardo agora está, entre aspas, protegido pela Constituição americana. Com esse green card, Eduardo não precisa mais deixar os Estados Unidos regularmente para renovar a estadia dele por lá. Esse é um requisito de quem tem, por exemplo, o visto de turista. Na decisão que condenou Eduardo Bolsonaro a 4 anos e 2 meses de reclusão em regime inicial semiaberto, a primeira turma do STF entendeu que Eduardo atuou com autoridades dos Estados Unidos para interferir no julgamento da ação penal em que o pai dele, o ex-presidente Jair Bolsonaro, foi condenado por tentativa de golpe de Estado. Em julho do ano passado, Eduardo Bolsonaro agradeceu ao presidente Donald Trump após o anúncio daquele tarifaço de 50% sobre produtos brasileiros que são exportados aos americanos. Aquele primeiro tarifaço lá, tá? Trump revogou parte do tarifaço sobre produtos como café e carne ainda em novembro, antes de voltar agora com um novo tarifaço, esse que começou a valer agora nos últimos dias. E falando em tarifaço, olha só, e falando em Estados Unidos, a gente segue girando aqui agora às 6h50.

0: 53 falando um pouquinho mais sobre esse assunto. Depois de impor esse tarifaço aí a produtos brasileiros, os Estados Unidos anunciaram ontem uma nova tarifa de 50% sobre uma ampla lista de produtos importados agora do Canadá, o segundo maior parceiro comercial dos Estados Unidos. Essa medida entra em vigor no dia 19 de agosto. As tarifas foram adotadas com base em uma lei de 1930 que autoriza a cobrança de sobretaxas de até 50% sobre as importações de países específicos para compensar os prejuízos ao comércio americano. Segundo a Casa Branca, essa decisão aí de um tarifaço agora contra o Canadá é uma resposta ao que o governo americano considera um tratamento discriminatório do Canadá contra os produtos dos Estados Unidos, especialmente nos setores de automotivo, bebidas alcoólicas e laticínios. Essa nova cobrança vai atingir centenas de produtos canadenses, entre eles aí, ó, madeira, papel, roupas, alimentos, bebidas, motocicletas, equipamentos eletrônicos e artigos de luxo também. Ficam de fora apenas mercadorias já sujeitas a outras restrições comerciais dos Estados Unidos e algumas peças da indústria aeronáutica, né? Como sempre, esses tarifaços dos Estados Unidos vêm com uma lista de exceções ali e geralmente são produtos que os Estados Unidos não produzem ou não produzem em quantidade suficiente para abastecer a demanda interna. Então, alguns produtos que são essenciais por lá, eles não tarifam, deixam na lista de exceções. E no documento que oficializou essa medida aí, esse tarifaço contra o Canadá agora, Donald Trump afirma que o país vizinho impõe barreiras aos veículos fabricados nos Estados Unidos, cita uma queda aí de 22% nas exportações americanas de automóveis para o mercado canadense entre abril de 2025 e março de 2026. Segundo o Donald Trump, as novas tarifas são necessárias para proteger a economia do país e pressionar o governo canadense a rever sua política comercial. Donald Trump fazendo aquilo que ele faz, né? Pressionar, é um grande bulinador e usa dessa ferramenta do bullying para tentar fazer valer os seus interesses, não necessariamente os interesses dos americanos, lembrando que naquele tarifaço imposto aqui ao Brasil, as próprias empresas, né, algumas das gigantes americanas disseram que seria um tiro no pé, mas tarifaço contra o Brasil já valendo, tarifaço contra o Canadá valendo no dia 19 de agosto. São 6 horas e 55 minutos. Vamos girar com a nossa reportagem.
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0: A Justiça Militar em São Paulo condenou 2 PMs por tortura, abuso de autoridade e outros crimes contra 2 adolescentes durante uma operação na favela Caixa d'Água, na zona leste da capital. O jornalismo da Nova Brasil apurou o caso e obteve uma nota da Secretaria de Segurança Pública Paulista. As informações ao vivo com Duda Gril. Muito bom dia, Duda. Vem pra cá nos atualizar sobre esse caso.
2: Bom dia, Stephanie. Então, a Justiça Militar condenou 2 policiais militares por tortura e abuso de autoridade contra 2 adolescentes durante uma operação na favela Caixa d'Água, na zona leste de São Paulo. Imagens de câmeras corporais gravaram os policiais ameaçando os jovens com armas de fogo e simulando uma roleta russa contra um deles. Os equipamentos também registraram a invasão de casas sem ordem judicial e o desaparecimento de um material que os policiais trataram como drogas. Segundo a investigação, o sargento Amaury dos Santos colocou uma única bala no tambor de um revólver, girou o cilindro e apontou a arma para a cabeça de um dos adolescentes. Ele apertou o gatilho, mas não houve disparo. O soldado Eduardo Uchoa presenciou a cena pela própria câmera e não interferiu. As imagens foram encontradas durante uma auditoria de rotina. Os 2 policiais foram presos pela Corregedoria da Polícia Militar. Na semana passada, Amaury Santos foi condenado a 12 anos e 5 meses de prisão por tortura, abuso de autoridades, fraude processual e peculato. Já Sandro Nascimento, que também participou da abordagem, recebeu pena de 4 anos e 10 meses em regime semiaberto por tortura e abuso de autoridade também. Outros 7 policiais ainda serão julgados. Em nota à Nova Brasil, a Secretaria de Segurança Pública de São Paulo afirmou que a Polícia Militar não tolera desvios de conduta. Segundo a pasta, abre aspas, A cooperação mantém estruturas permanentes de fiscalização por meio da corregedoria, que apura irregularidades, aplica medidas administrativas e encaminha os casos à justiça responsável pelas sanções. Para entender o papel das câmaras corporais nesse tipo de caso, a Nova Brasil ouviu Carolina Ricardo, diretora executiva do Instituto Sou da Paz.
3: O modelo inicial previa um esquema de gravação ininterrupta, então bastava o policial portar a câmera, ela já começava a gravar em qualidade menor, sem o áudio, mas você tinha o registro de todas as imagens, e quando uma ocorrência acontecia, ele acionava um modo de melhor gravação que grava com melhor qualidade e gravava o áudio. Muitos dos casos que têm vindo à tona, como é o caso desse terrível caso, né, da roleta russa, que o policial fez uma roleta russa com adolescentes, ameaçou, torturou, justamente foi gravado nesse modelo de gravação ininterrupta.
2: Pois é, Stephanie, e esse modelo de gravação ininterrupta, que foi o que permitiu que esse caso da roleta russa fosse registrado e viesse à tona esse ano, já foi substituído. Esse modelo foi substituído por um sistema que exige acionamento manual, remoto ou automático da câmera. E para Carolina Ricardo, esse novo formato também traz riscos. Segundo ela, a fiscalização do acionamento é mais difícil e a experiência de outros países mostra que policiais podem deixar de ligar a câmera, o que colocaria em risco o registro de casos de crueldade policial, como foi o da roleta russa com esses dois adolescentes. Então, o risco que a gente corre é que esses casos nem sejam mais registrados. Stephanie.
0: Muitíssimo obrigada, Duda Gril, falando ao vivo direto de São Paulo. São 6 horas e 59 minutos. Você continue ligado aqui no Jornalismo da Nova Brasil.
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8: Bom dia, Stephanie. Bom dia, ouvinte da Nova Brasil. Uma das instituições de saúde mais tradicionais de Campinas completa 153 anos nesta terça-feira. A Beneficência Portuguesa preparou uma programação aberta ao público para relembrar a história do hospital e a importância da instituição para a cidade. Ao meio-dia 15, será celebrada uma missa em ação de graças na capela do hospital. Já às 15h, o Salão Nobre recebe uma palestra sobre os 153 anos da instituição e fatos que marcaram sua trajetória, como a atuação durante a epidemia de febre amarela, a gripe espanhola e a pandemia de Covid-19. A participação é gratuita, mas a palestra tem vagas limitadas. A orientação é chegar com 20 minutos de antecedência. O hospital fica aqui na Rua 11 de Agosto, número 557. Em instantes eu trago novas notícias de Campinas e região aqui no plantão TH+. Continue conectado.
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9: 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Logo mais às 10 da manhã tem mudança no sentido de circulação da Rua Cruzália, no Jardim das Paineiras, em Campinas, seguindo agora da José Bonifácio até a Jesuíno Marcondes Machado nesse trecho. Atenção pela região. 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
0: 7h03 na nossa terça-feira. Muitíssimo obrigada a você que está na nossa audiência no rádio, a você que está na nossa companhia também conectado através da internet. Sempre muito bom ter você aqui. Vamos girar o mundo?
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0: Camilo Mota, muito bom dia para você, se é que é um bom dia, porque inauguramos uma nova fase no conflito no Oriente Médio. Você vai nos explicar tudo.
18: Entra dia, sai dia, a gente espera muito uma resolução de um conflito e, na verdade, surge outro, Stephanie. Bom dia para você que acompanha aqui o Jornal Nova Brasil. Os Houthis, grupo político e armado que controla grande parte do norte do Iêmen e é apoiado pelo Irã, anunciaram um bloqueio marítimo contra embarcações da Arábia Saudita, que é aliada dos Estados Unidos, no Estreito de Bab el-Mandeb, uma das principais rotas do comércio global e também de petróleo no Golfo Pérsico. O grupo afirma que a medida é uma resposta à campanha militar liderada pelos sauditas no Iêmen, que começou em 2015 para apoiar o governo reconhecido internacionalmente contra o avanço do próprio Houthis, além de recentes ataques a posições controladas pelo grupo. A decisão abre essa nova frente de crise no Oriente Médio e aumenta os riscos para o transporte internacional de petróleo e também mercadorias, que liga aí, né, o Oriente Médio, Ásia e Europa. O Estreito de Bab el-Mandeb liga o Mar Vermelho ao Oceano Índico e ganhou essa importância estratégica após as ameaças do Irã ao Estreito de Hormuz, outro ponto-chave para o comércio mundial de energia, e o que pode resultar, claro, aumento do preço de mercadorias e principalmente combustíveis no cenário internacional, Stephanie.
0: Dois estreitos, duas rotas estratégicas e o preço do barril do petróleo disparando depois de mais essa aí. Agora vamos mudar de assunto para a gente falar também de eleições na Nicarágua. Depois de anos no poder, Ortega decidiu que agora não tem mais eleição.
18: É, ele falou que depois, né, dele ser aí efetivado e ficar por tanto tempo no poder, aliás, desde 2007... Ele afirmou em discurso que a medida impede o retorno da oposição, mas não explicou como essa mudança, o fim das eleições por lá, vai ser implementada. Aliás, no poder desde 2007, ele já havia ampliado o controle sobre o Estado com reformas que tornaram a sua esposa, a Rosário Murillo, co-presidente e reforçaram também a influência do casal sobre as Forças Armadas e também o Judiciário no país. A ONU acusa o governo de transformar a Nicarágua em regime autoritário e de promover violações sistemáticas dos direitos humanos. A última eleição, que foi em 2021, foi marcada por denúncias de prisões de opositores e repressão à dissidência política. Por isso é tão importante também a gente buscar candidatos, eleições chegando, que defendem a democracia e também as instituições, Stephanie.
0: Democracia, democracia, democracia. Ainda não inventamos um regime melhor que esse, né, Camilo? Exatamente. Muito obrigada por hoje. Amanhã tem mais. Ótimo dia para você por aí.
18: Pra
0: bom
18: você
0: trabalho.
18: Também.
0: Depois de girar o mundo, a gente volta a focar as nossas atenções aqui para o nosso território. Vamos girar com a nossa reportagem espalhada pelo país.
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0: E olha, hoje a nossa primeira parada é em Maceió. Por lá, o Tribunal de Justiça de Alagoas manteve a prisão preventiva do influenciador digital Patrick de Almeida Silva, conhecido como PTK. Ele é filiado ao MDB e pré-candidato a deputado federal. O repórter Oscar de Mello traz as informações ao vivo. Ao vivo não, aliás, gravado direto de Maceió.
19: O Tribunal de Justiça de Alagoas manteve a prisão preventiva do influenciador digital Patrick de Almeida Silva, conhecido como PTK, filiado ao MDB e pré-candidato a deputado federal. O desembargador relator negou o pedido liminar em habeas corpus, ao entender que, nessa fase do processo, não há ilegalidade evidente na prisão. PTK está preso desde o dia 3 de junho, no âmbito da Operação Morro do Alemão, que investiga a suposta prática dos crimes de organização criminosa e lavagem de dinheiro, além de possível ligação com integrantes do Comando Vermelho. Segundo a decisão, a prisão preventiva está amparada por indícios de autoria e materialidade, e as alegações da defesa serão analisadas no julgamento do mérito do habeas corpus. A investigação segue em andamento e ainda não houve julgamento ou condenação. De Maceió, Oscar de Melo.
0: Seguimos girando às 7:08. A gente sai de Maceió e vai até o Recife. Após uma sequência de derrotas em instâncias superiores, a defesa de Marcelo Silva, que é réu confesso do assassinato da menina Beatriz Mota, pediu à Justiça de Pernambuco a transferência do júri popular dele, desse caso, lá para o Recife. O Marcelo matou essa menina com então 7 anos de idade em um colégio na cidade de Petrolina, no sertão pernambucano. Esse crime aconteceu no ano de 2015. As informações vão ser atualizadas ao vivo para a gente, direto do Recife, com Mário Neto. Muito bom dia, Mário.
20: Olá, Stephanie. Olá a todos e todas que estão nos acompanhando. Essa é uma daquelas histórias, notícias, Stephanie, que a gente nem gostaria que existisse, né? Porque trata desse fato cruel. Uma criança, Beatriz Mota, 7 anos, numa festa da escola, em dado momento se afasta da família para ir beber água, não retorna, é iniciada uma busca por ela e 40 minutos depois a pequena Beatriz é encontrada no depósito de material esportivo, morta, com 42 facadas, após, segundo investigações, reagir a uma tentativa de estupro. O fato aconteceu, como você falou, exatos 10 anos, 7 meses e 11 dias em Petrolina, no sertão do estado, e até hoje não teve desfecho. É polêmico por várias dúvidas ainda não esclarecidas, um caso que teve, só para se ter ideia até o momento, 8 trocas de delegados, 7 perícias, mais de 450 depoimentos e 900 horas de imagens analisadas. A Secretaria de Defesa Social de Pernambuco só identificou o autor do crime em 2022. Marcelo Silva, morador de rua, teria entrado na escola na noite do crime. Ele teve DNA identificado e comparado com 125 perfis genéticos por impressões digitais na faca utilizada no crime. E agora, em nova manobra, após uma sequência de derrotas nas instâncias superiores para tentar impedir o julgamento pelo Tribunal do Júri, a defesa de Marcelo da Silva, réu confesso do assassinato, solicitou à Justiça de Pernambuco a transferência do júri popular do caso para o Recife. Os advogados temem que ocorram agressões físicas e verbais contra eles e contra o réu, caso o julgamento seja realizado onde o crime ocorreu. A defesa alega que não haveria condições de realização de um júri imparcial em Petrolina. O pedido de desaforamento foi protocolado na semana passada, aguarda análise, o processo está na fase final de preparação. A justiça determinou agora em julho que o acusado e defesa apresentem as listas de testemunhas, então um caso que se arrasta, prolongando um sofrimento aos envolvidos no assunto, principalmente a família de Beatriz. Stephanie.
0: É. Tanta dor deve causar a essa família, né? Já a perda da menina e agora um caso se prolongando tanto. É claro que esses recursos são legais, né? Estão aí. Sim. Porque a justiça, o escopo da justiça permite. Mas é realmente, é prolongar o sofrimento de uma família, o sofrimento de uma sociedade, né? Que não quer ver de maneira Sim. nenhuma suas crianças serem mortas dessa forma. A gente fica esperando, né? Uma resposta para esse caso. Mário Neto, muitíssimo obrigada. Bom dia para você. Bom trabalho aí no Recife.
20: Para todos nós.
0: São 7:10. Agora o nosso giro pousa na capital paulista, porque por lá, olha, quem pretende se inscrever para uma moradia da Companhia de Desenvolvimento Habitacional e Urbana vai encontrar novas regras. O Estado substituiu o sorteio como principal critério de seleção, agora por um sistema de pontuação que prioriza determinados perfis e determinadas famílias. Quem vai nos explicar tudo é o Camilo Mota.
21: Quem quer adquirir o primeiro imóvel na capital paulista, atenção! A Companhia de Desenvolvimento Habitacional e Urbano do Governo do Estado fez uma mudança importante nas regras. Sai o sorteio como principal forma de seleção, entra um sistema de pontuação que dá vantagem a perfis considerados prioritários pela política habitacional do Estado. Na prática, famílias com crianças pequenas passam a ter prioridade. Também recebem pontos extras casais jovens beneficiários de auxílio auxílio moradia da própria companhia e quem já mora ou trabalha perto do empreendimento escolhido. A ideia é

0: casos, por exemplo, de famílias com crianças. O outro ponto é que as famílias tendem a criar vínculos com o território, que funciona como um vetor de desenvolvimento urbano. Por isso também pontuamos quem já mora próximo dos empreendimentos oferecidos. Então é um jeito de dar um sentido de justiça social à política pública, que não seja apenas pelo sorteio na hora da realização.
1: As inscrições começaram ontem e vão até o dia 30 de julho para 1.000 apartamentos distribuídos em 15 empreendimentos da capital. Podem participar famílias com renda entre 1 e 10 salários mínimos, sem imóvel próprio e que nunca tenham sido atendidas por outro programa habitacional. O financiamento tem juros zero para quem recebe até 5 salários mínimos. De São Paulo, Camilo Mota.
2: Seguimos girando com a reportagem, com o jornalismo da Nova Brasil espalhado por todo o país. E agora a gente passa aqui pela capital federal, porque ano eleitoral e a tecnologia a serviço do crime está de olho. Da Justiça Eleitoral também, uma denúncia apresentada pelos representantes, aí pela principal chapa da oposição ao governo, pode abrir uma nova frente de investigação lá no Tribunal Superior Eleitoral. O senador Rogério Marinho e integrantes da equipe jurídica da pré-campanha de Flávio Bolsonaro se reuniram com o presidente da corte, o ministro Cássio Nunes Marques, e quem vai nos contar as razões de tudo isso, o porquê, é a Stephanie Ferreira falando ao vivo, direto aqui de Brasília. Bom dia.
3: Gente da Nova Brasil. Pois é, Stephanie, houve essa reunião ontem à tarde, né? E a equipe, junto aí do senador Rogério Marinho, do PL do Rio Grande do Norte, e os advogados da pré-campanha, eles pediram a abertura de uma investigação sobre uma suposta rede de perfis criada para atacar políticos de direita. Entre eles, Flávio Bolsonaro e os governadores de São Paulo, Tarcísio de Freitas, e de Santa Catarina, Jorginho Melo. Segundo Rogério Marinho, uma apuração preliminar encontrou indícios de que o esquema teria movimentado mais de 20 milhões de reais, usado mais de 20 mil contas falsas e alcançado cerca de 270 milhões de pessoas. Vamos ouvir um trecho que ele deu durante uma coletiva de imprensa.
4: É bom lembrar que em vários momentos nós da direita fomos acusados, né, de fazermos proselitismo negativo nas redes, mas parece que o que está acontecendo é justamente o contrário, né? Nós identificamos uma série de perfis falsos, inclusive de fora do país, né, que estão impulsionando centenas de milhares de reais, sempre com propaganda negativa, né, desqualificante, perfis que normalmente não têm seguidores, têm 10, 12, 15 seguidores, que impulsionam centenas de milhares de reais de uma só vez e em seguida desaparecem. Nós não conseguimos certificar, né, a totalidade do universo dessa fraude que está sendo montada, né, contra a direita no Brasil, né, dado a quantidade muito grande e até uma certa rapidez com que eles se movimentam dentro das redes sociais. Por isso viemos pedir o auxílio à Justiça Eleitoral para que a investigação aconteça e nós possamos identificar quem são aqueles que estão financiando, né, esse atentado à democracia.
3: Pois é, Stephanie, essa representação ela foi elaborada pela advogada Maria Cláudia Bucchianeri, coordenadora jurídica da pré-campanha de Flávio Bolsonaro. Ela também falou ontem com a imprensa, disse que os indícios foram encontrados durante uma análise de anúncios pagos na plataforma da Meta. A oposição afirma que o relatório entregue ao TSE apresenta datas de criação e exclusão das contas, valores pagos e conteúdos divulgados. Como o senador disse, né, eles informaram que as contas elas são muito, têm uma vida curta, né? Eles fazem esse impulsionamento e logo desaparece, o que dificulta aí o rastreamento. Bucchianeri não descartou avançar com uma ação de investigação judicial eleitoral após o término do registro de candidaturas que acontece no dia 5 de agosto. O que, em caso de condenação, pode gerar cassação do registro de candidatura do diploma ou mesmo a ineligibilidade do candidato, né, Stephanie? Então a gente aguarda aí agora o que, após essa reunião, o ministro Cássio Nunes Marques vai, como é que vai se levar essa investigação em relação a campanha na internet, né?
2: É um drama e é um imenso desafio para todos os envolvidos no processo eleitoral, especialmente para a justiça eleitoral no ano de 2026, a caça a esses perfis falsos, a caça a deepfakes, né? Aqueles vídeos que são produzidos muitas vezes com as vozes que parecem as vozes reais dos candidatos, com o rosto que reproduz, assim, né? Fielmente o rosto dos candidatos. Então, em 2026, o desafio vai ser ainda maior da Justiça Eleitoral na caça a esses perfis. E é realmente uma denúncia grave, né? Se estão criando, se existe um movimento coordenado para atacar candidato A ou candidato B, não interessa de que lado, né? Do espectro político estejam, é algo grave que está acontecendo, porque a esfera, minha gente, das redes sociais não é terra de ninguém. Existem regras ali. E ontem, lembrando para você, começou a valer, inclusive, né, aquele decreto do Executivo Federal que trouxe aí um novo esboço jurídico para a atuação das Big Techs aqui no Brasil, inclusive responsabilizando as grandes plataformas pelos conteúdos que são publicados lá. E um dos trechos desse decreto fala justamente, né, para perfis que façam de alguma maneira ataques ao processo eleitoral brasileiro. Agora, as plataformas também podem ser responsabilizadas por esse tipo de conteúdo. A gente vai estar atento a esse assunto porque mexe demais em todo o nosso processo eleitoral, Stephanie.
3: Não, e é importante a gente ressaltar, Stephanie, porque eu sei que fica todo mundo muito à flor da pele, mas a gente não pode ignorar só porque é um candidato que você não tem afeição ou se tem. Porque é internet, as coisas podem virar. Nesse momento é um lado, mas a qualquer momento pode ser um outro, né? E a gente tem que ter as coisas de forma correta. Então é importante que a gente esteja também atento a isso que está acontecendo e não permita, né? Não ignore só porque você é de um lado ou não. Então, assim, é importante que essa investigação aconteça para que seja tudo muito claro e aconteça uma eleição clara e de forma legal,
2: transparente,
3: né?
2: E justa. Exatamente. Né? Especialmente justa, minha gente. São 7 horas e 20 minutos. Vamos seguir girando pelo que mais importa para você nessa manhã.
5: Essencial.
2: E falando em democracia, a nossa democracia tem vivido alguns episódios, assim, olha, complicados, para dizer o mínimo, tá? O Procurador-Geral da República, Paulo Gonet, enviou o dossiê que foi feito contra o senador Alessandro Vieira, que é do MDB do Sergipe, a partir daquela representação do ministro Gilmar Mendes, do Supremo Tribunal Federal. Esse dossiê agora foi enviado para análise da Procuradoria-Geral Eleitoral em Sergipe. O caso corre em segredo de justiça, mas o senador Alessandro Vieira confirmou essa informação ao nosso produtor Cede Silva. Vamos lembrar aqui o caso para você. Gonet é ex-sócio de Gilmar Mendes na faculdade IDP aqui em Brasília. Em abril desse ano, Gilmar Mendes pediu à Procuradoria-Geral da República para investigar o senador Alessandro Vieira por possível abuso de autoridade. Para Gilmar, Alessandro Vieira pode ter cometido crime ao propor o indiciamento dele próprio, né? O indiciamento de Gilmar e de outros dois ministros do Supremo Tribunal, o ministro Dias Toffoli e o ministro Alexandre de Moraes, por crimes de responsabilidade. Ele fez esse indiciamento quando concluiu aquele relatório final da CPI do crime organizado. O texto acabou sendo rejeitado pelos senadores da CPI por 6-4. Num áudio enviado aqui ao nosso produtor Cede Silva, Alessandro Vieira comentou esse despacho de Gonet. Vamos ouvir Alessandro Vieira.
6: Eu entendo que esse despacho do Procurador-Geral da República, Paulo Gonet, é um grande equívoco. Embora ele reconheça que a representação feita pelo ministro Gilmar Mendes é improcedente, que não existe nenhum tipo de fato que possa ser atacado como fato criminoso, fato típico, ele deixa em aberto uma possibilidade de reavaliação pela Procuradoria Eleitoral Regional sobre um possível ilícito eleitoral. É muito evidente que isso não aconteceu, né? A gente está falando de uma proposta de indiciamento por crime de responsabilidade feita num voto relatório na Comissão Parlamentar de Inquérito do Crime Organizado. É evidentemente um ato coberto pela imunidade parlamentar. Não existe margem intelectual honesta de discussão dessa situação. O que existe é um conluio, uma parceria já de muitos anos, que extrapola inclusive os limites das funções atuais e que gera essa necessidade de fazer um gesto de atendimento ao ministro Gilmar. Da minha parte, eu persisto na mesma posição. Entendo que no Brasil a justiça algum dia vai ter que ser igual para todos e entendo que a conduta do ministro Gilmar e de outros ministros envergonha a justiça brasileira e merece reparos por parte do Senado da República, sempre dentro dos limites constitucionais. Vamos persistir nesse sentido.
2: Ouvimos, portanto, o senador Alessandro Vieira. E às 7h23, a gente segue te contando outros assuntos que importam para você. O presidente do PL, Valdemar Costa Neto, negou ontem ter cota, reserva ou poder sobre o envio daquelas emendas parlamentares. Valdemar respondeu a uma ordem do ministro Flávio Dino do Supremo Tribunal Federal. Como a gente mostrou aqui no Jornal Nova Brasil na semana passada, Dino mandou que os presidentes nacionais de todos os 21 partidos com representação no Congresso que explicassem o poder que cada presidente de partido tem sobre as emendas que são dos parlamentares eleitos em exercício de mandato. A ordem de Dino cita uma entrevista do próprio Valdemar Costa Neto, concedida à Globo News, na qual o presidente do PL disse ser lógico que todos os presidentes de partidos interferissem nessas emendas. Vamos ouvir o que Valdemar disse na semana passada.
5: Mas outros presidentes de partidos fazem isso também, presidente?
7: Mas lógico, é função do presidente é cuidar do partido. Quem tem uma visão nacional do partido é só o presidente. E quem é a direção do partido? Veja bem, o Tiririca chegou. Você acha que o Tiririca tinha algum prefeito trabalhando para ele? Ninguém. E aí um monte de picareta no gabinete dele pediu emenda. Ele falou, Valdemar, o que eu faço com as emendas? Falei, segura pra gente pôr nas nossas cidades que não tem quem ajude e que precisam de recurso. Se você for nas emendas dele lá atrás, você vai ver que todas foram colocadas para cidades, a maioria da saúde, Santa Casa, só coisa séria, e dividido para cada município. Ele não tinha prefeito. Então ele veio perguntar para mim, o que eu faço com isso? E aí nós dividimos esse dinheiro, o Tiririca fazia tudo direitinho.
2: Bom, ouvimos o que disse Valdemar Costa Neto em entrevista à Globo News na semana passada. Já a resposta que ele enviou oficialmente ao Supremo Tribunal Federal foi um pouco diferente, tá? Olha só, os advogados de Valdemar disseram que ele não apresenta emenda, não pratica indicação formal, não delibera pela bancada ou comissão e não ordena a execução de despesa. Segundo a defesa de Valdemar, vou ler aqui um trechinho da nota, olha só, abre aspas. Pode haver no plano estritamente político espaço interno para que diferentes atores do partido, inclusive e sobretudo o presidente, sejam ouvidos e apresentem sugestões. E segue a nota, esse espaço de interlocução não é uma cota orçamentária, não é patrimônio político individual e não gera direito subjetivo à aprovação ou execução de qualquer prioridade. Fecha aspas. Flávio Dino já encaminhou ontem à Polícia Federal informações prestadas por Valdemar e pelo presidente nacional do PSD, Gilberto Kassab. Kassab respondeu que em nenhum momento da história do PSD houve sequer menção sobre a possibilidade de ele exercer influência na destinação dessas emendas parlamentares. Mudou bem o tom, né? 7h26, dá tempo da gente ouvir Diego Amorim por aqui ainda. Vamos de Conexão Política.
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2: Diego, meu bom dia para você. Trouxemos a informação de que já tem pré-candidato interessado aí, né, na escolta que é feita pela Polícia Federal, mas que história é essa de que Flávio Bolsonaro não quer? Bom dia.
9: Bom dia, Stephanie Alves. Bom dia, você ouvinte do Jornalismo da Nova Brasil. Pois é, a cada eleição, cada candidato à presidência da República tem direito a uma equipe de policiais federais para fazer a sua própria segurança. O Flávio Bolsonaro, de maneira praticamente inédita no país, nega essa proteção da PF. Ele fez esse anúncio no fim de semana, durante uma postagem nas redes sociais. Alegou que a Polícia Federal é do Lula e que, em razão disso, podem haver infiltrados, segundo ele, nessa equipe de segurança para monitorar a agenda, para passar informações sensíveis da campanha lá para o outro lado, para o Palácio do Planalto. E ainda disse que os policiais federais que ficariam à disposição dele podem trabalhar na continuidade das investigações do escândalo do INSS. Nem o Jair Bolsonaro, lá em 2018, negou essa proteção da Polícia Federal. É claro que a corporação não gostou, achou que não tem nada a ver essa alegação do senador Flávio Bolsonaro. Inclusive, a Associação de Delegados Federais divulgou uma nota, se manifestou, reagiu. E agora fica aquela coisa no ar, né? Se acontece, porventura, e ninguém deseja alguma coisa com o Flávio Bolsonaro, qual que vai ser o argumento, né? Já que a Polícia Federal estava à disposição. Agora, ele não vai ficar sem segurança, viu, Stephanie Alves e você ouvinte da Nova Brasil? Ele vai continuar sendo monitorado pela Polícia Legislativa do Senado Federal. Inclusive, eu conversei ontem com o chefe da Polícia do Senado, que me disse que essa decisão do Flávio Bolsonaro já havia sido comunicada a eles com antecedência. Eles já estavam preparados para fazerem aí a segurança do Flávio Bolsonaro ao longo de toda a campanha. Então, ele não me disse quantos policiais legislativos, por questão de segurança, vão ficar com o Flávio Bolsonaro, mas me garantiu que vai haver um reforço e que isso não vai prejudicar os demais trabalhos da Polícia Legislativa do Senado, que acabam ficando menores mesmo durante a campanha eleitoral, porque o Congresso inteiro praticamente para as eleições. Stephanie.
2: É isso, Diego. E Renan Santos já antecipando essa proteção, Michele Bolsonaro também reforçando a segurança dela.
9: Exatamente. O Renan Santos ontem aproveitou o primeiro dia de convenção aí, geral, para a confirmação das chapas e das candidaturas. O evento mesmo do Renan Santos, que vai lançar o pré-candidato, que vai ser candidato à presidência da República pelo Missão, ficou para o dia 1 de agosto em São Paulo, com toda a militância ali do MBL, aquele auê todo. Agora, ontem eles já fizeram registro na Justiça Eleitoral, justamente para garantir de imediato a proteção do Renan Santos. Aliados do Renan dizem que ele tem feito campanhas e tem feito mesmo em regiões muito remotas do país, tem sofrido ameaças. E aí, por falar em segurança, só para concluir rapidamente, Stephanie, a ex-primeira-dama Michele Bolsonaro reforçou a segurança dela também, depois de ataques que ela vem sofrendo nas redes sociais, muitos deles da própria direita, né? Depois que ela divulgou aquele vídeo fazendo críticas ali ao filho do ex-presidente, o enteado dela, Flávio Bolsonaro. A Polícia Federal faz a segurança de ex-presidentes da República, é o caso de Jair Bolsonaro, que está em prisão domiciliar, mas essa segurança acaba sendo estendida também às ex-primeiras damas. Vale lembrar, para concluir mesmo, que a própria Janja, mulher do presidente Lula, saiu em defesa da Michele Bolsonaro nesses ataques que ela tem sofrido, sobretudo nas redes sociais. Stephanie Alves.
2: Diego Amorim, muitíssimo obrigada por hoje. Amanhã tem mais, e amanhã tem mais para todos nós, minha gente. Muito obrigada pela companhia. A gente volta a se ver amanhã às 6:30. Fique aí com o jornalismo da sua região.
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10: Olha, o preço da cesta básica ficou mais caro para os moradores de Campinas em junho. Segundo o levantamento do Observatório PUC Campinas, a alta foi de 1,91%. E o valor médio na compra chegou a R$902,12. O principal responsável pelo aumento foi o feijão, que subiu quase 14% no mês, impulsionado pela redução da oferta provocada por questões climáticas e da safra. Com esse reajuste, a cesta básica passou a comprometer 55,7% do salário mínimo, o maior percentual nos últimos 12 meses. No acumulado do ano, a cesta já ficou 15,24% mais cara. Os maiores aumentos foram registrados na batata, com alta de 95,36%, no tomate, 87,07%, e no feijão, com aumento de 42,1%. Em instantes, Jornal Nova Brasil, com Lilian de Souza. 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
13: Pela rodovia Campinas-Mogi, a movimentação é maior na chegada para a rodovia Dom Pedro. Atenção principalmente na região do Alphaville, à altura do quilômetro 115. A Miguel Noel Nascentes Burnier tem movimentação maior em direção do Taquaral, na região de Mansões Santo Antônio. A Diogo Álvares, no São Quirino, é um bom caminho. 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
23: 7h34, seja muito bem-vinda, seja muito bem-vindo. Que bom ter a sua companhia. Está começando a edição local do Jornal Nova Brasil. Eu sou a Lilian de Souza e fico com você até as 8 da manhã com as principais notícias de Campinas e da nossa região. E se você está no carro, no trabalho, em casa ou já na correria desta terça-feira, obrigada por escolher passar essa manhã com a gente. Você nos ouve pela Nova Brasil em 103.7 FM e também pode nos assistir, viu, ao vivo no nosso canal do YouTube, o Jornalismo Nova Brasil. Aproveita, se inscreve no canal e ativa as notificações para receber um aviso sempre que o nosso jornal entrar no ar. E claro, a sua participação faz toda a diferença. Manda sua mensagem para cá e venha fazer o jornal com a gente. E nessa terça de trabalho comigo, Rony Viana. Bom dia, Rony.
24: Bom dia, Lilian de Souza, de volta com os destaques do dia.
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23: Vamos aos destaques da edição de Campinas do Jornal Nova Brasil. Informação, serviço e os principais assuntos da nossa região nesta terça-feira. As mulheres continuam sendo maioria entre os eleitores de Campinas. E o perfil do eleitorado revela dados curiosos, viu? Olha, tem mais de 4 mil eleitores com 100 anos ou mais.
24: E quem vai estar fora da cidade no dia da eleição precisa ficar atento. O prazo para solicitar o voto em trânsito já está valendo, hein?
23: E nesta quinta-feira, o CENIPA divulga o relatório final sobre a queda do avião da Voe Paz em Vinhedo. Tragédia que matou 62 pessoas.
24: A coluna Nutriação traz Pérola Ribaldo falando sobre fome e ansiedade.
23: E o Dr. Rogério Queiroz fala logo mais sobre as lesões mais comuns entre os atletas do final de semana e como evitar esse tipo de problema. Você já pode ir mandando suas perguntas pra cá.
24: Temos também o Bate-Bola com Beto Quinalha.
23: Tudo isso e muito mais a partir de agora. Fique com a gente.
24: 7h36.
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23: Vamos à previsão do tempo para esta terça-feira. O dia será de tempo firme em Campinas e região, com sol entre poucas nuvens e sem previsão de chuva. Segundo a temperatura, a temperatura deve variar entre 14 e 28 graus. E esse calor durante a tarde é provocado pelo veranico, um fenômeno típico do inverno, que acontece quando uma massa de ar seco impede a chegada de frentes frias e faz as temperaturas ficarem acima da média para esta época do ano. Mas esse calor tem os dias contados, viu? Para alegria de alguns e tristeza de outros. Uma nova frente fria deve chegar ao estado a partir de quinta-feira, com chuva e queda nas temperaturas.
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23: 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Qual a sua cidade, o seu bairro. Manda sua mensagem para cá no nosso WhatsApp. Qual é o número, Rony Viana?
24: Anotando aí para você que ainda não tem. 19-999-587-188. Boa sorte para você. Hopi Hari te espera.
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23: E atenção ao motorista que vai para a capital paulista. O rodízio municipal de veículos funciona normalmente nesta terça. A restrição vale para os carros de passeio com placas de finais 3 e 4, das 7 às 10 da manhã e das 5 da tarde às 8 da noite. Em Campinas, motoristas que circulam pela região do Jardim Guanabara devem ficar atentos. A partir das 10 da manhã, novos semáforos inteligentes começarão a funcionar no cruzamento da rua Engenheiro Cândido Gomide com a Frei Manuel da Ressurreição e a José Pinto de Moura. Os equipamentos utilizam câmeras para identificar o fluxo de veículos e ajustar em tempo real os tempos dos semáforos, com o objetivo de melhorar a fluidez e a segurança no local. A implantação também inclui novas faixas de pedestres, rampas de acessibilidade e piso tátil. Oh, e mais uma mudança, também a partir das 10 horas, a rua Cruzália, lá no Jardim das Paineiras, passa a ter sentido único de circulação no trecho entre as avenidas José Bonifácio e Dr. Jesuíno Marcondes Machado. Com a alteração, os veículos poderão seguir apenas no sentido da José Bonifácio para a Jesuíno. A INDEC vai implantar nova sinalização e agentes da mobilidade urbana vão acompanhar a circulação nos primeiros dias da mudança.
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23: Dr. Rogério já com a gente aqui em mais uma terça. Bom dia, Dr. Rogério.
1: Bom dia, Lilian. Bom dia, Rony. Bom dia a todos os ouvintes.
23: E a gente hoje vai falar sobre os atletas de finais de semana, né, doutor?
1: É isso aí.
23: Vamos começar... As pessoas que normalmente, né, têm uma vida mais sedentária durante a semana, não se movimentam tanto. Aí chega no final de semana, quer bater uma bolinha, quer correr. O corpo tá preparado para isso ou vai dar um ruim, não vai ter jeito?
1: Provavelmente vai dar ruim, Lilian, porque existe uma regra muito clara no nosso corpo, que é assim, aquilo que a gente usa se fortalece, o que não usa atrofia. Então, quando você, por exemplo, começa a ter uma rotina de atividade física, tua musculatura começa a ficar mais forte, teus ossos ficam mais fortes, os ligamentos se fortalecem. Em compensação, quando você está sedentário, sem fazer nada, você vai tendo todo o processo contrário, menor densidade óssea, os músculos vão atrofiando, os ligamentos não estão preparados. E tem muita gente que, principalmente, já foi atleta, mas está parado há muito tempo, e na hora que vai fazer algum esporte, quer fazer igual fazia antes. E daí vai se machucar. Porque os ligamentos não estão preparados, podem romper, pode lesionar. A musculatura não está preparada, então não dá a firmeza necessária para a articulação, não responde da mesma forma. E muitas vezes até alguns casos de fratura. Então é muito importante que a pessoa que quer ter o seu, ou jogar uma bola, ou fazer uma corrida, ou fazer o que for, né? Ter uma certa constância de atividade física.
23: E existem riscos que são mais comuns? Por exemplo, assim, eu já ouvi dizer que o LCA, né? O ligamento ali do joelho,
1: isso, no futebol
23: é muito comum. Um dos motivos pode ser porque a pessoa não se preparou durante a semana e aí foi jogar o futebol no final de semana?
1: Normalmente tem a ver com isso, né? Lógico, quando a gente está falando de um atleta de elite no futebol que a gente vê, é outra história, né? É porque realmente eles estão numa carga muito, muito alta, né? Uma intensidade muito alta. Mas do atleta de final de semana, normalmente o que acontece é uma situação onde a musculatura ela não corresponde ao que a pessoa esperava. Então vai fazer lá uma corrida, vai virar o corpo, a musculatura não responde da maneira adequada e acaba tendo esse tipo de lesão. Não só do ligamento cruzado anterior, mas entorses de tornozelo e várias outras lesões também que podem acontecer.
23: E é importante também falar um pouco que essas lesões, né, esse tipo de ocorrência, são ocorrências que depois vão pedir que a pessoa tenha aí um tratamento de recuperação que normalmente é longo, né, doutor Rogério? Então é melhor prevenir.
1: Exatamente, né? A pessoa quer jogar, se machuca e daí fica às vezes 3 meses sem poder jogar, né? Então é melhor fazer o quê? Fica um tempinho já sem jogar, começa a fazer uma atividade leve, com regularidade, uma musculação, no caso da corrida, né, começa a correr com menos intensidade, mais vezes na semana, ao invés de querer correr tudo num dia só, né? Então, fragmenta um pouquinho o treino e vai tendo essa consistência. Para o corpo, nada mais importante do que consistência. Vai fazendo, né, várias vezes na semana uma atividade física e daí sim o corpo vai se preparando. Mesmo os ligamentos, quando a gente vai tendo essa, uma pequena carga com constância, eles vão ficando mais densos, eles vão suportando melhor as cargas, né? Pode falar ali.
23: Não, eu ia dizer que nem, às vezes nem precisa ser todos os dias, né? De repente, assim, uma 3 vezes na semana, 2 vezes na... Já faz uma diferença, doutor?
1: Muita diferença, muita diferença. Digamos que, assim, 3 vezes na semana seria um mínimo...
23: Ideal.
1: Né? É um mínimo, né?
23: O mínimo ideal.
1: Um mínimo para que o corpo ele possa tá se mantendo, né? Mas se eu quero ter um ganho, né? É mais interessante estar fazendo aí umas 5 vezes na semana, né? Ideal, 7 dias na semana.
23: 7?
1: Todo dia tá treinando alguma coisa.
23: E não tem jeito, musculação a gente vai ter que fazer mesmo, né, doutor? Todo mundo deveria fazer, né?
1: Todo mundo deveria fazer exercícios de fortalecimento muscular. A musculação é uma delas. Você tem o crossfit, você tem o pilates, você tem outras formas também de fortalecer, a calistenia, né? Então, todo mundo tem que fazer alguma coisa para fortalecer. O ideal também é que faça alguma coisa cardiorrespiratória, que faça exercícios que permitam você ter agilidade, flexibilidade, equilíbrio, né? A somatória de tudo isso é realmente o ideal da atividade física.
23: Doutor, e aí às vezes a gente começa a fazer e sente aquela dorzinha do exercício. Quando é que é uma dorzinha que é esperada, né? Porque tá retomando, ou é um sinal de alerta que deve procurar um especialista para saber se tem alguma coisa ali que tá fora do lugar?
1: Vamos lá. Uma dor pós atividade de fortalecimento muscular é normal, porque você vai estressar o músculo e ele fica dolorido no dia seguinte, né? Então, um dolorimento aí num período de 24 a 48 horas. Se a dor está extrapolando esse período, é porque pode ter passado da conta, pode ter tido algum tipo de lesão, né? Ou, de repente, uma dor que seja mais articular e não tanto muscular também pode ter passado. O ideal é, quem está retomando a atividade física, tem que fazer isso de maneira muito leve, né? Principalmente se a pessoa tem algum quadro sistêmico, como hipertensão arterial, diabetes, fibromialgia, é importante começar de maneira muito leve, porque o corpo ainda está sem capacidade de resposta. Então vai fazendo coisas que parecem, ah, mas eu sinto que eu não estou fazendo nada. Não tem problema, é assim mesmo no começo. E aos poucos vai aumentando o volume, vai aumentando carga, e daí sim o corpo vai ficando mais preparado para qualquer outro tipo de atividade.
23: E a osteopatia também pode ajudar os atletas de finais de semana?
1: Pode sim, porque normalmente o que acontece? Além de tudo, além dessa falta de atividade física, é muito comum a gente encontrar disfunções no corpo da pessoa. O que, que são essas disfunções? São como se fossem proteções do sistema nervoso que seguram, restringem alguns movimentos porque aquela região não está na sua máxima performance, né? Então é uma faceta articular que não desliza adequadamente, é uma articulação que está como que mais tensionada numa direção do que em outra. E quando você consegue liberar tudo isso, consegue deixar o corpo mais harmônico, né, com os movimentos harmônicos, é muito mais difícil da pessoa ter essas lesões, né, porque o corpo está funcionando melhor.
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23: Então a gente te espera na semana que vem. Muito obrigada, doutor Rogério.
1: Eu que agradeço, Lilian. Um abraço, Rony, a todos os ouvintes.
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13: Pela Via Expressa Valdemar Pascoal, a movimentação é maior em direção do Bosque. Atenção, principalmente na chegada para General Marcondes Salgado. Rua Proença tem boas condições. Na Boa Ventura do Amaral, movimentação maior chegada para Moraes Salles. 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
4: Você está com fome ou a sua ansiedade está comendo por você? Você já abriu a geladeira 5 minutos depois de almoçar com fome? Ou sentiu vontade incontrolável de comer chocolate justamente depois de uma discussão, de uma reunião estressante ou quando as crianças finalmente dormiram? E aí vem a culpa. Mas talvez o problema não seja falta de disciplina, pode ser ansiedade. E eu, a nutricionista Pérola Ribaldo, aqui na coluna Nutrição, vou te ajudar a identificar isso hoje. A verdade é que o nosso cérebro usa a comida como um calmante. Quando a gente está estressado, ele aumenta a produção de um hormônio chamado cortisol, que faz o nosso corpo procurar alimentos ricos em açúcar e gordura, porque eles dão uma sensação rápida de prazer. Só que esse alívio dura poucos minutos e depois vem a culpa e muitas vezes a glicemia sobe junto. E como saber se é ansiedade ou fome de verdade? Tem alguns sinais muito claros. O primeiro é uma vontade que aparece de repente. Você estava bem e em poucos segundos sente que precisa comer. Isso é ansiedade. O segundo, quando você quer um alimento específico. Normalmente um doce, chocolate, pão, salgadinho ou alguma comida muito gostosa. Quando é fome de verdade, qualquer coisa serve. Terceiro, mesmo depois de comer, você continua procurando alguma coisa para comer. Isso não é fome. Ou quarto, você come muito rápido e nem percebe o sabor do alimento e aí continua com fome. Quinto, a fome aparece junto com emoções, como preocupação, irritação, solidão ou cansaço. Se você se identificou com alguma dessas situações, experimente essas 7 estratégias antes de abrir o armário ou a geladeira. A primeira estratégia é beber um copo grande de água. A sede, às vezes, se confunde com ansiedade no nosso cérebro e, principalmente, acaba disparando vontade de doce. E a sua sede? Toma água e vê se resolve. A segunda estratégia é dar uns 10 minutinhos. Muitas dessas vontades passam sozinha. Se distrai e procura outra coisa para fazer. A terceira estratégia é fazer 5 respirações profundas, bem lentas. Isso ajuda a reduzir a ativação do sistema de estresse, te acalma e tira a ansiedade. Quarto, mastiga um chiclete sem açúcar ou uma bala sem açúcar. Muitas pessoas precisam apenas da sensação da mastigação. Quinto, levante da cadeira e caminhe por 3 a 5 minutinhos. O movimento diminui a tensão e quebra o impulso automático. Sexta estratégia, tome um chá sem açúcar como camomila, erva doce, melissa. Além de aquecer, crie um momento de pausa. E a sétima estratégia, pergunta para você mesmo, o que eu estou sentindo agora? Às vezes você não precisa de comida, precisa de descanso, de acolhimento ou só fazer uma pausa. E aqui vai um recado super importante para as gestantes. Na gravidez, as alterações hormonais aumentam a sensibilidade emocional e podem intensificar essa vontade por doces e por beliscos. O problema é que episódios frequentes de alimentação por ansiedade podem favorecer

0: seu ganho de peso excessivo e dificultar o controle da glicemia, especialmente de quem tem diabetes gestacional ou risco para desenvolver diabetes. Nesses casos, o tratamento não é passar fome, é aprender estratégias para controlar a ansiedade e organizar uma alimentação que traga saciedade e segurança para você e para o seu bebê. Se você percebe que come para aliviar as emoções, saiba que isso tem solução, não depende só de força de vontade. Entra lá no meu Instagram, @perola.ribaldo, onde eu compartilho dicas práticas para controlar a fome emocional, cuidar da alimentação na gestação e manter a sua glicemia equilibrada sem sofrimento. Meu nome é Pérola Ribaldo, eu sou nutricionista, mestre em clínica médica e estou semanalmente com você aqui no Jornal da Nova Brasil de Campinas. Até a próxima semana.
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9: Betinho já chegando por aqui, bom dia, Beto.
10: Opa, bom dia, Lilian, bom dia, Rony. Bom dia, galera toda que nos acompanha.
9: Conta pra gente o que nos aguarda de hoje pra amanhã no futebol.
10: É, tem bola rolando, né? Bom, agora praticamente todos os dias tem bola rolando, né? Depois da Copa do Mundo, voltamos os olhares aqui para o nosso quintal, né? Para a nossa... Para Campeonato Brasileiro de Série A, Série B, Série C. A Série D rolando ainda também, né? Tá numa fase final aí. É, o Jota Santos lá do Stibar tá danado da vida com a portuguesa dele, que perdeu 2-0 o primeiro jogo lá contra o Berlândia. Agora tem o jogo da volta, hein, Jota? Precisa dar um jeito aí, hein?
9: Acontece.
10: E é mata-mata agora, né? Reta final. É, mas falando de Campeonato Brasileiro, hoje temos o jogo. O jogo é 19ª rodada. É que o campeonato tá todo assim. Você olha a tabela, tem time com 19 jogos, tem time com 18, enfim, né? Tá uma bagunça ainda para poder equilibrar as datas. Mas hoje tem Atlético Mineiro e Bahia. Olha aí, o jogo às 19h30, Atlético Mineiro e Bahia, lá na Arena MRV. É, o Atlético está na 11ª colocação, tem 24 pontos. Enquanto o Bahia está lá em cima, na zona de classificação. Está lá em 6º lugar com 29, o time do Rogério Ceni. É o Bahia que vem de duas vitórias. É, e o Atlético vem aí de uma derrota e uma vitória no Campeonato Brasileiro de Série A. Amanhã, lógico, teremos mais outros jogos também, né? Confronto entre Curitiba e Palmeiras. É, e amanhã a gente fala mais a respeito dessas rodadas. Ah, hoje tem Sul-Americana. Você pensa que não? É. Eu não falei, né? Mas tem Sul-Americana. A Libertadores só o mês que vem.
9: Mas a Sul-Americana
10: vai porque tem play-off, né? Uhum. Aqueles times que saíram da Libertadores e vieram para a Sul-Americana, e os que classificaram numa situação não tão confortável, no caso o Santos. O Santos joga hoje, ele, não, Não, ele não vai, não. Fica tranquilo. Não, não,
9: tá
10: não
9: bom.
10: Vai.
9: Tá de férias, ele tá descansando.
10: Já voltou.
9: Ah, já voltou?
10: Já voltou,
9: achei que
10: tava treinando
9: ainda.
10: Não, tá treinando, mas não vai. É, Universidade Central da Venezuela e Santos. Hoje é jogo marcado para as 9h30. E temos... Aí é amanhã, né? O Bragantino joga amanhã com o Sport Cristal, o Vasco também joga com o Independiente Medellín, e o Bolívar contra o Grêmio. Esses são os jogos, esses são os times brasileiros que estão envolvidos nessa fase da Sul-Americana. Porque não se classificaram bem, então agora tem que pagar esse pedágiozinho aí de um playoff, né? É jogo mata-mata. O Santos, por exemplo, joga hoje e volta no dia 28, semana que vem, terça-feira que vem, o jogo da volta na Vila Belmiro. Então são jogos que acontecem pela Sul-Americana. Falando rapidamente das nossas equipes, a Macaca se preparando, né? Indo para Ponta Grossa, no Paraná. Amanhã tem jogo complicado, hein? Contra o Operário. O Operário está na terceira colocação, vem subindo de produção. A Macaca ainda envolvida com o Transurban. Lembra que eu falei que estava aberta a janela, né? Aberta está a janela, mas a Ponte não pode contratar. Ainda envolvida com o Transurban. O presidente disse que iria pagar no dia 20. Até agora a gente não tem essa notícia se foi liquidado ou não. A Ponte está contratando João Neto. O cara veio lá da Ucrânia, ele não jogou esse ano, Lilian. Ano passado jogou 3 ou 4 partidas. João Neto, que é um misto aí de lateral e de atacante, e também Williams Bahia, ex-Piauí. Jogou 22 jogos no Piauí, um lateral direito que a Macaca está contratando.
9: Betinho, voltamos amanhã com mais notícias.
10: Encontro sempre marcado, Lilian. Ótimo dia.
9: Obrigada. Olha só, registrando. Mariana Aparecida de Oliveira Calef é a sorteada de hoje. Voltamos amanhã. Espero vocês.

Brasil nunca foi um ato silencioso. Sempre teve ritmo, voz, esperança e coragem. O empreendedor brasileiro constrói seu negócio em meio à música que toca no dia a dia. O Sebrae acredita que empreender é também um fenômeno cultural. Os pequenos negócios nascem do território, da cultura e dos afetos. Por isso, o Sebrae foi ouvir os empreendedores e, a partir dessa escuta, nasceu o projeto Sebrae Nosso Canto. Canções que representam a realidade desses negócios, conectando nossa música e o empreendedorismo regravada por artistas atuais da nova geração. Ao transformar canções emblemáticas em trilhas de histórias reais, o Sebrae reafirma o compromisso sempre ao lado do empreendedor. Afinal, a música brasileira traduz, como nenhuma outra linguagem, a energia de quem empreende. E agora você ouve a Júlia Costa, Contente Outra Vez, um clássico que inspira a seguir em frente e acreditar que sempre vale a pena recomeçar.

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1: 8:03, bom dia para você que tá aqui na sintonia da Nova Brasil. Hoje é terça-feira, 21 de julho. Tá começando o Sob Medida, uma hora com o melhor da música brasileira. Por aqui, Cláudia Nakazato, vamos juntos até às 11. Nessa próxima hora, a gente vai ouvir Lobão, vai ter também Guilherme Arantes. E para começar, Ana Vilela, Promete.

Nova Brasil, e esse foi Guilherme Arantes, o melhor vai começar. A gente ouviu também Luísa Posse, tudo certo. São 8h18, a gente ouve agora a Fotografia, uma composição de 1959, feita por Antônio Carlos Jobim. Essa foi uma das primeiras músicas compostas por Tom Jobim, inclusive, mas a versão que a gente ouve agora é com Vanessa da Mata, lançada no ano de 2013.

Nova Brasil, e esse foi Caetano Veloso com Linha do Equador. A gente ouviu também Rastapé com Sentimento Bom. Agora 8h32, a gente ouve Fernanda Takai e Rodrigo Amarante, Ritmo da Chuva.

0: Nova Brasil, e a gente fecha o Sob Medida com Milton Nascimento, Canção da América. A gente ouviu também Ivete Sangalo com Criolo, Um Dia de Domingo.
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0: Olha, o governo americano anunciou uma tarifa de 50% sobre centenas de produtos importados do Canadá. A medida entra em vigor no dia 19 de agosto e atinge itens como madeira, papel, roupas, alimentos, bebidas e eletrônicos. Segundo a Casa Branca, a sobretaxa é uma resposta às barreiras comerciais impostas pelo Canadá a produtos americanos. E uma operação do Ministério Público de São Paulo investiga uma rede suspeita de financiar o PCC. Áudios e planilhas apreendidos indicam proximidade entre investigados por crimes financeiros e oficiais da alta patente da Polícia Militar, além de possíveis repasses em dinheiro. Entre os nomes citados estão coronéis que ocuparam cargos de comando na corporação. Os policiais mencionados não são alvos da operação e não foram formalmente acusados no caso. 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Faltando 3 para as 9. Bom dia para você.
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4: 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Acidente no quilômetro 12 do anel viário Magalhães Teixeira, 2 quilômetros de lentidão, atenção em direção da rodovia Dom Pedro, no sentido contrário, boas condições. 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

0: Nova Brasil, e essa foi a Maria Rita Conta Outra. Também teve Vanderly com Românticos, Mais Que Moderna Brasileira, 9:19. 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
2: Tem atendimento de uma ocorrência na Monsenhor João Batista Martins Ladeira. Atenção para acessar Prefeito Faria Lima, também a Prestes Maia. Na Prestes Maia, trânsito mais intenso em direção da região central, na região do Mário Gatti. Atenção chegada para João Jorge. 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
0: A gente abre esse bloco com o Skank, é uma partida de futebol.

0: Reis com Marisa Monte, pra você guardei o amor, também teve Djavan Correnteza, 9:37.
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3: Caros e caras ouvintes da Nova Brasil, a nossa dívida pública não para de aumentar. Em janeiro a gente estava em 78,7% do PIB e hoje acaba de bater 81,1% do PIB. É o maior nível em 5 anos e, nas contas do Tesouro Nacional, essa trajetória não deve parar. Devemos fechar o ano em 83,5% do PIB, chegar em 2029 a 88% do PIB e só começar a cair a partir de 2030. O motivo é muito simples, o governo continua gastando fora do que era combinado. Marcos Mendes, um importante economista, fez um levantamento mostrando que 118 bilhões de reais em despesas anunciadas esse ano já ficaram de fora dos limites do arcabouço fiscal. É mais um drible nas próprias regras. Aí o que acontece? Quem compra a dívida brasileira, ou seja, quem financia o governo, está de olho nisso e pedindo mais juros para o governo continuar rolando essa dívida. Ninguém quer rolar a dívida sem receber mais retorno por isso, porque o país está ficando cada vez mais em risco. Na prática, isso significa que a Selic deve ficar mais alta por mais tempo e deve ter menos dinheiro público disponível para investimento. Uma hora, essa conta vai chegar. A gente só não sabe quando.
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1: De volta para curtir uma do nosso arquivo.
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1: Lançada por Beto Guedes em 84 no álbum Viagem das Mãos, Paisagem da Janela é uma composição de Lu Borges e Fernando Brant, gravada originalmente no disco Clube da Esquina em 72. A interpretação de Beto Guedes se tornou uma das versões mais conhecidas da canção e passou a fazer parte dos seus shows. Esse é o som que a gente ouve agora no arquivo Nova Brasil, Beto Guedes, Paisagem da Janela.

0: Nova Brasil e o Capital Inicial com Kiko Zambianchi, Primeiros Erros. A gente ouviu também Guilherme Arantes, Olhos Vermelhos.
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0: O presidente Lula aparece tecnicamente empatado com o senador Flávio Bolsonaro em uma eventual disputa do segundo turno, segundo pesquisa Real Time Big Data divulgada hoje. Lula tem 45% das intenções de voto contra 42% de Flávio. Como a margem de erro é de 2 pontos percentuais, os dois estão empatados dentro do limite da pesquisa. E Rio Grande do Sul enfrenta novos alertas para tempestades e grande volume de chuva hoje. Segundo o INMET, há previsão de ventos de até 100 km por hora, queda de granizo, risco de alagamentos, falta de energia e queda de árvores. A Defesa Civil informou que 49 municípios já registraram danos como destelhamentos, bloqueios de vias e pessoas desalojadas. 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Faltando 2 para as 10. 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
1: Uma ação de doação de sangue será realizada na próxima terça-feira, dia 28, em Sousas, Campinas. A coleta será na Praça Beira Rio, das 8 da manhã ao meio-dia, em um ônibus do Hemocentro da Unicamp. Não é preciso agendar. Para participar, basta levar um documento de identidade original com foto. O Hemocentro precisa de cerca de 300 doações por dia para manter o abastecimento de 44 hospitais que atendem pelo SUS da região de Campinas. Podem doar pessoas entre 16 e 69 anos, com pelo menos 50 quilos, em boas condições de saúde. Menores de 18 precisam autorização do responsável. A orientação é comparecer alimentado e evitar alimentos gordurosos antes da coleta.
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0: Nova Brasil, e essa foi Zélia Duncan, depois do Perigo. A gente ouviu também Legião Urbana, Por Enquanto. Aqui na Mais Que Moderna Brasileira, são 10h19.
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2: E pessoas com 58 anos ou mais já podem receber a vacina pneumocócica 23 valente no Centro de Saúde de Campinas. A ampliação é temporária e vale enquanto durar os estoques de doses durante a transição para a nova vacina, a Pneumo20. Ao todo, cerca de 1.200 doses estão disponíveis nos 69 centros de saúde da cidade. A vacina protege contra doenças graves causadas pelo pneumococo, como pneumonia, meningite e infecções generalizadas, que afetam principalmente pessoas idosas e pacientes com doenças crônicas. Para se vacinar, basta procurar um dos centros de saúde com documento de identidade, com foto e, se tiver, a carteira de vacinação. Não é preciso agendar.
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0: De volta com Fagner Deslizes.

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0: Nova Brasil e esse foi Lucas Félix, todas as canções. 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Aqui na Mais Que Moderna Brasileira, 10h39. 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
4: Se você está em busca de qualificação profissional, ainda dá tempo de garantir uma vaga nos cursos gratuitos do Ceprocamp. Mais de 1000 vagas foram preenchidas, mas as matrículas continuam abertas para diversas formações, como informática básica, cuidador de idosos, auxiliar administrativo e marketing digital. As matrículas devem ser feitas presencialmente por ordem de chegada nas unidades do Ceprocamp. É necessário apresentar RG, CPF, comprovante de residência e de escolaridade, além das cópias dos documentos. A lista completa dos cursos e locais está no site fumec.sp.gov.br/ceprocamp. Continue ouvindo a melhor playlist brasileira em 103.7. Eu volto em instantes com novas notícias.
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0: De volta com Barão Vermelho,

0: Nova Brasil, esse foi Pedro Mariano para você dar o nome. Também teve Maria Bethânia tocando em frente.
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0: Carolina Carol Bela integra o álbum Toquinho, lançado em 1970. Composta por Toquinho e Jorge Benjor, a canção nasceu em homenagem à jovem Carolina, que inspirou os dois músicos e também deu origem a outro clássico da dupla, Que Maravilha. A gente ouve agora no Arquivo Nova Brasil, Jorge Benjor e Toquinho, Carolina Carol Bela.

0: Nova Brasil, e esse foi o destaque do nosso arquivo. Jorge Benjor e Toquinho, Carolina, Carol, Bela.
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0: A área queimada no Brasil caiu 31% em 2025 e ficou abaixo da média das últimas quatro décadas, segundo o relatório do MAP Biomas. Foram 12 milhões e 700 mil hectares atingidos pelo fogo. A Amazônia teve o menor número da série histórica, mas o Cerrado continuou com o bioma mais afetado, concentrando 69% de toda a área queimada no país. E o presidente Lula avalia não participar dos debates na TV no primeiro turno da campanha eleitoral. O tema divide o PT. Uma ala teme que ele fique exposto a ataques por ser o único candidato de esquerda, enquanto outra defende sua presença para confrontar Flávio Bolsonaro, seu principal adversário. Lula marcou o lançamento da candidatura para o mesmo dia de um debate na Band. 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Faltando um minuto para as 11, eu, Cláudia Nakazato, tô indo embora. Volto amanhã, a partir das 6 da manhã. Quem já tá por aqui é o Dom Ávila. Um beijo para você, uma ótima terça e até amanhã. Tchau. 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

você aqui, sintonizado nesta manhã de terça-feira. Seja muito bem-vindo à Rede Nova Brasil FM. A partir de agora, tem a sua companhia, você a minha, e juntos até as 16h, para curtir o melhor da música popular e brasileira. Por aqui, Tom Ávila, e vamos curtir sempre essa viagem nostálgica e também da música moderna e brasileira. A gente já começa com esse clássico de roupa nova, A Maré. Agora 11h04, bom dia.

0: Nova Brasil, mais que moderna brasileira. Este é Nico Rezende, Esquece Vem, clássico importante, clássico gostoso que a gente sempre curte aqui na programação da Nova. Breve intervalo e a gente já volta, não sai daí.
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0: Nova Brasil, este é Guilherme Arantes, um dia, um adeus, agora 11h32.
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0: Gravada por Elis Regina, nossa querida Pimentinha, em 1977, no álbum Elis. Romaria é uma composição de Renato Teixeira, inspirada nas tradições ou nas tradicionais peregrinações ao Santuário Nacional de Aparecida. A interpretação da cantora ajudou a popularizar a canção, se tornou um dos maiores clássicos da nossa música brasileira. Aumenta o som por aí, vamos curtir Elis Regina. Romaria.

Nova Brasil, curtimos Elis Regina, Romaria, aqui no Arquivo Som, que sempre está presente na programação da Nova, com histórias interessantes a respeito da música, para você ficar muito bem informado e com aquela história, aquela mensagem bacana na mente, para você comentar com todo mundo. Breve intervalo e a gente já volta.

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0: 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Agora 11h57, esta é Ivete Sangalo, Não Precisa Mudar.
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0: O ex-deputado de Eduardo Bolsonaro recebeu green card do governo americano, documento que concede residência permanente nos Estados Unidos por tempo indeterminado. Contudo, o green card não altera a cidadania brasileira de Eduardo, nem impede, na condenação imposta pelo STF, que o sentenciou a 4 anos e 2 meses de prisão por coação no curso do processo. A concessão ocorre em meio à tensão diplomática entre Estados Unidos e também o Brasil. Mudando de assunto por aqui também, de assunto internacional, o presidente da Nicarágua, Daniel Ortega, afirmou que, neste fim de semana, que o país não terá mais eleições para impedir que a oposição chegue ao poder. Ele está no cargo desde 2007 e não deu detalhes como a proibição será aplicada. Estados Unidos, União Europeia, Canadá e Costa Rica já haviam classificado no último processo eleitoral do país, que em 2021, como ilegítimo. 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
1: Mais que moderna brasileira, agora 12:03, uma excelente tarde de terça-feira para você, começando aquela tarde gostosa aqui na Nova Brasil e, claro, com mais uma edição espetacular do Sob Medida, uma hora de música sem intervalos comerciais, uma hora de música para você curtir com volume alto, uma hora de música para você levar a Nova Brasil aonde você quiser, através do rádio, aplicativo e no site Nova Brasil FM. E a gente já começa com Ana Carolina e também Zizi Posse.

Nova Brasil, mais que moderna brasileira. Você está curtindo Sob Medida, uma hora de música sem intervalos. Agora tem Gilberto Gil, Tempo Rei, 12:27.

0: Você está curtindo Sob Medida, uma hora de música sem intervalos. Lulu Santos, descobridor dos sete mares.
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0: Apresentada por Chico Buarque e MPB 4 no terceiro Festival de Música Popular Brasileira da TV Record em 1967, Roda Viva conquistou o terceiro lugar e se tornou uma das canções mais marcantes da carreira de Chico. Escrita para a peça homônima do compositor, a música ganhou um novo significado ao longo dos anos e passou a ser associada à resistência cultural durante a ditadura militar.

0: Nova Brasil mais que moderna brasileira, encerrando esta hora do Sob Medida com uma hora de música sem intervalos. E você curtiu Isélia Duncan Sentidos, rolou também o Ira com o Girassol, versão acústica aqui na Nova, rolou também Marina Lima, o Chamado. Então, continue sintonizado com a gente aqui na Nova Brasil. Após o intervalo tem muito mais pra você, viu?
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0: A gigante sul-coreana Samsung demitiu funcionários em sua operação nos Estados Unidos durante o processo de mudança da sede norte-americana para o Texas. Ao todo, 739 cargos foram afetados em Nova Jersey e também cerca de 100 funcionários foram desligados no Texas. Segundo a empresa, a maioria dos trabalhadores recebeu proposta para ser realocada. A reestruturação atinge principalmente as áreas de celulares, telefones, telas e de consumo. Agora, mudando de assunto, uma pesquisa do Hospital AC Camargo e da Nexus revelou que a maioria dos brasileiros reconhece que sangue nas fezes pode ser um tipo de câncer no intestino, mas muitos ainda não procuraram atendimento médico. Entre os entrevistados que já tiveram o sintoma, quase a metade não buscou avaliação. O estudo também aponta um aumento dos casos em pessoas com menos de 50 anos e mostra que cada 2 a 3 brasileiros desconhece um exame FIT que detecta sangue oculto nas fezes. O Ministério da Saúde prepara um protocolo para oferecer o teste pelo SUS a pessoas entre 50 e 75 anos. 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
0: Faixa de abertura do álbum Bem-vinda Amizade, lançado em 1981, O Dia que o Sol Declarou Seu Amor pela Terra, é uma composição de Jorge Benjor, que abre um disco marcado por letras bem-humoradas e faz referência ao cotidiano, característica presente em toda a obra do artista.

0: Brasil mais que moderna brasileira, curtimos relembrando o Jorge Benjor, o dia que o sol se declarou pra terra. Continue aqui na Nova, a gente já volta com muito mais.
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0: 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E esse foi Oswaldo Montenegro. Você curtiu esse clássico aqui, Lua e Flor.
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0: O início das obras do complexo de luxo Marei reabriu a disputa territorial em Restinga de Maricá, no Rio de Janeiro. Pescadores, aldeias indígenas e o Ministério Público alertam para os impactos irreversíveis ao sistema local. Já a empresa e a prefeitura defendem que o projeto de 11 bilhões prometendo o emprego e a preservação ambiental, enquanto a justiça autorizou apenas obras viárias. E mudando de assunto, o Brasil terá quase 2 milhões de eleitores com deficiência aptos a votarem nas eleições deste ano. Um aumento de 42,5% em relação a 2022, segundo o TSE. Para garantir o exercício do voto com autonomia, a Justiça Eleitoral ampliou em 43% o número de sessões com acessibilidade. Quem precisa de um local adaptado tem até o dia 20 de agosto para solicitar a transferência junto à Justiça Eleitoral.
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1: 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Essa nossa eterna Cássia Eller, Malandragem. Breve intervalo e a gente já volta.
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0: 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Uma excelente tarde para você e hoje em clima de festa, agora 2h20, nesse clima de festa pra gente já apresentar um artista que tá bombando nos streams, nas redes sociais, aqui na Nova Brasil, nas rádios do Brasil. Tenho o enorme prazer de receber aqui Balara, aqui na equipe da Nova Brasil. Um exímio músico, um exímio letrista, um exímio cantor. Tem feat de sucesso da música que já toca aqui na Nova Brasil. Ele está com um single novo, e esse single novo chama-se Algo Me Diz. E Algo Me Diz que também esse single foi escolhido por Jorge Vercillo, o mesmo que veio agregar muito mais peso para a música dele, revelando cada vez mais o talento e deixando ele à frente nas mídias, com a música muito gostosa de ouvir, principalmente trazendo uma letra que tem otimismo, uma mensagem bacana para você ouvir. Tem muitos acessos, cara, mas muitos acessos mesmo, mais de 100 milhões de acessos nos streams. É com muita alegria que vamos receber aqui nos estúdios da Nova Brasil, Balara. Seja obrigado. Muito bem-vindo, Balara.
1: Viu? Boa tarde, Ávila. Boa tarde a você, ouvinte, que tá aí escutando a Nova Brasil, essa rádio tão especial e que eu tô tão feliz de estar aqui visitando pela primeira vez, conhecendo esse estúdio maravilhoso, essa audiência maravilhosa que tá recebendo tão bem esse lançamento, Algo Me Diz. É uma honra para mim, muito obrigado pelo espaço, pelo convite, uma honra estar aqui com vocês.
0: Imagina, o espaço é sempre do artista, do ouvinte que clama por música boa, e assim como você, tá mostrando um belíssimo trabalho para todo mundo que queira ouvir, chegando mensagem boa, música boa, e é isso que a gente gosta de tocar aqui na Nova, é o padrão Nova Brasil, Balara.
1: Sensacional.
0: Uma dica não, aquele assunto que todo mundo quer saber. De onde partiu esse nome, Balara? E quem é o Balara?
1: Bom, Balara é o meu nome artístico. Esse nome não é o meu nome de batismo. Meu nome de batismo é Lucas Fantinato Trevisani, mas Balara se tornou o meu nome artístico. Foi um nome que surgiu, a princípio, em um sonho. Eu tenho muitas ideias, eu escrevo músicas no sonho e depois... geralmente eu criei um hábito ali, uma disciplina de, dentro do possível, tentar lembrar aquilo que eu criei no sonho e passar, né, para passar pro papel e transformar aquilo ali. E o nome Balara, ele surgiu em um sonho, há muitos anos atrás. E aí, há uns 3 anos atrás, eu ressignifiquei esse nome, que a princípio não tinha nenhum significado por trás. E quando o Balara se tornou carreira solo, eu resolvi criar um acrônimo para esse nome. O acrônimo é quando você pega cada letra daquele nome e você dá um significado para aquela letra. Então, Balara, ele é um acrônimo no qual... que são essas 6 palavras. Bem viver, amor, liberdade, afeto, realização e ascensão. São 6 palavras que sintetizam aquilo que eu busco transmitir nas minhas canções, né? É aquilo que eu busco viver, que eu busco trazer para minha vida. Não que nem sempre a gente consegue, somos seres imperfeitos, né? Somos seres errantes, mas eu acredito que a gente deve buscar evoluir, buscar sempre o que é melhor para nós e para quem tá ao nosso redor, para o planeta, para as pessoas. E esse acrônimo, ele sintetiza aquilo que eu busco para minha vida e para minha arte, e que eu busco transmitir, levar para as pessoas. Então, tudo aquilo que eu faço enquanto Balara ali, as canções que eu gravo, as letras que eu gravo, que eu escrevo, pelo menos alguma desses significados, ele tá presente em tudo aquilo que eu crio, né? E é o que eu busco na minha vida, pessoalmente.
0: Boa, tá explicando aí, Balara, e tem um excelente significado.
1: Sim.
0: Você também começou a sua carreira artística lá na infância, né? Vamos dizer assim, na adolescência.
1: Pré-adolescência.
0: E qual foi o start para você começar a tocar? O que que te motivou?
1: Tá, eu comecei a tocar com tinha um violão que tava no alto de um armário em casa, parado, empoeirado, com as cordas velhas, que eu perguntei pra minha mãe, falei, mãe, o que é aquilo ali em cima do armário? Ela falou, é um violão que era do seu pai. Quando a gente era jovem, o seu pai fazia serenatas pra mamãe, coisa e tal, E aí eu falei, cara, pô, eu quero aprender. Ela falou, legal, então, né? Aí a gente, né, comprou corda nova, comecei a fazer, fiz um pouco de aula, comecei a estudar com aquelas revistinhas que antigamente tinha em banca de jornal e tal, e aprender com os amigos. Na época não havia YouTube, então era tudo mais no offline ali. E começou ali, comecei a tocar e pouco tempo depois comecei a escrever minhas canções e mais um tempinho depois eu já entendi que aquilo era algo que eu queria fazer pro resto da minha vida. Demorou bastante tempo para eu conseguir chegar onde estou hoje, podendo viver dignamente da minha música, né? Mas eu não desisti, acho que foi a principal coisa mais importante foi não ter desistido.
0: A perseverança, a persistência.
1: Ao longo de 20 anos lutando para, né?
0: Boa, boa. E nessa música nova, que vamos tocar daqui a pouquinho, tem uma participação especial. De onde vocês se conhecem, você e Jorge Versilo, como surgiu essa parceria?
1: Eu e o Jorge Versilo, a gente já se conhecia. A gente já tinha o WhatsApp um do outro e de tempo em tempo a gente trocava mensagens sobre música e tal, através de um amigo em comum que tinha passado meu contato para ele, enfim. E aí no ano passado eu pensei assim, poxa, eu tô em carreira solo, tô relançando minhas músicas em formato acústico, me aproximando mais da MPB, né? E eu falei, por que não mandar uma mensagem pro Jorge e perguntar, né? Como quem não quer nada, perguntar se de repente existe a possibilidade da gente gravar alguma música juntos. O não a gente já tem, né? O não assim, a gente já tem. Aí eu mandei essa mensagem, mandei uma mensagem pro Jorge e ele pediu pra eu, né, pra eu mandar as músicas, enfim. Aí mandei algumas músicas. A primeira que eu tinha mandado, eu já tava pra lançar uma outra versão ali que ele tinha gostado muito. Aí a gente optou por não gravá-la. A segunda ele gostou, mas achou que não combinava. E quando eu mandei Algo Me Diz, ele se apaixonou muito pela letra. Ele falou, Lucas, essa letra é maravilhosa, caramba, pô, não, tem que ser essa, não sei o quê. E essa música, essa melodia, essa letra, essa melodia, tinha que ser aquela. E aí ele escolheu, né, Algo Me Diz, para que fosse a nossa parceria. E a partir dali que a gente escolheu, definiu qual seria a música, aí a gente passou a costurar e desenhar ali, né, como que seria esse novo arranjo, essa nova roupagem e tal. Algo que trouxesse um pouco do meu universo, um pouco do universo dele, um pouco de brasilidade. A gente misturou muita coisa ali, muitas influências, né? Eu trabalhei junto ali com o produtor André Neiva, que é baixista do Jorge, produtor também. E aí a gente chegou nesse resultado final que tá, graças a Deus, tá indo muito bem, sendo muito bem recebido nas rádios, nos streamings, no YouTube. Eu tô muito feliz com isso.
0: E aqui na Nova tá tocando e os ouvintes pedem muito. A gente observa pelo WhatsApp, que vem chegando, toca Ciclano, toca Fulano, toca tal artista, e também
1: que
0: o
1: legal,
0: seu sucesso
1: que
0: pede aqui.
1: Que maravilhoso.
0: Sim, a gente acompanha tudo e anota, e assim
1: que
0: passa
1: lindo.
0: Pra coordenação.
1: Que lindo.
0: Você falou de influências, né? Misturando nesse som com o Jorge Versilo, com certeza tem um pop, tem um rock, elementos também da música popular brasileira.
1: Sim.
0: E quais são as suas maiores influências?
1: Cara, eu tenho muitas influências, assim, de quando eu era criança. Na minha casa, assim, meu pai ouvia muito MPB, então eu tenho muito de MPB. Escutava muita MPB antiga ali, né, por influência do meu pai. Aí quando chegou na minha pré-adolescência ali, aí eu comecei a entrar no pop rock, aí começou a entrar, além da MPB, começou a entrar Legião, Raul, aí Oasis, Beatles, aí começou a entrar artistas internacionais também. E atualmente eu escuto, assim, praticamente todos os estilos eu gosto de escutar, mas o que mais predomina, assim, geralmente é dentro desse universo do MPB, do pop rock, do rock, de músicas de formato acústico. Eu escuto também música instrumental, e escuto também outros estilos mais populares, regionalistas, enfim. E gosto de descobrir coisas, né? Ano passado fui pra Europa, eu gostava de ir no rádio lá, quando os caras estavam com o rádio ligado, eu deixava o Shazam ligado pra eu poder escutar quais as músicas que estavam tocando nas rádios de Madrid, de Barcelona, de coisa e tal. Porque eu gosto de conhecer coisas novas, artistas novos, enfim, músicas novas, de descobrir, né? Sempre.
0: E agrega muito valor,
1: agrega,
0: né?
1: Sim.
0: A cultura, além do nosso país, também traz muita sonoridade boa que a gente pode, ou seja, que o artista pode acrescentar e deixar muito mais melódica, bonita.
1: O Brasil é muito rico. O Brasil, acho que é o país mais, um dos países mais ricos, assim, culturalmente, né? A gente tem uma riqueza cultural. Somos um manancial de cultura, assim, infinito, sabe?
0: Isso tem que concordar com você. A gente observa que pela playlist que nós temos na Nova Brasil, que é gigantesca, cara, tem cada artista aqui que é maravilhoso. E mais ainda, olha só, para você ter noção de como foi chegar a sua música, por exemplo, a música Deixa Ela Voar e Recomeço, na TV aberta, como por exemplo no programa da Ana Maria.
1: Sim, cara, eu fiquei muito emocionado porque foi por acaso. Eu recebi mensagens, Lucas, sua música tá na Globo. Eu falei, não, é mentira. Aí mandaram o print, mandaram o vídeo e tal. E realmente, né, aí, tá, usaram essas duas músicas minhas em alguns programas como aquela música tema ali de abertura, né? A Recomeço eu lembro que foi numa segunda-feira, a Deixa Ela Voar eu não lembro qual dia da semana que foi. Recomeço realmente combina com segunda-feira, né, de recomeçar e tal. E a Deixa Ela Voar é uma música muito especial minha, assim, que as mulheres se identificam muito, assim, se apropriaram, né, como um hino delas. Então tem milhares de reels, de compartilhamentos, assim, né, em vídeos, né, na internet, assim. Eu fico muito feliz de ter escrito uma canção que as mulheres se identificam e que usaram para amplificar, né, a sua independência, sua voz, sua liberdade, né?
0: Boa. E como foi receber de Jorge Vercillo elogios sobre a sua musicalidade, cara? Toda essa versatilidade que você tem, esse know-how de misturas de ritmos, porque ele elogiou muito seu trabalho.
1: Sim.
0: Então, como foi este artista, que é um hitmaker da música popular brasileira, elogiar você e receber um convite, que você fez um convite a ele para vocês trabalharem juntos?
1: Cara, eu fiquei absurdamente feliz, assim, e para um artista independente, às vezes, né, quando a gente... É uma caminhada muito difícil ser um artista independente, em construção ali de carreira e tal. E em alguns momentos, todo artista que tá nessa construção, ele passa por aquele... às vezes ele se questiona, poxa, será que a minha música é tão legal quanto eu acho que é? Será que a gente se questiona, né? Às vezes a gente fica na dúvida. E quando vem um grande nome da MPB, um hitmaker, e escolhe aquela música e se impressiona e se apaixona, e é como se fosse uma validação, além de toda a felicidade dele ter escolhido. Pra mim, dá um grande ânimo a mais pra eu seguir fazendo aquilo que eu sempre amei fazer, né? E uma certeza de que eu tô no caminho certo. Eu tenho que continuar trabalhando minhas canções, continuar lapidando todas as outras canções, que eu tenho muitas canções muito lindas lançadas e por lançar também. Então eu devo continuar seguindo, né? Seguindo essa caminhada. E sou muito, muito grato, assim, pela oportunidade que o Jorge, né, trouxe aí pra mim, né? E é isso, é uma validação, de certa maneira, uma validação artística que me traz mais gás para seguir em frente, né?
0: E tenho certeza que vamos tocar muito ainda essa música aqui na Nova, não só com o Jorge Vercillo nesse feat maravilhoso, e tem outras personalidades do meio artístico que você gostaria de fazer também mais um feat?
1: Cara, tem muitos artistas, né? A música brasileira tem... Eu sou apaixonado por uma infinidade, assim, de artistas, e a minha obra, a minha arte, eu transito por vários universos, tanto o universo da MPB, quanto o universo do pop rock e tudo mais. Então, assim, tem muitos artistas que eu adoraria: Nando Reis, Marisa Monte, sei lá, Lenine, muita gente, bandas também, Jota Quest, sei lá, Frejá, enfim, tem vários artistas, assim, incontáveis artistas que eu adoraria gravar junto. Eu tenho certeza que em algum momento da minha carreira isso vai acontecer. É uma construção, né? Quanto mais a gente vai ganhando visibilidade também, isso eu acredito que acaba facilitando as coisas, né? Acaba ajudando, né?
0: Boa. Mais um detalhe do Balara, que é um artista completo, além de ser exímio músico, letrista, compositor. Nossa, assim, é um artista completo de verdade mesmo. Tem prêmios?
1: Sim, o primeiro videoclipe, a primeira música lançada como Balara, da música Guarde na Mente, que é um rock, assim, é mais pesado, mas foi um clipe, assim, que tem uma temática, eu não vou dar spoiler, é mais fácil a pessoa assistir depois, mas a gente ganhei dois prêmios num festival de cinema na Europa, chamado Prêmios Latino, na cidade de Marbella, na Espanha. Um prêmio de cinema que tem lá, melhor mensagem social em videoclipe e melhor roteiro, eu não lembro agora mas foram dois prêmios. E também eu tenho alguns plays de ouro e plays de prata da Associação Brasileira da Música Independente, que seria o equivalente ao disco de ouro, né? Single de ouro da Promúsica, né? Das grandes gravadoras, só que dos independentes, né? Então eu tenho alguns discos de ouro e discos de prata aí no currículo.
0: Disco de ouro são 3, gente. Pra você que tá ouvindo a Nova Brasil, são 3 discos de ouro, assim, espetaculares, de trabalho sólido. Também 2 discos de prata.
1: Isso, cara, um play de prata, né?
0: Do
1: independente.
0: Cara, é sensacional a sua carreira, é muito gostoso de ouvir o seu som. E tenho certeza que ainda você vai brilhar muito em feats com outros artistas.
1: Amém. Tá?
0: E olhando, assim, a sua trajetória, pra uma proporção que você ganhou sobre a arte. O que que a arte trouxe pra você hoje? O que que a arte significa pra você desde quando você era adolescente para o que é o Balara hoje?
1: Cara, a arte, ela mudou a minha vida, né? Durante muito tempo foi muito difícil, durante quase 20 anos, assim, da minha vida, eu buscava um sonho que não trazia o sustento, o ganha-pão que eu precisava. Mas mesmo assim eu encontrei outras maneiras, eu tinha outros ofícios para ajudar a pagar as minhas contas, né? Os famosos boletos que todos nós temos, o ouvinte tem, né? Eu tenho, todos nós temos. E durante muito tempo eu precisava me virar nos 30 para ter outro ofício e não deixar a chama do meu sonho morrer, não desistir, né? E hoje, com a dádiva de Deus, eu consigo viver da minha arte. E recebo muito feedback de muitas pessoas que falam: cara, a sua música mudou minha vida. Teve um caso de uma fã que tava com uma carta, um caso assim, uma coisa muito pesada, assim, uma carta. Me mandou uma mensagem dizendo que tinha uma carta de despedida e que depois de escutar as minhas músicas, essa pessoa desistiu e rasgou aquela carta de despedida, né? E teve um novo ânimo. Teve um outro fã que me mandou um e-mail uma vez que tava em depressão, que não conseguia sair da cama, escutou minhas canções e aquilo ajudou naquele momento. Cara, tem muitos relatos assim de pessoas que a minha música mudou. Então, se a minha música mudou a vida de 1, 2, 3 pessoas, o meu propósito de vida ele já tá cumprido e eu tenho que seguir.
0: Vai atingir
1: seguir.
0: Pessoas que realmente
1: de fato
0: precisam. Eu tenho que
1: continuar fazendo,
0: né?
1: Aquilo que eu amo. Né? Aquilo que eu acredito, porque eu sei que aquilo também vai fazer bem pra alguém, em algum momento vai estar precisando escutar aquela música, naquele momento da vida dela.
0: Boa, boa. Agora, tá na hora, no momento da gente ouvir essa música, esse lançamento, cara. O que que você tem algo mais a dizer de Algo Me Diz?
1: De Algo Me Diz? Cara, bom, eu quero dizer, vamos falar pros ouvintes então. Eu quero apresentar para vocês, quero que vocês escutem com todo carinho, com toda atenção, essa canção tão especial que foi feita com tanto amor por mim, Balara, ao lado do meu amigo Jorge Versilo. E vocês vão ouvir, então, agora, aqui na programação da Nova Brasil FM.

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1: Olá, vamos ouvir no Novo Sempre Vem Dora Sanches na música Mentiras. É a primeira canção lançada diretamente do seu primeiro álbum intitulado Seda do Casulo, MPB com soul e R&B. Então agora, para todo o Brasil, Dora Sanches, Mentiras, Nova Brasil, aqui o Novo Sempre Vem.

0: Nova Brasil, e esta é Dora Sanches, Mentiras, aqui no Novo Sempre Vem. E este foi o Novo Sempre Vem com o João Marcelo Bosco, que volta amanhã durante a programação da Nova Brasil com mais novidades da música brasileira. 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

0: Que moderna brasileira, este é Skank, uma canção pra isso.
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7: Uma das histórias antigas que narram o nascimento de Eros, que é o deus do amor, o deus da paixão, o deus da flechada, e exatamente por isso eu não decido por quem me apaixono, porque vem uma flechada em mim, mas uma dessas histórias antigas diz que Eros é filho de Poros, que é o deus do engenho, e filho de Pênia, que é a deusa da penúria. Por isso que a paixão, ela nos traz tanta força, tanto desejo, tanta vontade, tanta coisa boa, e ao mesmo tempo tanta dor, tanta súplica, tanta carência. Quem já sentiu a dor de uma paixão não correspondida sabe do que eu tô falando. O conforto que fica é que passa. E talvez seja mais nobre, mais humano, mais bonito sofrer por amor do que sofrer por ódio. Talvez por isso as músicas de sofrência façam tanto sucesso.
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0: Mais que moderna, brasileira. Agora tem Seu Jorge, Carolina.

0: Nova Brasil, esta é Marisa Monte, o shot das meninas, agora 3h32.
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0: Ponte da Saudade, uma canção de autoria de Cledir Ramil, lançada por Cleito e Cledir em 1980 no álbum Cleito e Cledir. A faixa abre o primeiro disco da dupla, trabalho que marcou o início da carreira da dupla após o fim do grupo Almôndegas. Acompanhe esse sucesso aqui no arquivo na Nova Brasil.

0: Brasileira, Cleito e Cledir, Fonte da Saudade. Curtimos e relembramos aqui no arquivo.
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0: Na Brasileira, agora 3h57, e este é Nando Reis, N.
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0: O estado de São Paulo confirmou 13 casos de sarampo este ano e alerta para a importância da imunização. A Secretaria da Saúde recomenda a dose zero da vacina tríplice viral para bebês de 6 a 11 meses na capital, Guarulhos e também São Bernardo do Campo. A medida preventiva reforça a proteção no primeiro ano de vida e não substitui as doses de rotina do calendário oficial dos 12 e 15 meses. Agora, 3 minutinhos para as 16h, eu, Dom Ávila, vou encerrando por aqui. Muito obrigado pela sua companhia e vem chegando aí JC.
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0: Nova Brasil, sou dos mineiros do Jota Quest, o sol.
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0: A Anvisa aprovou a ampliação do uso dos medicamentos Benlysta e Ocrevus para crianças e adolescentes.

0: Mumab passa a ser indicado como tratamento complementar do lúpus para pacientes a partir de 5 anos, inclusive na versão autoinjetável. Já o Ocrelizumab foi liberado para jovens a partir de 12 anos e 40 quilos no tratamento da esclerose múltipla remitente recorrente. 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Agora 5 para as 5. 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
8: 1 para as 5, aqui tem roupa nova.

0: Nova Brasil, encontro de seu Jorge Marisa Monte. Quando chego? Daqui a pouco tem Weber Lima com Nova Brasil em campo. Como sempre, imperdível. Fique na sintonia, mais que moderna, brasileira. Agora 5h24, ótima tarde. 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
3: Rodovia dos Bandeirantes com lentidão em Itupeva para seguir em direção do interior. Mais cedo aconteceu um acidente no quilômetro 70. Atenção pela região, 1 quilômetro de lentidão. Na rodovia Anhanguera, lentidão nos dois sentidos em Jundiaí, à altura do quilômetro 61, e também no sentido interior em Campinas, principalmente na chegada para Prestes Maia. 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
2: 17 horas e 28 minutos. Boa tarde para você ligado na Nova Brasil FM. Está começando o Nova Brasil em Campo. Comigo é Weber Lima, hoje com Renan Teixeira, Celso Cardoso. Vamos juntos até às 7 da noite. Daqui a pouquinho, a partir das 8h30, tudo de Universidade Central e Santos, com a narração de Hugo Botelho, os comentários do Renan Teixeira e as reportagens de Antônio Lima, com a interação com o ouvinte, o humor do Gavião. Na nossa jornada esportiva também estarei nessa, na abertura, no intervalo e no melhor pós-jogo do rádio, o Confira Comigo no replay para você aqui na Nova Brasil. O jogo começa às 9h30, abertura da nossa jornada às 8h30 da noite, com os trabalhos técnicos de Ricardo Simões, Cezinha Martins, Lucas Monteiro, na mesa de som, Celcinho Roberto, na produção de Antônio Lima. Vamos juntos com as manchetes do programa de hoje, com Lucas Basílio, Edson Rufino, Felipe Camargo, Felipe Oliveira e Antônio Lima.
3: No Santos, jogo de ida pelos playoffs da Copa Sul-Americana, aqui em Valência, na Venezuela, a partir das 9h30 da noite, horário de Brasília, o Peixe pega a UCV, Universidade Central da Venezuela, e Cuca faz modificações na equipe, sem Neymar, Gabigol e outros chamados titulares. Mudanças acontecerão principalmente no setor de defesa e João Ananias deve ser novidade ao lado de Lucas Veríssimo.
4: Daqui do CT da Barra Funda, São Paulo encerra a preparação para encarar o Atlético Paranaense no estádio Cícero de Souza Marques e apresenta Vitor Sá como novo reforço do tricolor paulista para essa temporada.
5: Bom, Corinthians, boas e más notícias. Direito de imagem referente ao mês de junho foi pago. Patrocinadora de seguros do clube quer Memphis Depay como garoto propaganda e isso pode viabilizar a renovação de contrato. E Pedro Raul, que estava sendo pretendido pelo Internacional, time gaúcho, desistiu de contratá-lo.
6: Do jeito que Abel Ferreira gosta, só que não. Depois da pausa para a Copa do Mundo, Palmeiras se prepara para uma maratona frenética de jogos, que pode chegar a 18 compromissos nos próximos 2 meses.
7: Neste fim de semana, o impedimento semiautomático começa a ser utilizado no Campeonato Brasileiro. Alex Telles revela a conversa com Danilo e Julián Milan e James são desfalques no Fluminense.
2: Portanto, aí os destaques do programa de hoje, rapaz, o que teve de transfer ban na tarde de hoje pro São Paulo, pro Corinthians. Que beleza, hein? Que bela administração dos dois clubes, né? A gente vai falar sobre isso a partir de agora. Corinthians tomou de um lado, o São Paulino foi tirar a onda do corintiano, veio a do São Paulo, né? Então, quer dizer, não dá pra... Corintiano e São Paulino, não dá pra um tirar sarro do outro, né? São dois clubes...
8: Nem o mal... Santista.
2: Né? É, o Santista, então, coitado. Mas o Santista... Ó, mas eu vou falar um negócio pra vocês. O Santos, pelo menos, tá errado. Tá errado. Tem transfer ban também. Não paga os jogadores, mas pelo menos joga limpo com os caras. É, inclusive, eu contei ontem aqui do Fábio Sormani, que conversou com o pai do Rony, que cuida da carreira do Rony. E o pai dele falou assim, ó, o Rony não vai entrar na justiça porque o Santos, pelo menos, joga limpo. Né? Joga limpo. Fala que não tem dinheiro, que eles estão lutando para conseguir a grana. Ele falava que no Atlético Mineiro os caras têm grana, né? Que são os 4 empresários lá, tem grana pra caramba e não pagavam e nem atendiam o telefone. Né? Nem para responder os atletas do clube. Por isso que o Rony foi à justiça e saiu do Galo. Bom, 5 horas e 32 minutos, a enquete de hoje é a seguinte: quem volta melhor, Palmeiras ou Flamengo? Os dois clubes que vão brigar por tudo no segundo semestre, novamente para variar, será assim por muitos anos, enquanto os outros clubes brasileiros não acordarem para a vida. Palmeiras e Flamengo, quem volta melhor? Vamos aqui, vamos ver aqui no Jornalismo Nova Brasil, 50-50. 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Tá bombando aqui. Valeu, galera, participando conosco. Quem volta melhor? Palmeiras ou Flamengo? 71% aqui o Palmeiras na votação do Nova Brasil em Campo. Deixe seu like, se inscreva no nosso canal. Renan Teixeira, boa tarde. Na sua opinião, Renan, quem volta melhor?
9: Boa
2: Palmeiras
9: tarde.
2: Ou Flamengo?
9: Boa tarde. Posso fazer um pedido primeiro?
2: Ah, que pedido?
9: Faça as honras da casa e apresente.
2: Ah, é. O Maurício Donegá está conosco aqui, acompanhando o nosso programa. Maurício Donegá, que é narrador, narra pela Litoral News e pela Web Prime, né? É Web Prime e Litoral News está acompanhando o programa aqui ao vivo, eu sempre digo, né? Se você quiser acompanhar o programa, é muito fácil, você manda mensagem aí para o nosso telefone no 11 943 805 100. Tem até uma arquibancada aqui para o pessoal sentar, acompanhar o nosso programa no dia que você quiser. Mas o que, que tem a ver isso, Celcinho? O que, que tem a ver isso daí, esse copo aí descendo cerveja? Ah, não, não tem, não tem cerveja aqui, não.
10: Se alguém tá tomando, não me ofereceu.
2: É, não, não ofereceu e não tem cerveja, não.
10: Eu cheguei cedo hoje.
2: Exato. 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Mas vamos lá.
9: Boa tarde.
2: Não, antes, peraí. Antes que tem assunto muito mais importante do que Flamengo e Palmeiras.
9: Tá bom, já sei, já até sei o que que é.
2: Põe aí no telão aí pra gente ver. Põe aí no telão aí pra gente ver. Isso.
9: Eu achei que
2: Celso Cardoso.
9: Que ia ser esse aí, cara.
2: Celso Cardoso, boa tarde.
10: Boa tarde, meu querido.
2: Você tá vendo diferença ou não? Tá vendo diferença do Vini Júnior? Pra quem tá no rádio, a gente tá com a imagem do Vini Júnior.
10: Acho que rolou antes, uma harmonização aí.
2: Isso, ficou com a cara do Buzz Lightyear. O Vini Júnior antes e depois, ó. Segundo o Renan...
10: harmonização aí.
2: Segundo o Renan, ele ficou parecendo o Ramírez. Ficou parecendo o Ramírez.
9: Ficou igualzinho.
2: O Renan jogou com o Ramírez lá no Cruzeiro.
9: Ficou igualzinho o Ramírez.
2: Ficou parecendo o Ramírez.
10: Você,
2: né?
10: Sabe que...
2: Tem a outra aí, cadê? Põe aí, boa. Deixa essa daí, que essa daí dá pra ver legal. Fala, Celso.
10: Talvez o Vini tenha ficado impressionado. Eu vi uma entrevista outro dia. Eu não... Pô, tava rolando as pessoas. Não é do meu interesse, mas eu vi.
2: É.
10: E aí, acho que uma repórter perguntou para a Virgínia, mas como é que é? Você não acha o Vinícius feio, uma coisa assim?
2: É.
10: Ela não negou, ela só disse, não, a gente olha outras
2: o
10: coisas.
2: Interior, né?
10: O interior,
2: não só
10: a beleza da coisa.
2: Imagino.
10: Talvez o Vini tenha visto essa entrevista
2: desse...
10: e falou assim, putz, não, vou dar um trato. Já que dá para fazer essa reforma, essa funilaria, vamos ver.
2: Você faria harmonização facial, Celso?
10: Não tenho.
2: Todo mundo fica com a cara do Toy Story lá, do Buzz Lightyear, pô.
10: Não tenho coragem, até porque eu vejo pessoas depois se esfazendo, entendeu?
2: Não dá.
10: E modéstia à parte, acho que... O DNA tá bom.
2: Tá bom. Você sabia que o Renan já fez, né?
9: Mentira, rapaz. Não.
2: Não fez, Celso?
9: Não.
2: Não fez, não. O que você achou do Vini? Ficou parecido mesmo com o Ramírez?
9: Ficou igualzinho o Ramírez, cara. Eu não tinha reparado nisso aí. Quem falou que ele ficou parecendo o Ramírez foi você. E, de fato, ficou igualzinho o Ramírez, cara. Ontem à noite, minha mulher
10: tá
9: me mandou...
10: a boca tá mais rechuchuda.
9: Acho que deu uma afinada no rosto,
2: O cara fica com aquele queixão, né?
9: Fica queixudo.
10: Tem gente que fica irreconhecível.
2: Sim.
10: Lembra do Oswaldo Oliveira?
2: Sim.
10: Eu não reconheci.
9: Não, e quando ela me mandou a foto do Vinícius Júnior, só a nova versão, eu falei, mas quem que é esse daí? Porque ficou bem, bem diferente.
2: Foi
9: do
2: diferente.
10: Até o dente tá diferente.
9: Você vê a bochecha dele ali, vai estar...
2: Mudou os dentes, sabe por quê, Celso? Porque a boca, né? A boca mudou, né? A boca ficou diferente.
9: Olha lá, a boca como é que era antes, o lábio... analisando... aí, cara, vamos mudar a pauta, pelo amor
2: vamos
9: de
2: mudar.
9: Deus.
2: Tchau, Virgínia. Tchau, Vini. Já falamos aí muito de Vini Júnior e Virgínia. É o seguinte, Renan, e aí?
10: Essa eu não esperava.
2: Eu não esperava essa?
9: Não.
2: Harmonizado o nosso Buzz Lightyear. É o seguinte, Renan, em relação ao Flamengo Palmeiras, quem volta melhor? Só que é o seguinte, hein? A gente vai trazer as informações do Verdão daqui a pouco. Palmeiras que tinha problemas, aumentaram os problemas do Palmeiras para a partida de amanhã contra o Coritiba. O Giai acabou se machucando no treino, torceu o tornozelo, não vai passar por cirurgia, mas vai ficar fora por um bom tempo. E também o Felipe Anderson, esse daí também eu vou te falar, hein?
9: Ah, ufa!
2: Ô Felipe Anderson, é bom dar uma sal grosso, toma um banho de sal grosso, meu amigo, que o negócio tá feio.
9: Não. Tem que tomar mesmo. Porque, mas o Felipe Anderson não é um titular do Palmeiras, né? O Giai já não. O Giai é um titular e que esse ano tava muito bem, né?
2: Sim, vai jogar o Kelvin.
9: Aí entra o Kelvin, que oscila demais, na minha opinião. Né? Mas, respondendo a enquete objetivamente, eu acredito num Palmeiras mais forte para essa volta, para esse início, Weber. O Flamengo também tá sofrendo, né? Ali na zaga, no meio de campo, com a Arrascaeta, ainda não tá pronto. Aí o Luiz Araújo, que nessa pré-temporada eu vi um jogo dele contra o Benfica. Né? Pô, jogo espetacular. Aí machuca no jogo seguinte, né? Enfim, são dois times muito fortes, mas eu tô pendendo um pouquinho pro Palmeiras. Eu acho que o Abel aproveitou, deve ter aproveitado bem essa parada. Ele que reclama tanto do calendário, né, Celso?
10: É.
9: Eu acho que é o treinador que mais reclama de calendário. Teve aí a oportunidade que todo treinador sonha, de 30 dias, até um pouquinho mais, tempo mais que adequado e hábil para ele montar o time do Palmeiras e recuperar jogadores importantes. Vitor Roque se recuperou, Paulinho já estava recuperado, mas é melhor ainda mais sua condição física. O Palmeiras não perdeu nenhum na Copa, né? Corria esse risco, então acho que o Palmeiras vem num momento bom aí.
2: Até pro Celso falar, né? O Flamengo tem vários problemas, né? Arrascaeta se machucou na Copa.
9: Você contou seis ontem, Weber?
2: Seis. Arrascaeta, De La Cruz, Léo Ortiz, Lucas Paquetá, Luiz Araújo e Plata. São seis jogadores que o Flamengo retorna sem poder contar com esses atletas. Celso, quem volta melhor?
10: Mas ainda assim tem muita
2: gente
10: boa lá.
2: Mas perde nomes importantes.
10: Não, perde. Mas eu ainda assim, eu acho que os dois voltam em igualdade de condições, né? O Palmeiras, muito embora, teve jogadores antes, só o Flaco Lopes, que chegou à final, então não, o Abel não pôde contar com ele. Então eu acho que o Palmeiras volta mais inteiro, mas o elenco do Flamengo eu acho melhor. Como eu já tô com saudade da Copa do Mundo, então, pelo amor de Deus, não estou comparando estilo de jogo, tá? Estou comparando força individual. Então, para mim, o Flamengo é a França e o Palmeiras é a Espanha. O Palmeiras tem uma competitividade muito grande, uma capacidade de decisão muito grande. Repito, pelo amor de Deus, não estou falando estilo de jogar, hein?
9: Coletivamente, o Palmeiras é um time mais...
10: Estou falando da competitividade. É um time muito competitivo que é capaz de enfrentar um time mais forte como o Flamengo, como fez no Rio, meteu 3-0.
9: Sim.
10: Assim como a França jogou com a Espanha. Então, o Flamengo tem mais individualidade e um elenco melhor. E isso pode fazer diferença, mas no Campeonato Brasileiro a gente sabe a diferença do Palmeiras para o Flamengo. É uma diferença grande, boa, mas enfim, vai dar muito o que falar ainda esses dois. Mas eu fico com o Flamengo pelo elenco que tem, apesar dos desfalques.
2: O
10: Flamengo foi bem com o Benfica, né? Fez bons amistosos.
9: Então, mas daí rapidinho, Weber. As pessoas falam assim, mas esses jogos treino contra times, né, de não, Série D...
10: Não funciona.
9: Aí o Flamengo foi lá fazer amistoso contra times mais fortes, né? Aí perdeu um jogador importante. Porque nesse jogo, quando tem televisão, quando tem torcida, esse jogo treino passa a ter um caráter diferente. Passa a ter uma disputa diferente. Eu lembro quando os times, o Nacional da Água Branca, ali de frente com o CT de São Paulo, sempre iam fazer jogo treino ali com a gente. Já era falado uma gente, aquela bola dividida, tira o pé, né? Então tem isso no jogo treino, principalmente quando não tem televisão e quando não tem torcida. Aí o Flamengo foi fazer esse tipo de jogo, perde um jogador importante que estava fazendo essa intertemporada muito boa, né? Tem esse detalhe, tudo tem o pró e o contra. Eu, nesses períodos, eu prefiro aquele jogo treino mais tranquilo, só para trazer de novo o ritmo do jogo, né? Do tamanho natural do campo, enfim.
2: Eu vejo o Palmeiras um pouco retornando com um pouco mais de possibilidade, exatamente por conta dessas lesões dos jogadores do Flamengo. Flamengo não terá Arrascaeta, é verdade que o Arrascaeta e o Léo Ortiz já estão naquela transição com bola e tal, né? Mas não tem o Lucas Paquetá, que a CBF dizia que ele poderia, teria a possibilidade de jogar a final da Copa do Mundo, que esquece isso daí. O Flamengo está falando de meados de agosto, né? Até para o fim de agosto, o Lucas Paquetá. O Luiz Araújo, como disse o Renan, fez bons amistosos, e o Plata, né? Que eu não vejo grande futebol nesse jogador. Eu acho que ele é mais um problema pro Flamengo do que a solução. E o De La Cruz, né? O De La Cruz nunca veio pro Flamengo, né? Não dá para contar muito com o De La Cruz. mas o Plata também está fora. Então, por conta desses desfalques, eu vejo que tem peças mais importantes pelos lados do Flamengo que estarão fora do que o do Palmeiras. A gente vê aí, o Felipe Anderson está fora, como o Renan disse, não é titular, o Giai está fora, mas tem ali na lateral direita o Kelvin, que não está tão distante assim do Giai. O Flaco Lopes, daqui a pouquinho está de volta, mas tem o Vitor Roque, tem o Paulinho.
9: Ou talvez então, nem volte, olha.
2: O Flaco. Também, é verdade.
9: O Flaco talvez pode nem ser volte que nem mais.
2: Volte, vai para a Europa. Mas o Palmeiras, por conta disso, de conseguir treinar com o seu time nesse período para retornar às disputas de Brasileiro, Libertadores e Copa do Brasil, eu vejo o Palmeiras com uma pequena vantagem. Não que isso vai dar título ao Palmeiras, nem nada disso, mas nesse momento eu vejo que o Abel tem possibilidades melhores do que o Leonardo Jardim, com muitos desfalques no Flamengo. 17 horas e 43 minutos, quero ver a sua opinião. Quem volta melhor? Palmeiras ou Flamengo? 11-943-805-100. 11-943-805-100. Você participa conosco, você manda a sua mensagem, mandando um abraço pro pessoal em Ribeirão Preto, no 91,3. Em Campinas, no 103,7. Audiência maravilhosa em Campinas. Em Mococa, no 93,3. São José dos Campos, no Vale do Paraíba, no 91,5. E Araçatuba, no 90,1. Daqui a pouquinho, hein? Estarei com o Renan, 7h15 da noite, com o SBT Esportes Interior no TH+, SBT Interior, que a partir do dia 3, estarei ao lado do Renan no SBT Esportes para TH+, SBT Interior, pro SBT Vale, o pessoal lá de São José dos Campos, também pro SBT de Ribeirão Preto, Jaú, e para João Pessoa, estaremos lá, para quem acompanha o programa no 102,5 lá em João Pessoa, a partir das 18h45, em novo horário. A gente vai estar em dois lugares ao mesmo tempo, hein, Renan? Em cinco lugares ao mesmo tempo.
10: Vocês vivem no multiverso.
2: É, rapaz. E bem perto do lançamento do Homem-Aranha.
10: Onipresente,
2: né? Rapaz, é verdade, Celso. Então é isso aí, 17h45. Vamos lá, com o pessoal que participa conosco no WhatsApp 11-943-805-100. Lembrando, quem concorre, quem manda a sua mensagem pelo WhatsApp, áudio de 20 segundos, você manda a sua mensagem, concorre a uma Alexa na sexta-feira, tá bom? Tá meio sem foco ali, hein? Uma Alexa, tá desfocado. Alexa na sexta-feira no 11-943-805-100. Vamos lá, vamos participar, vamos ouvir a participação.
11: Boa tarde, tudo bem? Pop Gol hoje em Itapeva.
2: Boa!
11: O Palmeiras deve voltar melhor, né? O Flamengo, ontem vocês falaram que vai ter um monte de desfalque, né? Infelizmente, é o Palmeiras.
12: Weber, na minha opinião, não acho que nem Flamengo nem Palmeiras vão ganhar ou perder. Nem quem vai voltar melhor vai ganhar ou perder. Como eu sou corintiano, acho que vai todo mundo perder. Vai, Corinthians.
2: Vai, Corinthians.
13: Boa noite, Weber Lima, Celso, Renan, Gaviva, que é o Edson no Rio de Nagoya. Quem volta melhor é o Palmeiras. O Weber, tem gente que provoca quando perde e não aguenta. Tô falando dos argentinos. Normal, grande noite pra vocês. Abração.
14: Boa tarde, Nova Brasil. Boa tarde, Weber Lima. Boa tarde, Celso Cardoso. Boa tarde, Renan. Vocês estão manhando pau no Vini Júnior aí? É engraçado, né? O velho da lancha aí faz luzes, põe botox, entendeu? O Celso pinta o cabelo, o Renan faz maquiagem. Aí o Vini Júnior, vocês maiam o pau e o Palmeiras volta melhor.
15: Boa noite, Nova Brasil, Weber. Acho que meu palestra chega um pouquinho mais forte, Weber. Agora preocupou o Giai, né? Que esse faz falta, a gente vai ter que entrar com o Curupira. E o Felipe Anderson machucado é reforço pra nós, Weber. Um abraço a todos aí, Nivaldo de Cajamar.
2: Abraço.
16: Oi, Weber e toda a equipe do Nova Brasil em Campo. Olha só, quem volta melhor é o Palmeiras. Porém, vamos analisar que quem tá lá embaixo vai subir, vai ter uma dança das cadeiras lá embaixo, viu? Abraço a todos.
17: Weber Lima, Celso Cardoso e Renan, boa tarde para todos vocês. Olha, pessoal, se o Santos não correr esse ano, pode descer para o rebaixamento. E o Mestre Cuca pode balançar no cargo se ele perder mais 4 jogos. Ivan Carlos de Mauá.
2: Um abraço pro Ivan Carlos. Olha aqui uma pergunta pra você, Celso. Marlene Silva, tá brava com você.
9: Por quê?
2: Vocês devem odiar o Palmeiras. Todos os dias eu ouço e vocês estão sempre falando mal do Palmeiras. Isso já é mentira, Marlene
9: Silva. Falei mal do Palmeiras, acabei de elogiar.
2: Principalmente
9: falei que
2: o Celso.
9: Acabei de falar que é um time extremamente competitivo. Comparei com a Espanha, campeã do mundo. Como assim? Se comparar com a Espanha e falar mal, imagina se eu comparar a seleção brasileira com o Panamá.
2: É, vô. Boa, Celso, boa. Não, e esse negócio de falar todo dia mal do Palmeiras, eu não lembro disso,
9: não. Não, mal do Palmeiras.
2: A gente, eu falo aqui todo dia. Palmeiras e Flamengo são os exemplos aí para o resto dos clubes do país.
9: Marlene, não
10: é. A gente normalmente fala bem do Palmeiras...
9: Às e vezes, mal do Abel.
10: E, exatamente. Em algumas atitudes do Abel, com algumas atitudes, a gente faz a crítica aqui. Mas do time do Palmeiras, ultimamente, a gente só tem falado bem.
2: Sim, só falado bem, só falado bem. Tem um monte de mensagem chegando, agradecendo a sua audiência, seu carinho, todo mundo concorrendo a uma Alexa. Na sexta-feira, o sorteio da Alexa. E o André Negrão falando do que você usa maquiagem. Mas tem que, não pode brilhar, né? Olha lá, passa maquiagem, mas brilha. Né?
10: Então, ele errou e quem tá fazendo a maquiagem? Quem tá fazendo maquiagem
2: sou
10: ali,
2: eu,
10: ó.
2: Sou eu. Tem que sempre brilhar, minha testa fica brilhando.
9: A minha tá brilhando, ó.
2: É, e a minha vai crescendo,
9: o ideal seria passar um pozinho aqui, hoje eu fui negligente.
2: Eu também passei, mas não adianta, rapaz. O meu tem que passar uma fábrica de pó na testa. E ela tá crescendo, né? Porque o cabelo vai embora, ela vai crescendo, crescendo. Não para de crescer, como a equipe da Nova Brasil, que não para de crescer. 5 horas e 49 minutos... Rapaz, a gente tinha que fazer um placar aqui. Quem tem mais transfer ban? A gente põe aqui uma classificação do brasileiro, sem Flamengo e sem Palmeiras.
9: Sim.
2: E a gente tem que colocar aqui, quem toma mais transfer ban? O Corinthians tomou o quarto hoje. O quarto.
10: É o líder absoluto.
2: Não, e o Botafogo tá brilhando.
10: Tem mais?
2: É o 7, né, eu acho, o Botafogo. Esse ano 7. Então o Botafogo é o líder. Corinthians é o segundo colocado, foi pro quarto hoje. Quarto transferbão, Corinthians. Depois a gente traz a informação, porque em relação à contratação do Charles, a gente vai falar sobre isso depois das informações do Corinthians com o nosso Edson Rufino, a voz de veludo da Nova Brasil. E aí, Rufino, beleza?
18: E aí, beleza, Weber? Tudo certo? Salve, salve, amigo torcedor. Vamos juntos com detalhes e informações do Timão. Ontem realizou seu trabalho de preparação na própria arena, local do jogo de quinta-feira contra o Remo, jogo da 19ª rodada do Campeonato Brasileiro. Reportagem Nova Brasil em Campo acompanhou tudo de perto. Eu trago Fernando Diniz falando a respeito dessa intertemporada e do trabalho realizado ontem na arena. Vamos acompanhar.
19: A gente treinou muito, depois das férias, teve um volume de treino muito grande. E agora que a gente estava diminuindo um pouco a carga, para a gente recomeçar bem. Aqui na arena foi bom a gente ter vindo, que mudar o gramado, os jogadores se adaptarem um pouco, para a gente fazer uma boa reestreia aí contra o Remo. Acho que está todo mundo muito conectado e de uma certa forma, para usar a tua palavra, ansioso para recomeçar, para reencontrar a torcida, reencontrar os jogos, a adrenalina do jogo. Então acredito que o time está precisando voltar a jogar. Eu tô com muita saudade de ver a arena cheia aqui de novo. É isso que eu tô com saudade.
18: Muito bem, acompanhamos atentamente o que disse o técnico Fernando Diniz a respeito dessa intertemporada, desse trabalho realizado ontem na arena e do próximo compromisso contra a equipe do Remo. E atualizando as notícias, as informações do Timão, direito de imagem, aquele atraso foi pago referente ao mês de junho, já está vencido no último dia 20, o do mês de julho, e a promessa da diretoria é que até a próxima semana tudo será resolvido. Em relação ao Memphis Depay, a reapresentação deve acontecer entre sábado e segunda-feira, e a patrocinadora de seguros da camisa do Timão quer Memphis como garoto propaganda. Isso pode viabilizar a renovação de contrato. E Pedro Raul, que estava sendo pretendido pelo Internacional de Porto Alegre, clube gaúcho, desistiu de contratá-lo. Então é isso, falei do Corinthians, até mais, um abraço, amigo.
2: Um abraço, Edson Rufino. O Corinthians tomou o quarto transfer ban por conta da contratação do Charles, do Midland da Dinamarca, né?
9: Dinamarca.
2: Cerca de 6 milhões de reais que o Corinthians não pagou e tomou mais um transfer ban. Fui buscar aqui, né? O Botafogo, apesar de muitos tomar muitos transfer bans, não tem mais nenhum ativo na FIFA, né? Acertou tudo. Quem tem mais que o Corinthians apenas no Brasil é o Amazonas, que disputa a Série C, tem 6 ao todo, sofridos entre abril e junho deste ano, 3 são válidos até o pagamento, os outros 3 por 3 janelas de transferências. Além desse do Amazonas, né? E do Corinthians, que agora tem 4, né? O Corinthians, cadê aqui? Cerca de 4,6 milhões aqui, tá? Dívida de 800 mil euros no Midland da Dinamarca pela contratação do Charles. O Corinthians tem aquele pagamento de multa disciplinar, né? Tem o Philadelphia Union dos Estados Unidos com o José Martínez e o Thales Magno com o New York City. Além do Corinthians, ativos na FIFA, São Paulo, agora, hoje, né, desde julho de 2026, a gente já vai falar sobre isso. O Santos, também desde julho de 2026. Figueirense, desde junho deste ano. Ponte Preta, desde maio. CRB, também em maio. O Atlético Goianiense, abril deste ano. Miramar da Paraíba, setembro de 2025. E Colorado Atlético Clube do Paraná, em janeiro de 2020. Não conseguiu pagar, né? O Corinthians foi sancionado, né, 6 meses de gancho. Na Câmara Nacional de Resolução, o CNRD, órgão criado pela CBF, após atrasar o pagamento de uma das 24 parcelas de cerca de 8 milhões de um acordo coletivo firmado em abril de 25. E aí, Celso, quarto transferbando o Corinthians, parece que o Marcelo Paz veio para ajeitar a casa, mas não está conseguindo, Celso.
9: Não está, porque não houve o tamanho do

0: eles têm entrada, o Corinthians não está dando conta. Então tem que apagar incêndio, um incêndio atrás do outro. É, como se diz na gíria popular, né? Você vende o almoço para pagar o jantar, você vende o jantar para pagar o almoço, e por aí vai levando. A questão é, o momento é caótico, mas o Corinthians tem condições de fazer dinheiro até o final do ano. A gente está em julho, então a gente está falando aí de 6 meses.
1: Hein?
0: Cinco meses, porque julho já tá acabando. E quais são as opções do Corinthians? Uma melhor colocação no Campeonato Brasileiro, de repente repetir o ano passado e ganhar a Copa do Brasil, que queira ou não, é uma premiação muito grande, e o Corinthians pode fazer isso. Copa, eu repito, Copa é nem sempre vem. Campeonato por pontos corridos não tem jeito, é regularidade. Flamengo, Palmeiras, agora, pontos corridos, pode ver. O Flamengo chegou a várias finais, mas não ganhou todas, Palmeiras não ganhou. Então dá pro Corinthians chegar, dá pro Corinthians de repente sonhar com Libertadores também, porque é um torneio de mata-mata, de repente encaixa, para fazer dinheiro. Então eu vejo o Corinthians agora tem que tentar apagar o incêndio como pode, segurar até o final do ano para ver se nas competições consegue esse dinheiro extra, porque fora já tem adiantamento de televisão, já tem um monte de coisa. E o Corinthians avançando nas competições também tem bilheteria, tem condições de fazer mais dinheiro. Então o Corinthians tem que apostar o que for possível para manutenção do elenco. Vende uma ou duas peças que tem um valor de mercado muito bom, que é o André, talvez o Bidon, que aí não tem como você não...
2: Aí já é necessidade, né?
0: Já é necessidade. E você mantém uma base aí para poder disputar os títulos até o final do ano. Assim tem que pensar o Corinthians.
3: E na sua opinião, Renan, e aí, hein? Que situação do Corinthians, hein? Corinthians, não só o Corinthians, né?
4: Não.
3: Mas é que o Corinthians chega ao quarto transfer ban, né?
4: É, e daí quando a gente ouve do Edson Rufino que acerta o salário, mas daí tem a questão de uma pendência de 6 milhões, é isso, né? Com o Midland.
3: 4 milhões e meio, entre 4 e 6, né?
4: Daí qual que você paga, né? O Corinthians tá nessa situação, né? Se você paga o elenco ou paga aqui.
0: Aí...
4: E nesse meio tempo você ouve ainda o nome do Memphis Depay. Cara, pra mim, ainda, é uma loucura falar no Memphis. É uma loucura falar no Memphis.
0: Renan.
4: Eu tenho certeza. Eu tenho certeza. Pra mim ainda continua sendo uma loucura falar no nome do Memphis. O Corinthians, Celso, é um time gigantesco, isso ninguém duvida. Mas o Corinthians hoje não tem condição de manter um jogador com esse valor.
0: Mas nas bases agora, que estão sendo comentadas, de redução, o Memphis não está muito mais caro do que muitos jogadores que não têm a menor, não tem semelhante poder de decisão que o Memphis tem.
4: Do elenco do Corinthians?
0: É. Hoje,
4: ele tá
0: baixando muito a proposta.
4: É, não, mas ele tá baixando muito também porque ele foi pra Copa, não jogou e não tem mercado.
0: Mas tudo bem.
4: Então ele aceita baixar.
0: O Corinthians, ele serve.
4: Beleza, claro. Porra, como serve? É. Eu não tô falando do jogador tecnicamente. Eu tô falando das condições financeiras do Corinthians. Mas essa redução salarial, diluindo o que o Corinthians deve, que é quase quanto, Weber, que você falou
3: pra mim? Mais 40, já tá em 50 agora.
4: Vai ser a mesma coisa que ele ganha hoje.
0: Sim, mas é porque não pagou lá atrás.
4: Então,
0: né?
4: Mas daí continua.
0: Mas a dívida você vai pagar de qualquer jeito.
4: A dívida você vai pagar aí de qualquer jeito, só que você tá arrumando outra.
0: Então, mas vamos imaginar, não gosto de falar em números. Pela redução do salário, vamos imaginar que hoje vai pagar 3 milhões pro Memphis.
3: Isso, é mais ou menos isso. 3 milhões.
0: Se não acertar com o Memphis, vai ficar devendo do mesmo jeito e vai achar um centroavante. Então, qual o valor?
4: Então,
0: quanto pediu o Calera pro São Paulo? 2 milhões?
4: Menos.
0: Olha os valores.
4: Não, beleza. Mas
0: 1 milhão e meio,
4: você
0: se
4: falou...
0: contratar dois cabeça de bagre por 1,5 milhão, são três, que é o valor que você vai pagar pro Memphis, que é um cara que já tá adaptado ao Corinthians.
4: Peraí,
0: aí é uma questão de você...
4: Eu acho que a gente não tá conectado numa coisa.
0: Você...
4: Quem do Corinthians ganha 3 milhões? Fora o Memphis.
0: Não, Memphis não 3 milhões, mas 2 milhões e meio, assim, eu não gosto de ficar
4: é que você
0: salário.
4: Falou compatíveis
0: Yuri Alberto, tem salário alto... Quem mais tem salário alto lá dos jogadores do Corinthians?
4: E pra você, o Memphis é mais importante que o Yuri.
0: Não, eu não tô falando isso.
4: Então ele tem mas que se fazer de alguém pra ter o Memphis.
0: Sim, mas
4: não tem como ter dois ganhando 2 milhões.
0: Então pega jogadores aí que não jogam. Vamos lá, pega Charles, pega outros reservas aí. É que o Matheus Pereira tá usando.
3: O Memphis Depay é cerca de 3 milhões e meio. O Yuri Alberto ganha metade. É metade do...
4: E daí quando você fala, dois cabeças de bagre ganhando 1,5 milhão, pô, 1,5 milhão pra cabeça de bagre? Não, 1,5 milhão tem que ser o craque do time,
1: pô. Ah, mas não é mais...
3: O Carrillo chega a 900 mil, André Ramalho 850.
4: Então, Céu,

0: negócio. Enquanto a gente, enquanto os times... Isso aí não é o privilégio do Corinthians, não.
1: Sim.
0: Eu tô falando do Corinthians, daqui a pouco nós vamos falar do São Paulo e eu vou fazer a mesma crítica. Enquanto os times não tiverem essa consciência e fazer o que o Flamengo fez lá atrás,
1: ah, não, e aí
0: os clubes vão acabar. Os clubes vão acabar. Ô, Weber, vai acabar o futebol.
1: Mas
0: não tem como se manter, Weber. E se funcionar de fato esse tal desse fair play financeiro, não tem mais futebol.
1: Sim.
0: Vai jogar Palmeiras, Palmeiras, Flamengo, Bahia e Mirassol. Vai ser um quadrangular.
1: Talvez o Cruzeiro.
0: É, o Cruzeiro novo, que tem muita dívida lá atrás para pagar. Mas o Cruzeiro novo. Certo?
2: Eu tô vendo aqui a relação dos valores do Corinthians.
0: Salários, tá falando?
2: De salários. O valor na maioria do time é de 200, 350 mil.
1: Maioria?
2: É. Já tô chegando aqui, ó, no Ranieri. Vai, Ranieri agora 450, mas abaixo dele tá Mateuzinho, Matheus Bidu, 200, 250. O Lingard ganha 600, Hugo Souza 680. O Pedro Raul veio ganhando já muito alto, né? 700, Gustavo Henrique 800, o Rodrigo Garro 800, aqui alguns números, né? O Vitinho 800.
0: E depois, algumas coisas aí são bizarras.
1: Vamos lá, pega Vitinho, pega
0: o Raul. Pedro Raul,
2: 900.
1: O Carrinho deixa, não lembro, Vitinho e Pedro Raul. Mal jogam. Mas aí, os dois, você já tira... 1,5 milhão. Velho, tirar 1,5 milhão de salário desses dois que não jogam pra pagar pro Memphis, eu acho que vale a pena.
0: Tá bom.
1: É uma questão de gestão de elenco.
0: Aí,
2: você... Mas eu acho que o inverso também é importante, né? Se você consegue jogadores, tem jogadores bons aqui no elenco, que ganham 600, 700...
1: Sim, mas ainda não vem renovação, né?
2: Não.
1: Os caras estão valorizando.
2: Sim, mas eu acho, Celso, que se buscar jogadores de um bom nível pro Corinthians... Com esses 3,5 milhões do Memphis, você consegue trazer um time muito... Um time, você consegue montar um time mais em conjunto.
0: Não tenho dúvida nenhuma. E sim. Você começa a falar,
2: imagina, Celso. 600, vai. Que você, eu tava vendo aqui... Deixa eu dar o play de novo aqui.
1: Porque assim, se tirar um Memphis, você traz um
2: atleta. São seis atletas que você consegue trazer por 600, praticamente.
1: Quem? Então, fala um atacante.
2: Olha,
1: se São Paulo não pagar pro Caleri, por exemplo.
2: O Breno Bidon tá aqui 70 mil por mês, não sei como é que tá agora.
1: Vai ser vendido, é outra história.
2: É outra história.
1: Acabou de
2: ser.
1: Mas
2: eu vou pegar dois jogadores que estão entregando muito pro Corinthians: os laterais. O Mateuzinho, ó, ganha 250. E o Matheus Bidu é um pouquinho mais, eu acho. O Matheus Bidu vai mostrar aqui, ó. Matheus Bidu, 270 mil. Quer dizer, você consegue buscar...
1: Mas laterais, né? Sim, a gente tá falando de atacante.
2: Não, é difícil.
1: Não vai achar. Olha o Pedro Raul quando chegou.
2: Sim. Que o Pedro Raul já é uma negociação lá né?
1: Que aí é uma questão de livre mercado. Sim. São posições que você não vai achar. Você não vai achar um atacante que esteja... A não ser que você ache na base. Se tiver na base, ok. Mas pra você trazer de fora... Um jogador que resolva, você não vai trazer por 500, 600 mil. Não adianta, você não traz. Você não traz.
0: Eu acho que é possível. Não é fácil, mas é possível. Daí quando você falou...
2: Mas 1 milhão dá, Celso.
0: Tá, porra.
2: Mais três jogadores. É esse que eu tô só fazendo o inverso.
0: E o Celso falou uma coisa muito curiosa dentro do Corinthians, que acaba sendo contraditório. Ah, o Corinthians passando de fase nas Copas ganha dinheiro. Metade desses valores tem que ir pro Memphis.
2: Um acerto.
1: Não, mas o acerto vai ser parcelado, né?
0: Não tô falando disso, eu tô falando de premiações, de bônus.
1: Mas acho que agora na renovação também já não tem mais
0: isso. O Memphis tá pegando quase que o bônus todo da premiação.
1: O bônus já não existe mais. Isso foi um acordo anterior.
2: E foi muito ruim o primeiro acordo feito com o Memphis.
0: Nesse sentido, o Corinthians deu sorte do Memphis ter ido mal na Copa, hein?
2: Também.
0: Ele se desvalorizou, né?
2: Exato. E outra coisa, o Corinthians, na minha visão, fez um acerto muito ruim com o time na Copa do Brasil. Deu metade da premiação para os jogadores. É muito. Tem isso daí, Renan? Você lembra de ganhar metade do prêmio do campeonato? Eu não lembro.
0: Quanto que é o prêmio da Copa do Brasil?
2: 70 milhões.
0: 70 milhões? 35
2: milhões.
0: Ah, dá praticamente 2 milhão para cada um.
2: Se
0: você for contar o elenco inteiro, né? Daí, nessa daí os caras dividem.
2: Tudo,
0: é muita coisa.
2: É muita coisa,
0: é muita
2: né?
0: Coisa, muita coisa.
2: Então, o Corinthians, na gestão do Augusto Melo, fez muitas coisas erradas, inclusive essa da premiação. Eu não me lembro mesmo, gente. Não me lembro algum clube no Brasil que conquiste o título e dê metade da premiação aos jogadores. Não me lembro. Não me lembro mesmo.
0: A última final do Palmeiras, não. A penúltima, né? A última foi a que perdeu o ano passado pro Flamengo. Cada jogador, igualmente, não importava se entrasse em campo ou não, receberia R$1,5 milhão cada um.
2: Sim. Mas da Libertadores.
0: Da Libertadores, só que daí a gente tá falando do Palmeiras também, né? Sim. Daí é um contexto diferente. A premiação pro Corinthians tem um valor, pro Palmeiras tem outra, né?
2: Bom, ó, é o seguinte, vamos fazer um rápido break. Na volta, a gente vai falar das coisas do Transferban, agora do São Paulo. Rápido break, voltamos já já. Participe conosco pelo WhatsApp aqui do Nova Brasil em Campo, no 11 943 8050, com pão de alhozinho. 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
7: Em atendimento de um acidente na Moraes Salles, para seguir em direção do centro de Campinas, atenção, pouco antes do Laurão, acaba diminuindo a velocidade pelo trecho. Na ligação do Nova Campinas com o Cambuí, a Carlos Stevenson tem movimentação maior, chegada para Norte e Sul. 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

0: 18h10, voltamos com o Nova Brasil em campo, com pão de alhozinho, dá jogo. Bom, só falando das histórias aqui do Transfer Ban, a gente vai falar do São Paulo agora, né? O do Corinthians eu já passei, né? Charles, José Martínez. Sim. O atraso em parcelas de acordo, não pagamento de multa disciplinar, Thales Magno. No São Paulo, o problema é com Marcos Antônio. O nosso Felipe Oliveira vai trazer as informações do tricolor, né? O São Paulo não pagou já a primeira parcela de 1.050.000 de euros, né? Cerca de 6 milhões de reais para a Lazio da Itália. Quer dizer, a Lazio topou parcelar e o São Paulo já não pagou a primeira. E o Santos, dívida de 2 milhões de euros, cerca de 12 milhões de reais com o Mônaco da França pela compra do meio campista Jean Lucas, e o Santos está proibido de contratar por 3 janelas de mercado ou até quitar o valor. Vamos lá então falar das coisas do São Paulo, mas a sua participação sempre muito importante. Você está concorrendo ao Alexa na sexta-feira, o sorteio no 11 943 80 500. Vamos lá, o pessoal manda mensagem e participa, vamos ouvir.
1: Boa tarde, pessoal. Tadeu do Tucuruvi. Éder, abraço você e toda a equipe aí. Valeu. Palmeiras vai reiniciar o melhor e sempre melhor. Vai, palestra!
2: Olá, Benima, Ricardo Vila Mariana, Zona Sul, dirigente de futebol no Brasil, é tudo bandido, cara. Até fora do Brasil, mas aqui é descarado. Aqui é tudo bandido, bandidão mesmo. Os caras roubam na cara dura. E os caras ainda vão pra estádio. Eu não vou mais não, meu. Não vou mesmo. Um abraço.
3: Fala, Nova Brasil. Quem vai voltar melhor é o Flamengo. E sobre o transfer ban do Botafogo, não tem mais. O Botafogo está em recuperação judicial. Todos eles foram cancelados, tá? Então, o Botafogo não tem mais transfer ban. Teve 7, mas agora está livre porque está em recuperação judicial.
0: É isso aí.
4: Ah, então não foi pago.
3: Robson, Tatuapé.
0: Foi feito acerto, né? Com a recuperação.
5: Boa tarde, boa noite. Aqui é Carlos de Aracaju, Sergipe. Pra mim, quem vai voltar melhor não é Palmeiras nem Flamengo. Já voltou melhor. É o meu Leão da Barra, é o meu Vitória da Bahia. Uma boa noite, um bom programa.
4: Um dos melhores mandantes.
6: Ô, pessoal, sou a Joilma aqui de Guarulhos, sempre ouvindo vocês. E claro que quem vai voltar melhor é o meu Palmeiras. Amanhã é duelo de verde e vai vencer o Verdão de São Paulo e assim continuar na liderança, tá bom?
7: Boa tarde, Sérgio Cardoso, o Heber Lima, todos da bancada aí, o Renan. A porcada volta melhor, infelizmente volta melhor, viu? É, Ronaldo aqui de Campinas, um abraço aí a todos aí.
0: Um abraço.
8: Boa tarde, Nova Brasil em campo. Depois disso que o Heber falou, acho que o Palmeiras vai até perder. Chicão, disciplina, freguesia do ó.
9: Boa tarde, boa tarde. O Weber Lima, acho que na minha opinião, Weber, acho que o Flamengo vem melhor, né? Vamos que vamos. O Weber Lima chegou, a torcida levantou na Nova FM, a emoção é campeã, que a resenha é show. Luiz Carlos Soares, de Jardim Bela Vista, Guarulhos.
0: Oh, valeu, meu amigo aí de Guarulhos, bombando Guarulhos. Também é... Guarulhos acompanhando o futebol da Nova Brasil. É o seguinte, ó, vamos aqui com o pessoal que participa pelo YouTube também, né? youtube.com/NovaBrasilEmCampo. Se inscreva no nosso canal, deixe o seu like, acione o sininho de notificações, e o pessoal também no Jornalismo Nova Brasil, youtube.com/JornalismoNovaBrasil. Mandando um abraço também a quem nos acompanha no aplicativo na Nova Brasil FM. Baixe no seu iOS, no seu Android, vai lá no Google Play, no App Store. Esses dias, pelo aplicativo, eu não me lembro a menina, era motorista de caminhão lá em Portugal, no Porto, acompanhando a gente.
4: Olô, que legal.
0: Pelo aplicativo, cara, que legal. Vamos ver. Quem tá participando?
10: Sabe que a cidade do Porto teve uma época, não sei se ainda assim, muitas rádios com locutores brasileiros.
0: Sim.
10: Eles adoravam o sotaque brasileiro, que era sotaque de artista, por causa das novelas.
0: Uhum.
10: Lá no finalzinho dos anos 1980... Eu quase fui parar em Portugal por causa disso.
0: É mesmo?
10: É, eu ia...
0: mas parece que agora não estão muito querendo brasileiro
10: eu
0: lá,
10: ia,
0: não.
10: Eu ia para Portugal para fazer locução, mas aí apareceu a TV na minha vida. Eu falei assim, não, vou investir na minha carreira na televisão, que era meu sonho.
0: Fez certo. O nosso Celcinho está falando aqui que tem a Rádio Cidade de Lisboa. É isso, Celcinho? É isso aí. Tem muitos brasileiros lá, mas é que os portugueses não estão querendo saber mais brasileiro lá, não. É, Luizão do Parque Peruxo, um abraço para você. Wagner Marinho, Corinthians e São Paulo são duas SAFs. É só atraso financeiro. Boa, boa, boa. O Edson Orelha de Nagoya. Boa tarde, sou fã do Celso. Manda um abraço para Americana, Celso. Seu Reinaldo.
10: Um forte abraço para Americana e região. Americana, Piracicaba, São Pedro, que é linda, maravilhosa.
0: Águas de São Pedro.
10: Águas de São Pedro. Isso. Sempre por ali.
0: Aprontei muito São Pedro na juventude.
10: É. Celso. Alô, Luísa.
0: Celso Gomes, do Jardim São Bernardo. Um abraço para você. O Maurício Tonegar está aqui conosco, que também está no YouTube. É o melhor programa de esportes do rádio, informação, descontração.
10: Deixa alguém ouvir, seu telefone vai tocar, velho.
0: Vai tocar daqui a pouco. André Santos, cadê aqui? Um abraço para você. Olha, tá vendo? Ô André Santos, é o André Negão? O Celso explicou ainda que não tá comparando com França e Espanha. Os caras já estão falando isso. É impressionante, rapaz.
10: Eu vou desenhar.
0: É, desenha pro André Negão. É, Ivanildo Franco, um abraço pro Gavião. Quem mais aqui? É, Manuel Vaqueiro.
10: Até porque na estratégia, o Abel tá mais pra Tuchel do que...
0: É, verdade. Verdade, faz um gol já
10: fecha
0: a casinha. Bola. É. Manuel Vaqueiro, distrito de Inhumas, cidade de Santana do Cariri, centro-sul do Ceará. Um abraço assistindo pelo YouTube. Olha que beleza, deixa o seu like aí, participe conosco do nosso programa. Levi Pedroso, lá no Lausanne, zona norte de São Paulo. O Eric Singler tá falando o que aqui? É, eu quero participar e concorrer da Alexa, mas estou bloqueado no WhatsApp. Dá uma olhada aí por que, que bloquearam o Eric, né? Escreve bobagem, xingamento, bloqueia mesmo. Bloqueia, não tem conversa. É, Francisco Carlos, um abraço pra você. Isso daí eu pergunto pro Gavião, viu, Chicão Disciplina, quando ele estiver no ar daqui a pouco na partida do Santos. Edmar Matos, em Campo Grande, Mato Grosso do Sul, curtindo o Nova Brasil em Campo. Vamos falar do São Paulo? O Tricolor, as informações do São Paulo, com o Felipe Oliveira. E aí, Felipe, beleza?
11: Um abraço, Weber Lima, um abraço, amigos ligados no Nova Brasil em Campo, todo mundo sintonizado na Nova Brasil FM. Falamos direto do CT da Barra Funda. Hoje, mais cedo, o Tricolor Paulista fez seu último treinamento antes do retorno do Campeonato Brasileiro. Joga amanhã às 21h30 contra o Atlético Paranaense no estádio Cícero de Souza Marques. Aqui no CT da Barra Funda, no início da tarde, Vitor Sá foi apresentado como novo reforço do Tricolor Paulista. Ele vestirá a camisa de número 27 no Tricolor. Ele falou um pouco sobre a sua relação com o São Paulo, é de família São Paulino e São Paulino de infância e se emocionou ao falar da sua relação com o seu irmão e a sua relação também com o clube do Morumbi. Vamos ouvir o que disse o novo reforço do Tricolor Paulista.
12: Realmente, desde pequeno, meu pai é um São Paulino fanático, infelizmente não pôde estar aqui hoje por algumas questões pessoais, fico muito triste que eu sei que hoje ele vem a um momento muito especial para ele. Então, desde pequeno, eu cresci vindo do Morumbi, podendo assistir o São Paulo, meu pai me ensinando as coisas. Logicamente que a gente vai virando profissional, a gente vai perdendo um pouco o contato com o clube, mas dentro da minha família isso em casa sempre foi algo muito motivacional. Então quando apareceu a oportunidade, meu pai conversou comigo, ele principalmente chorou bastante em relação à oportunidade de estar aqui. É, me lembro em alguns momentos eu estando aqui no Morumbi, assistindo. Então, a primeira vez que eu entrei aqui no CT, passa um filme na nossa cabeça, né? Do quanto foi difícil estar aqui, do quanto foi doloroso, do quanto meu irmão, principalmente, fez por mim estar aqui. Então, agradecer muito a Deus por essa oportunidade e realmente dar o meu melhor pelo São Paulo, que é o único jeito de eu ser grato ao clube.
11: Ele é o primeiro dos quatro reforços do São Paulo nesse mercado de transferências, o primeiro a ser oficializado e apresentado como novo reforço do São Paulo Futebol Clube. O Tricolor entra em campo amanhã às 21h30 e ele mesmo disse que está pronto, pode atuar amanhã no duelo contra o Atlético Paranaense no retorno do Campeonato Brasileiro. Ele estava no Krasnodar da Rússia, chega para o São Paulo com 32 anos e feliz e motivado muito por conta das suas raízes são paulinas que tem desde a sua infância e também com a sua família. Amanhã você acompanha tudo de São Paulo e Atlético Paranaense aqui no Nova Brasil em Campo. Volto com vocês aí do estúdio. Grande abraço, Web.
0: E lógico que o nosso Felipe Oliveira, quando gravava esse boletim lá no CT do São Paulo, não tinha notícia ainda desse transfer ban do Tricolor por conta do não pagamento da primeira parcela da contratação de Marcos Antônio de 1.050.000 euros, cerca de 6,08 milhões de reais. A gente vai falar sobre isso, vai falar da emoção do Vitor Sapo, que me lembrou muito a história do Renan, né? Só que o Renan jogou no São Paulo na base e tal, né? Veio crescendo no time, né? O Renan, que é torcedor do São Paulo, ia para as arquibancadas torcer pelo Tricolor, e quando o Vitor Sá falou do que ele acompanhava os jogos do São Paulo, tal, torcia, foi às arquibancadas torcer pelo Tricolor, lembrou muito essa história. A gente vai falar sobre isso, só que o Vitor Sá chega depois dos 30 no clube, né? É completamente diferente. A gente fala sobre isso depois do break, no Nova Brasil em Campo, com pão de alhozinho, resenha boa, tem pão de alhozinho, dá jogo!
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17: Pela Lix da Cunha em Campinas, lentidão para acessar Campinas Montemor, atenção a partir da região do Balão do Tavares. Também tem atendimento de uma ocorrência perto da estação Anhanguera, na Campinas Montemor, excesso de veículos em direção de Hortolândia, região da Vila Boa Vista, no quilômetro 1. 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

0: 8 horas e 25 minutos, voltamos com o Nova Brasil em Campo. Lembrando a você que participa conosco através do WhatsApp 11 943 805 100. Você está concorrendo a Alexa, daqui um presente da Nova Brasil para você na sexta-feira, o sorteio, tá bom? Deixa eu mandar um abraço aqui, mandar um abraço para quem nos acompanha. Deixa eu pegar aqui, eu sempre mando os abraços aqui. Primeiro pro Adriano, do Apaixonados por Rádio. Um abraço pro Adriano, ele falou da Rádio Cidade de Lisboa. Um abraço para você, Adriano, muito obrigado pela audiência, pelo carinho, pelo trabalho que ele faz lá no Apaixonados por Rádio no Instagram. E mandar um abraço pro Marciano, lá do Andreense Futebol Clube. Ele mandou aqui, olha que legal, gente, a Prefeitura de São Bernardo do Campo, em parceria com o Andreense FC e a Associação Paradesportiva JR, o Júnior, anunciou a criação da primeira escola de futsal voltada a crianças e jovens com síndrome de Down e deficiência intelectual. A iniciativa permanente atenderá participantes da faixa etária entre 10 e 23 anos, com o objetivo de utilizar a prática esportiva como ferramenta de inclusão, convivência comunitária, autonomia e desenvolvimento motor. As aulas do projeto serão ministradas no ginásio poliesportivo Adib Moisés Dib, localizado na Avenida Kennedy. Então, as vagas são limitadas a 15 alunos por categoria de idade. Tá certo? Então, dia 3 e 4 de agosto, a matrícula, né, o início das aulas, dia 10 de agosto. Coloca aí no Google, galera, vai estar lá. São Bernardo do Campo abre escola de futsal para alunos com síndrome de Down, jovens de 10 a 23 anos. As inscrições estão abertas pela internet, muito legal, parabéns aí pela iniciativa, né? A gente precisa de inclusão para pessoa com deficiência. 18 horas e 27 minutos. E aí, Renan, o que, que você achou do Vitor Sá? Lembrou um pouco de você, né? Você tem uma história parecida, né? Não estou falando de posição nem nada disso, de fase da vida, né? Porque você era um garoto novo e começou a jogar no São Paulo, né?
1: Eu cheguei no São Paulo com 14 anos, né? Também de arquibancada, como disse o Vitor na entrevista coletiva dele, né? Desde 4, 5 anos de idade que eu ia para o Morumbi com meu pai, com meu irmão, com meu primo, né? Só São Paulino da família. E depois eu tive a oportunidade de jogar no meu time de coração, né? Começar ali na base, me tornar profissional e viver uma fase espetacular do clube, né? Talvez um dos anos mais vitoriosos e gloriosos do São Paulo. Em 2005, ganhamos o Paulista, Libertadores e o Mundial, né? O meu pai já não estava mais presente, meu pai já havia falecido, então ele não pôde, nesse plano, me ver campeão pelo São Paulo, mas tenho certeza que viu de algum lugar. Então, quando a gente ouve um jogador se emocionando, a gente ouve e vê o jogador se emocionando da forma que foi o Vitor, a gente lembra da nossa história também, né, Weber? Como a gente viveu, tudo que a gente passou, tudo que a gente sofreu, as dores que nos perseguem até hoje para a gente realizar o sonho que a gente realizou pelo nosso time de coração, né? Agora a gente espera que toda essa emoção que o Vitor sentiu,
0: eu ia falar isso,
1: seja transportado pro campo em resultado, né? Que a resposta venha em resultado, já que ele vem todo emocionado, mas com 3 anos e meio de contrato, ganhando um super salário, né? Isso aí eu nunca tive no São Paulo, né? Mas pra mim foi a maior honra, o prazer da minha vida, jogar no São Paulo.
0: O Renan tirou as palavras da minha boca, eu ia falar exatamente isso. Eu espero que essa emoção do Vitor Sá, que eu já critiquei aqui, né, pelos números da carreira dele, número de jogos, gols marcados, assistências, que eu já falei aqui 300 mil vezes. Eu espero, Vitor Sá, que essa sua emoção se transforme em assistências, gols, que aí você vai fazer a torcida do São Paulo feliz, né? Não sei se será assim, que sua idade já está avançada para o futebol, para você chegar no São Paulo, né? São Paulo, pode fechar com o tia aí. Alô, Arri Macis, pode fechar com o tia, não serve mais de nada isso daí. Serve de nada, o tia não serve para porcaria nenhuma. Pode fechar, porque vocês contratam um zagueiro de mais de 30 anos, atacante de mais de 30 anos, trazem um lateral direito aí, que nunca jogou em nenhum grande time na sua carreira, com 29 anos, quase 30. O cara que neste ano, na última temporada, atuou em 10 partidas em minutagem, um ano todo. Então fecha a cutia, mas voltando ao Vitor Sá, torço muito que essa emoção seja transformada em assistências, gols, aí beleza. Aí eu queimo minha língua, mas acho difícil eu queimar a língua nessa.
1: E só pra concluir, né, falou do Vitor, agora vem a notícia do transfer ban do São Paulo.
0: É, aí que eu ia falar pro Celso, o Celso vai virar o nosso comentarista de transfer ban,
1: né? Só pra
2: especialista.
1: É só pra não ficar, falou do Corinthians, não vai falar do São Paulo, é uma vergonha. O São Paulo fecha a contratação em definitivo do Marcos Antônio, que ficou um ano por empréstimo, com a Lazio aceitando o formato que o São Paulo quis pagar, né? Parcelado para pagar lá na frente, e quando chega esse lá na frente da primeira parcela de 1,4 milhões de euros, que acho que é isso, que dá quase 8 milhões de reais, o São Paulo não paga. Pô, isso é uma vergonha, cara. Isso é uma vergonha. É inadmissível um negócio desse, Weber. Né? É o que tudo que eu falei do Corinthians serve pro São Paulo. Aí você contrata um jogador para ganhar 1 milhão com 32 anos? Para que serve, cutia? É para nesse momento. É para esse momento que serve a base dos clubes, né? No caso do São Paulo, cutia. Então, para não ficar parecendo um negócio clubista, fiz aqui a minha crítica ao transfer ban de São Paulo também, Celso.
0: E Celso, e aí? Mais um que entrou para a lista do transfer ban.
2: Quem sabe dos problemas financeiros pelos quais passam Corinthians e passa São Paulo e passam Santos. Eu tava falando dos três grandes, de três dos quatro grandes de São Paulo. Uma hora, o Weber, isso vai ter que acontecer, nem que seja na marra. Tá falando ainda, o São Paulo tem que fazer investimentos também, porque se você cai para a segunda divisão, eu não posso ser incoerente. Falei do Corinthians, mas mesmo vale para o São Paulo. O São Paulo tem que fazer alguns investimentos agora para evitar de cair para a segunda divisão, porque senão o prejuízo vai ser muito maior. Porque São Paulo chegou a liderar o campeonato, mas lembre-se sempre do que disse o Crespo. 45 pontos. São Paulo, olha o quanto caiu no primeiro turno. Estava lá embaixo, já tá. Então não é uma situação tranquila. Agora, são caras que estão chegando, tem aí uma certa experiência, de repente podem engrenar. Enquanto isso, São Paulo tem que fazer cuidar da casa. O São Paulo tem que cuidar da casa, o Corinthians tem que cuidar da casa, o Santos tem que cuidar da casa. E aí, quando vier o fair play tão esperado, ou os caras se encaixam, ou você vai ver Santos na terceira divisão, Corinthians na terceira divisão, São Paulo na terceira. Aliás, você vai ver todos os grandes na terceira divisão. Só vai sobre. Eu não sei se vai ter vontade política para fazer isso, mas se você tiver um regulamento, vai ter que cumprir. Porque você precisa fazer um trabalho saudável do ponto de vista de gestão. Hoje, ainda é apagar incêndio. Mas uma hora você vai ter que ajustar, fazer um planejamento. A partir de 2027 vai ser assim, o teto é esse. E vender para a torcida, igual fez o Flamengo.
1: Transparência.
2: Vamos passar um período aí em baixa, brigando. E outra coisa, Weber, que eu não entendo, e é curioso, porque eu já falo isso, sei lá, pelo menos uns 25 anos. Pegava o Barcelona como referência. A base do Barcelona era espelho do time principal. Então os jogadores subiam e tinham oportunidade, tinha o principal na maneira de jogar e tudo mais. E isso, feito até hoje. Olha aí os jogadores.
1: É a mesma coisa, continua a mesma coisa.
2: Que o Barcelona tem. Aqui na América do Sul a gente tem referências. Pega o Independente do Vale. Daí, tudo bem, não ganha duas sul-americanas. Sim. Mas tá aí brigando e é a mesma coisa. Tem um trabalho de base que é feito dentro de uma filosofia e os caras já saem de base para jogar no time principal.
1: E depois tem o retorno financeiro, porque Independente do Vale, vende muito jovem, então ganha muito dinheiro.
2: Mas por que isso funciona? Porque você tem um dono que tem uma filosofia. E daí ele sabe que ele precisa fazer tipo negócio para sustentar o negócio. Aqui, velho, é tudo loteado. Hein? Ah, porque o cara lá apoiou ali, porque o outro apoiou, tem que cuidar e cada um tem os seus interesses. E aí você vê.
1: Mas nada, tá falando de política, certo?
2: É, certo. Nada sai do lugar. Porque não é o interesse do clube. É o interesse isolado de pessoas que estão ali na função e que acabam tirando proveito pessoal de algo que não pode ser, que tem que ser valorizado em relação ao clube.
0: Exatamente, mas é isso mesmo que o Celso está falando, né? É uma vergonha, cara. É uma vergonha realmente o que estão passando os clubes de São Paulo, com exceção do Palmeiras, né? Santos. E olha que o Santos revelou jogadores, hein, recentemente. Se você for olhar aí quantos jogadores saíram do Santos, né? É, tem vários espalhados aí pelo Brasil. Caio Jorge, Yuri Alberto, Alan Patrick. É, nossa.
1: Como que é o nome daquele que o São Paulo ia trazer aí e daí não trouxe? Foi pra Ajax agora, que tava na Arábia Saudita.
2: É o Marcos Leonardo.
0: Marcos Leonardo.
1: É da hora do Santos,
0: nossa,
1: não era?
0: O Santos é muito mal administrado, cara. Santos é muito mal administrado. O que tem de jogador do Santos espalhado pelo Brasil e pelo mundo é um negócio de louco. 18h35, vamos fazer o seguinte, daqui a pouquinho a sua mensagem. Vamos falar do único que trabalha direito fora dos campos, o Palmeiras. As informações do Verdão com o nosso Lucas Basílio. Grande tarde, grande noite, Lucas.
3: Grande tarde, grande noite, enfim, um grande abraço pra você, Weber Lima, abraço especial pra quem curte o futebol Nova Brasil em campo. Falamos de Palmeiras, que aproveitou ao máximo, né, essa paralisação pra Copa do Mundo, como a maioria dos clubes fez, pra descanso também, pra muitos treinamentos, mas agora o Verdão já vai se preparando para o que a gente tá acostumado, né, uma maratona frenética de jogos, do jeito que Abel Ferreira gosta, só que não. Até porque o treinador palmeirense se caracteriza por reclamar bastante também do calendário nacional. Só para se ter uma ideia, o Verdão pode ter até 18 compromissos oficiais no período de 2 meses. Isso mesmo. Palmeiras tem 14 datas confirmadas, 10 jogos pelo Campeonato Brasileiro e 4 pelas eliminatórias, tanto de Copa do Brasil quanto também de Libertadores da América, né? Pela competição nacional, o adversário no mata-mata vai ser o Fortaleza e na competição continental o Cerro Porteño do Paraguai, mais uma vez, está no caminho palmeirense. Caso o Verdão avance nas duas competições, elimine esses seus adversários, aí sim as datas oficiais podem chegar a 18 até a próxima paralisação, a próxima data FIFA, né, que está marcada para o dia 21 de setembro. Mas é momento de pensar jogo a jogo, data a data e o próximo compromisso, aliás, o primeiro nesse retorno ao calendário nacional, vai ser diante do Coritiba amanhã, fora de casa, com total cobertura do futebol Nova Brasil em Campo. E sobre esse jogo, a gente vai ouvir novamente aqui no Nova Brasil em Campo o jovem Arthur, que deve ser titular do time de Abel Ferreira.
4: Coritiba é uma equipe bem qualificada, né? A gente estava assistindo o jogo deles contra o Santos, né? Que eles ganharam 3-0 aqui no em São Paulo, né? Tem o Breno, né? Que a torcida palmeirense conhece, né? Então acho que é um time bem interessante, bem traiçoeiro também, né? Então acho melhor a gente ficar de olho, mas fazer o nosso jogo que, se Deus quiser, vamos sair com a vitória.
3: Esse então, Arthur, um dos titulares provavelmente no time de Abel Ferreira para amanhã. A gente escala novamente o Verdão para enfrentar o Coritiba com uma possibilidade de Carlos Miguel no gol, Giai ou Kelvin na direita, dupla de zaga formada por Murilo e Gustavo Gomes, na esquerda o Arthur. Meio campo com Marlon Freitas, Andreas Pereira e Lucas Evangelista, na frente Maurício, John Arias e Ramon Sosa.
0: Acerto, portanto, aí as informações do Verdão com o nosso Lucas Basílio. O Giai tá fora, entorce no tornozelo, né? O Giai, portanto, virou desfalque. E o Felipe Anderson tem um edema na coxa, alguns problemas pro Palmeiras pra partida de amanhã. Vamos com o pessoal no WhatsApp, 11 943 80 5100. Vamos lá.
5: Boa noite, Belima. Boa noite, galera da Nova Brasil FM. Vavá de Piracicaba. Oh,
0: Pira.
5: Fazendo a minha caminhada aqui Nesalc, ouvindo vocês. E vai, Corinthians.
6: Alô, Belima, Márcio Oliveira, tricolor de Sorocaba. Muito bom estar de novo com vocês. Espero que o futebol brasileiro tá ruim demais, mas vocês são os melhores. Abraço, tamo junto.
7: Fala, Belima, David de Jundiaí. Ô, Weber, não tem como eu votar no quem que vai pior, voltar pior? É o nosso São Paulo, o nosso tricolor. Infelizmente, um abraço.
0: Abraço.
8: Boa noite, Nova FM. Boa noite, Weber. Levi Pedroso, Zona Norte. Hoje tem sofrimento, peixão. E daí, sobre a enquete aí, eu acredito que o Palmeiras está mais bem preparado. Um abraço a todos.
0: Valeu.
9: Boa tarde, Weber e equipe. Aqui quem fala é Cida Rissato de Campinas. Quem vai ganhar é o Flamengo, tá bom? Abraço a todos.
10: Esse transfer ban do São Paulo tinha que ter vindo uns 2 meses atrás. Aí não daria tempo nós investir nesse monte de idoso.
11: Boa noite, essa Raidemir, será meu Brasil. Foi no sorteio, aí o Ailton Silva aí, viu? Esse esporte você fala bem demais, viu, Copiara? Que é o Ailton Silva, Jardim Nordeste. Oi. Santista, Copiara, pelo sorteio sexta-feira aí.
0: Valeu!
11: Dá um alô pra todo mundo aí.
0: Um abraço pra você, algumas das mensagens. Rapaz, eu vou mandar essa daqui pra produção aqui, que acharam outra aqui também, velho. Do Vini Júnior. Eu vou pegar. Quem tá no YouTube vai ver daqui a pouquinho mais uma foto do Vini Júnior, que ele parece outra pessoa. E parece mesmo, rapaz. A gente vai, eu vou mandar aqui pro pessoal, colocar no ar. Quem tiver no YouTube vai ver o nosso Vini Júnior, que fez a harmonização Buzz Lightyear pra ficar bonitão. 18 horas e 41 minutos. Vamos fazer o seguinte, rápido break. Na volta a gente fala do Santos, que pega a Universidade Central daqui a pouquinho. E novidade no Campeonato Brasileiro a partir do final de semana, da 20ª rodada. A gente vai falar sobre isso daqui a pouco. E parece que saiu no Lance aí pra dar o crédito. Parece não, né? Foi divulgado pelo Lance. Que o Messi tem condições de ganhar a bola de ouro esse ano. Pô, vocês estão de brincadeira, cara. Aí pode parar, pô. Harry Kane fez 71 gols na temporada, cara. Não, aí não, aí parou. Aí acabou, gente. Quer dizer, o cara joga quantas partidas na Copa do Mundo? Ele jogou 7. Não, 8 não conta. O último jogo ele não participou do jogo. O oitavo jogo a Argentina não conseguia jogar bola. Mas 7 jogos. O cara jogou a temporada toda lá em Miami, numa liga muito inferior, e os caras estão querendo dar o prêmio pra ele, cara, é impressionante. Ó, o 2014 ele já não merecia ganhar aquela de melhor da Copa, né, do Brasil, não merecia, ganhou. Essa ele merecia ganhar de melhor da Copa, essa ele merecia, com gols e assistências que fez. Mas agora bola de ouro, e teve duas temporadas que o Cristiano Ronaldo foi melhor que ele, mesmo assim o Messi ganhou o prêmio de melhor do mundo. Mas a gente fala sobre isso no próximo break aqui no Nova Brasil em Campo, com pão de alhozinho. 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
15: Pela Via Expressa Valdemar Pascoal, a movimentação é maior para quem sai do centro de Campinas e vai em direção da Prestes Maia. Atenção principalmente na região do Largo do Pará. A Marechal Carmona é um bom caminho, apesar do trânsito intenso. Na Prefeito Faria Lima, região do Mário Gatti, trânsito mais intenso para acessar a Prestes Maia. 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
3: E já está valendo a mudança de circulação na Rua Cruzália, região do Jardim das Paineiras, em Campinas, que agora tem mão única no trecho que vai da José Bonifácio até a Jesuíno Marcondes Machado, tráfego seguindo em direção da Jesuíno, atenção pela região. 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

0: horas e 47 minutos. Voltamos com o Nova Brasil em Campo, com pão de alhozinho, com pão de alhozinho da jogo. Bom, vamos aqui com o pessoal que está participando conosco. Deixa eu ver aqui. Boa noite, Weber. Ontem eu vi vocês comentando sobre as premiações da Copa, os salários dos caras que chegaram lá em cima, e comparei que a dona CBF paga para o seu técnico. Que absurdo, hein? É o Joatan dos Santos, lá de Campinas. Realmente, 10 milhões de euros anuais se paga a Carlo Ancelotti. Deixa eu ver aqui. Nayara de Nova Odessa está concorrendo. Não entendi, ô Nayara. Um beijo para você. Boa noite, gostaria de saber. Um abraço para você também, participando conosco. Tem gente que manda mensagem, mas envie áudio. Participe conosco, como fez a Viviane Maringolo. Mande a sua mensagem, Viviane. Mande a sua mensagem de áudio para você participar e concorrer. Alexa, vamos falar das coisas do Peixe? O Santos que pega daqui a pouquinho a Universidade Central a partir das 8h30 no futebol da Nova Brasil. Tudo para você de Santos nos playoffs da Sul-Americana, Felipe Camargo.
1: Fala, Weber, tudo bem? Um abraço a você, um abraço, amigo ligado aqui no Nova Brasil em Campo. Vamos atualizar as informações do Santos, que entra em campo logo mais às 9h30 da noite, horário de Brasília, aqui em Valência, na Venezuela, para dar aí um passo rumo à classificação às oitavas de final da Copa Sul-Americana. Antes da gente falar diretamente da partida de daqui a pouco, eu só quero fazer um complemento até em relação às informações de ontem, né? Depois que nós trouxemos aí um pouco das informações do Santos, eu vi que vocês debateram, né, sobre a questão dos atrasados, o Santos que completou nesta segunda-feira 3 meses de direito de imagem em atraso. Para vocês terem uma ideia, o Santos perdeu o Tiquinho Soares por causa de uma rescisão indireta. O Santos, é verdade, não queria mais contar com o jogador que estava emprestado no Mirassol, mas o Santos tinha um jogador sob contrato, né? E o Tiquinho Soares não conseguia sair do Mirassol para ir a outro clube por causa do seu alto salário. Como o Santos não pagou em nenhum momento tudo que o Mirassol passou, né, dos valores que cabiam ao Mirassol dentro do cronograma de empréstimo, e o Santos também não pagou a sua parte, o Tiquinho conseguiu a chamada rescisão indireta na justiça, que é quando uma das partes não se responsabilizam, não conseguem arcar com aquilo que é de responsabilidade dela no contrato. E isso preocupa o Santos nos bastidores, porque outros jogadores podem ter a mesma postura do Tiquinho. Por isso que o executivo de futebol, Alexandre Matos, ontem, né, conversando com a gente, afirmou que o clima é ótimo, que está todo mundo bem, porque esse, segundo aqueles que já conhecem esses trâmites dos bastidores, não ter um bom clima, não ter um diálogo frequente, é algo que pode levar algum jogador a essa rescisão indireta. Enfim, vamos então trazer um pouco mais de informações sobre o Santos, que entra em campo daqui a pouquinho. O zagueiro Lucas Veríssimo projeta o duelo diante da UCV e fala também sobre essa questão de jogar num estádio chamado neutro, uma vez que a UCV é de Caracas, mas por causa dos terremotos veio jogar aqui em Valência.
2: Cara, a gente gostaria que não tivesse acontecido essa situação, é claro, mas eu acho que eles vão estar motivados, vão estar... o povo deles vão estar bastante motivado e vão motivar eles, então, embora esteja jogando fora de casa, a gente está preparado para encontrar uma partida difícil para tentar sair com os 3 pontos daqui. Com a vitória daqui para a decisão em casa.
3: Que é os 3 pontos também.
2: Exato.
1: É isso aí. Esse então o zagueiro Lucas Veríssimo, que deve ter um novo companheiro ao seu lado na zaga. Luan Pérez vai pro banco. João Ananias, menino da base, entra no time. O provável Santos de daqui a pouco, de Brazão no gol, menino na direita, Lucas Veríssimo e também Ananias na dupla de zaga, com Escobar na esquerda. O meio de campo com mudanças, principalmente na função de jogadores. Primeiro volante, Cristian Oliva. Segundo homem de meio campo, Bom Tempo. E na armação, Rolheiser. Pelo lado direito, Miguelito. Pelo lado esquerdo, Barreal. E na frente, Tassiano. Weber Lima.
0: Maravilha. Renan, você vai comentar daqui a pouquinho esse jogo. Sim. A sua esperança ou expectativa para essa partida, que o Santos não terá nem Gabigol nem Neymar.
4: Nem o lateral direito, né? O Igor Vinícius, né? Mas as ausências mais sentidas são de Gabigol e Neymar, que estarão só no final de semana. Mas eu acho que mesmo assim, Weber, o Santos consegue montar um time consistente, equilibrado para esse tipo de enfrentamento que vai ter hoje, né? Para esse tipo de adversário que vai ter hoje. Eu gosto muito do Gabriel Bontempo. É Gabriel Bontempo, né? Menino, acho que joga muita bola. É um daqueles nomes que a gente fala assim, ah, para um novo ciclo, ele deve ser experimentado na seleção brasileira. Jogador de ótima qualidade técnica e versatilidade. Consegue cumprir em várias funções, tem ótima técnica esse jogador. Né? Tem o Miguelito, que começou a jogar mais, tem mais oportunidade, está entregando mais qualidade, o Miguelito. O Rolaser, Barreal. Então, acho que é um time que pode ali ter fazer um jogo bom hoje, Weber. E tentar trazer um resultado para um jogo tranquilo na Vila. Pro Cuca tentar ali poupar alguns jogadores, pro Cuca tentar administrar melhor, porque o foco do Santos, falando do campo, é o Campeonato Brasileiro. Tá ali próximo.
0: Tá perigando
4: ali. Tá ali já. Próximo da zona de rebaixamento, com o mesmo número de pontos, eu acho que do Vasco, que é o.
0: Não, o Vasco tem um a menos.
4: Um a menos? Mas, pô, é um jogo.
0: Não, e o Mirassol você já tem dois só do Santos.
4: Então, é um jogo só de diferença. Acho que o foco do Santos tem que ser nisso. Então, acho que um bom resultado hoje. Esse time é o time suficiente para fazer um bom resultado, para dar tranquilidade para o Campeonato Brasileiro. Enfrenta o Lanterna no final de semana. Né?
0: Exato. O pega Chapecoense, que eu acho que é um momento interessante para o Santos, né, Celso? Pegar três jogos na sequência contra adversários frágeis, né? A Universidade Central duas vezes, a segunda na Vila. E a Chapecoense nesse meio do caminho, é para dar uma tranquilizada, né?
3: Se bem que o Santos suou com Recoleta.
0: Sim, sim.
3: Suou com...
4: E por isso que tá jogando esses dois jogos, né?
0: Mas jogou bem contra o Botafogo, viu,
3: não,
0: Celso?
3: Não, jogou, mas ainda...
0: Se jogar o que jogou com o Botafogo, vai passar com tranquilidade.
3: É, o CV também conseguiu bons resultados na Libertadores, embora tenha ficado em terceiro e, né, caiu. Não vejo muito a vida fácil pro Santos jogando na Venezuela, não. Mas, obviamente, o Santos é favorito no confronto. Mais do que o resultado agora na Sul-Americana, Weber, o que é importante para o Santos é o Cuca conseguir trazer uma sequência positiva que resgate a confiança do time. O time do Santos, ele é, contra o Botafogo, está claro isso, é um time fragilizado do ponto de vista psicológico. É um time que não consegue sustentar uma sequência, está patinando. Aliás, os grandes São Paulo, o Santos é o que mais perdeu no ano.
0: Sim.
3: Trocou técnico, vem entregue. E o Cuca até agora também não conseguiu ajustar o time.

0: Isso, que nesses jogos que você citou, que são jogos historicamente mais fáceis, o Santos consiga resultados, mas não só resultado, performance que resgate essa confiança perdida.
1: É, esse é, é a confiança, eu concordo com o Celso, a questão é a confiança.
0: O time não é ruim.
1: Não, não. Mas falta confiança realmente. Ó, hoje pela Sul-Americana, às 7 horas da noite, tem Nacional do Uruguai e Tigre no Parque Central. O jogo do Peixe são os jogos desta terça-feira pelos playoffs da Sul-Americana. E daqui a pouquinho tem o Campeonato Brasileiro, né? O jogo entre o Atlético Mineiro e o Bahia. O jogo que começa daqui a pouquinho às 7:30 da noite. Bom, vamos dar um giro pelo Brasil com a novidade do retorno do Campeonato Brasileiro, Antônio Lima.
2: Fala, Weber Lima, um grande abraço a você e a todos que acompanham o Nova Brasil em Campo. Nesta terça-feira daremos um giro pelo Brasil, trazendo as últimas atualizações dos clubes brasileiros. A CBF anunciou nesta terça-feira que o VAR para impedimento semiautomático começará a ser utilizado na 20ª rodada do Brasileirão, que será disputada no próximo fim de semana. A nova tecnologia foi testada nas últimas semanas com treinamentos em jogos de base e na Série A. Alex Telles revelou que teve uma conversa com Danilo na última segunda-feira no Espaço Lonier, quando foi a reapresentação do volante ao Botafogo após a disputa da Copa do Mundo. Um dos líderes do elenco, lateral, foi direto ao perguntar se o volante se considerava disponível para auxiliar o clube na sequência da temporada.
3: Danilo ficou feliz de retornar, né? É um cara que gosta muito daqui, a gente gosta muito dele, né? A gente se dá muito bem, então a gente ficou muito feliz com o retorno dele. Perguntei para ele se ele estava disponível para jogar, ele falou que está aqui disponível para jogar, obviamente, a gente fica muito feliz com isso. É um jogador que dispensa comentários para a gente, vai ser uma mais-valia com certeza. Então, agora, hoje ele retornou, fez o primeiro treino aqui, agora é com o Franklin, obviamente, e a situação dele é uma situação diferente da nossa, né? Mas a gente fica muito feliz com o retorno dele, espero que ele possa ficar para nos ajudar, que é um jogador importante.
2: Danilo recebeu alguns dias de férias depois de defender o Brasil na Copa do Mundo, mas o futuro do meio-campista segue indefinido e ainda há chances dele deixar o clube carioca ainda nesta janela de transferências. O zagueiro Julián Milan sofreu uma lesão muscular de grau 3 na coxa direita e desfalcará o Fluminense de 4 a 6 semanas. Além dele, James também será baixa por um problema de grau 1 no adutor da coxa direita e deve retornar em 15 dias, Weber Lima.
1: Bom, acho que agora, né, Celso, com esse impedimento semiautomático, acabaram as dúvidas em relação a impedimento. Inclusive, Celso, eu começo a ver que a função do Bandeirinha, ela tá indo pro espaço, Celso.
0: É.
1: Porque ele vai ficar olhando linha, alguma falta mais próxima, que na maioria das vezes eles não apitam nada, né?
4: É como tem o protocolo de deixar seguir.
0: Mas ainda assim são mais olhos para auxiliar o árbitro para as coisas que não são referentes ao VAR. A Copa do Mundo... Weber, a Copa do Mundo, para mim, ela foi uma surpresa muito positiva. No número de seleções, eu imaginava que... Meu, sensacional, funcionou. A tecnologia, a bola tecnológica, o VAR, o semiautomático. Sim. Ah, mas flagrou o cabelo do jogador.
1: Tá valendo.
0: Faz parte.
1: A única coisa que a gente não vai ter aqui, Celso, é a bola, né? Com
0: isso.
1: Chip, e o aviso pro árbitro rapidamente, porque na Copa o semiautomático já avisava. Não,
0: mas de qualquer maneira, mas vai acabar chegando.
1: Sim.
0: Até por uma questão natural das coisas.
1: Renan, pra gente fechar, quem tem que entregar pra Voz do Brasil às 7 horas, semiautomático, acho que vai eliminar qualquer problema, né, gente?
4: E já deveria ter chegado aqui no Brasil há muito tempo, né? Lá fora já tá faz tempo.
1: Beleza. Celso, um grande abraço, até a próxima, Celso.
0: Próxima, Weber.
1: Renan, até daqui a pouquinho.
4: Até já no Jogo do Peixe.
1: Valeu, obrigado pela audiência, Maurício do Legal, obrigado novamente pela presença aqui nos estúdios. Daqui a pouco a gente volta às 8:30 com Universidade e Santos pelos playoffs da Sul-Americana, o futebol da Nova Brasil com pão de alhozinho, resenha boa. Tem pão de alhozinho até daqui a pouquinho, às 8:30 da noite. Até lá.
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0: no ar a Voz do Brasil. As notícias do governo federal que movimentaram o país no dia de hoje.
1: Olá, boa noite.
0: Boa noite para você que nos acompanha em todo o país.
1: Terça-feira, 21 de julho de 2026.
0: Vamos aos destaques na Voz do Brasil.
1: Brasil continua fora do mapa da fome, segundo o relatório divulgado hoje pelas Nações Unidas.
0: Documento aponta ainda que país reduziu a insegurança alimentar severa. Márcia Fernandes.
2: A proporção da população brasileira que não tem renda suficiente para consumir a quantidade mínima de calorias para uma vida saudável se manteve abaixo de 2,5%. O indicador é utilizado para apontar se o país está no mapa da fome.
1: Portaria regulamenta o trabalho no comércio durante os feriados.
0: Norma estabelece que o funcionamento nesses dias vai depender de negociação coletiva. Gabriela Noronha.
3: Na prática, o acordo impede que as empresas escalem funcionários nos feriados por decisão unilateral.
1: E vamos falar também do Julho Amarelo, mês de conscientização sobre hepatites virais.
0: Saiba mais sobre a doença, a importância do diagnóstico precoce e o tratamento oferecido pelo SUS. Graziele Bezerra.
4: Todos os anos, mais de 1 milhão e 300 mil pessoas morrem por complicações causadas por algum tipo de hepatite.
1: Hoje, na apresentação da Voz do Brasil, Luciana Vasconcelos e Nazi Brum.
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1: Relatório da Organização das Nações Unidas para a Alimentação e Agricultura, divulgado hoje, estima uma queda da fome no mundo.
0: Em 2025, eram 645 milhões de pessoas, quase 14 milhões a menos quando comparado ao triênio encerrado em 2024.
1: E, de acordo com o documento, o Brasil registrou redução da insegurança alimentar severa e continua fora do mapa da fome.
0: Isso significa que o país manteve abaixo de 2,5% a proporção de quem não tem renda suficiente para consumir a quantidade mínima de calorias para uma vida saudável.
2: Segundo o relatório O Estado da Segurança Alimentar e Nutrição no Mundo 2026, o Brasil segue fora do mapa da fome. O documento, elaborado em conjunto pela Organização das Nações Unidas para a Alimentação e Agricultura, Organização Mundial de Saúde, Fundo das Nações Unidas para a Infância e outros órgãos ligados às Nações Unidas, foi divulgado nesta terça-feira. A proporção da população brasileira que não tem renda suficiente para consumir a quantidade mínima de calorias para uma vida saudável se manteve abaixo de 2,5%. Esse indicador, chamado de prevalência de subnutrição, é utilizado para apontar se o país está ou não no mapa da fome. O relatório também apontou a diminuição da insegurança alimentar severa, que chegou a 0,6%. O ministro do Desenvolvimento e Assistência Social, Família e Combate à Fome, Wellington Dias, explicou esse percentual.
5: O Brasil continua fora do mapa da fome. Dentro do Brasil, tivemos redução na insegurança alimentar severa de 1,2% para 0,6%. Isso significa que aproximadamente 1 milhão e 200 mil pessoas que estavam naquela situação mais grave, aquela que coloca em risco a vida, ficaram agora fora do mapa da fome.
2: Os dados divulgados são relativos ao período entre 2023 e 2025. De acordo com o relatório, o custo da dieta saudável no Brasil foi de US$ 4,89, em paridade do poder de compra por pessoa ao dia. Isso equivale a cerca de R$ 12,13 em poder de compra local. O relatório estima que 7,8% da população mundial enfrentou a fome, o que representa 645 milhões de pessoas, uma redução de quase 14 milhões de pessoas em todo o planeta em comparação com o triênio encerrado em 2024. Para chegar aos números do relatório sobre segurança alimentar e nutrição, foram utilizados indicadores como tamanho da população, perfil de renda e custo médio de uma cesta de alimentos saudável. Reportagem Márcia Fernandes.
1: O funcionamento do comércio em feriados, de forma geral, vai depender de negociação coletiva.
0: É o que estabelece uma norma regulamentada por meio de portaria do Ministério do Trabalho e Emprego.
1: O texto também define exceções, como postos de combustíveis, hotéis, restaurantes, entre outros serviços.
3: O acordo assinado nesta terça-feira, que formaliza regras sobre o funcionamento do comércio em feriados, é resultado da negociação entre representantes de trabalhadores e de empregadores. O documento condiciona a abertura de determinados tipos de atividades à autorização prévia, a ser definida por convenção coletiva de trabalho, entre elas supermercados, lojas e comércio varejista em geral. De acordo com Luiz Marinho, ministro do Trabalho e Emprego, a medida é um instrumento de equilíbrio entre as partes.
6: O diálogo permanente é a ferramenta mais eficiente para evitar conflitos. O que a gente espera é que tenha maturidade das lideranças sindicais, trabalhadores, empregadores, para em torno de uma mesa, um café, um chá, vocês possam encontrar soluções de problemas que parece que não tinha solução. E quanto mais se conversa, pode-se ir aproximando essa possibilidade.
3: Na prática, o acordo impede que as empresas escalem funcionários nos feriados por decisão unilateral. Questões como pagamento adicional, folgas e compensação de jornada também deverão ser definidas em negociação coletiva. Para Ivo Dall'Acqua, diretor da Confederação Nacional do Comércio de Bens, Serviços e Turismo, o debate deve continuar.
7: A coisa não para por aqui, nós temos absoluta consciência disso, mesmo porque novas formas, novos mecanismos, novas ferramentas vêm sendo incorporadas ao mundo do trabalho. Então eu creio que hoje nós estamos celebrando um acordo muito bem discutido, foi consensuado, mas o nosso diálogo tem que ser permanente.
3: As novas regras não se aplicam, no entanto, às atividades que já possuem autorização permanente para funcionar em feriados, como hospitais, hotéis, postos de combustíveis e outros serviços considerados essenciais. As empresas que descumprirem o acordo ficam sujeitas à fiscalização e à aplicação de multas administrativas. Reportagem Gabriela Noronha.
0: A regra se aplica exclusivamente aos feriados. O funcionamento do comércio aos domingos permanece regulamentado por lei.
1: Julho é o mês de conscientização sobre as hepatites virais.
0: A campanha Julho Amarelo chama atenção para a prevenção, o diagnóstico precoce e o tratamento da doença, que muitas vezes evolui de forma silenciosa.
1: Confira na reportagem quais são os sinais de alerta e como o SUS atua no combate às hepatites.
8: A manicure Tabata Nepomuceno contraiu hepatite D quando criança e a tipo B depois de adulta. A doença provocou uma cirrose hepática e há 11 anos ela passou por um transplante de fígado. Hoje, ela se dedica a alertar sobre os perigos da doença.
9: Hoje, os maiores índices de transplante hepático no Brasil são por conta do vírus da hepatite B, hepatite C e hepatite D. O tratamento precoce evita a evolução da doença.
8: Os principais sintomas da hepatite são cansaço intenso, febre, náuseas e vômitos, dor abdominal, pele e olhos amarelados, urina escura e fezes claras. Mas isso já na fase inflamatória do fígado. O hepatologista Henrique Carvalho Rocha, do Hospital Universitário de Brasília, explica que na fase inicial da doença, os sintomas são silenciosos. Por isso, é preciso estar atento.
10: A grande maioria das pessoas não vão ter nenhum sinal e sintoma de que está infectado com algum vírus de hepatite. O ideal é aquela pessoa ou aquele paciente que tem alguns riscos, que tem essa preocupação e procure. E quem que são esses pacientes, né? Então, profissionais de saúde, sempre é importante ter essa avaliação, porque tem um risco aumentado, principalmente de infecção pela hepatite B, né? É o modo de transmissão. Pessoas que têm relação sexual desprotegida, usuários de drogas. Então, esses pacientes que tenham risco maior, esses realmente têm que ficar vigiando.
8: Segundo a Organização Mundial da Saúde, as hepatites virais matam mais que o vírus da AIDS. Todos os anos, mais de 1 milhão e 300 mil pessoas morrem por complicações causadas por algum tipo de hepatite. A campanha Julho Amarelo reforça a importância do diagnóstico precoce e o tratamento dessas doenças, como explica Tieme Arakawa, coordenadora-geral de Vigilância das Hepatites Virais do Ministério da Saúde.
11: É durante esse mês que a gente tem uma série de atividades sendo realizadas para mobilização em relação à testagem, em relação à vacinação, em relação à educação em saúde, para que a gente realmente possa dar visibilidade a essas doenças que ainda são um grave problema de saúde pública.
8: Ainda de acordo com Arakawa, o SUS oferece diagnóstico e tratamento gratuitos.
11: Então, vacina da hepatite A e vacina da hepatite B estão disponíveis no SUS. A queda dos casos de hepatite A se deu muito por causa da vacinação. Em relação ao diagnóstico, a gente tem testes rápidos de hepatite B e hepatite C. São testes que são realizados dentro da unidade básica de saúde ou em qualquer outro tipo de serviço e tem um resultado em até 30 minutos.
8: Existem 5 tipos de hepatites virais. No Brasil, as mais comuns são causadas pelos vírus A, B e C. O tipo D é mais comum na região norte do país e a hepatite E, menos frequente em solo brasileiro, ocorre com maior facilidade na África e na Ásia. As hepatites A e E são transmitidas por ingestão de água ou alimentos contaminados, falta de saneamento básico e higiene inadequada. Já as hepatites B, C e D são transmitidas por contato com sangue contaminado, relações sexuais desprotegidas, compartilhamento de agulhas, seringas ou objetos pérfuro-cortantes, e da mãe para o bebê, a chamada transmissão vertical. Reportagem Graziele Bezerra.
0: Agricultoras rurais podem participar da chamada pública voltada ao fortalecimento da autonomia e da geração de renda das mulheres no campo.
1: Serão destinados cerca de R$ 49 milhões de reais a 67 projetos.
12: A chamada pública vai contemplar mulheres em todas as regiões do país. É destinada, por exemplo, a agricultoras familiares, assentadas da reforma agrária, quilombolas, indígenas e extrativistas. Os projetos selecionados vão contar com profissionais na assistência técnica para apoiar as produtoras rurais na organização da produção, no acesso às políticas públicas, na adoção de práticas agroecológicas, na comercialização e no fortalecimento das organizações coletivas. Quem explica é a presidente da Agência Nacional de Assistência Técnica e Extensão Rural, ANATER, Loroana Coutinho de Santana.
13: Eles estarão realizando um acompanhamento desde a produção, passando pelo processamento, pela gestão das organizações, né, sejam elas individuais ou coletivas, até a comercialização dos produtos. Então, esse profissional é justamente a espinha dorsal para o fortalecimento dessas mulheres, né, para que elas possam, a exemplo, vislumbrar ações no âmbito da sua produção, para que elas possam gerar renda, possam ter organização na sua unidade.
12: A agricultora familiar Ilneia Barros participou de um curso de assistência técnica e extensão rural e conta como foi o acompanhamento.
14: Fiz extensão rural para que eu pudesse beneficiar os meus produtos. Através de Ardema Terra, as nutricionistas, o pessoal, me deram todo suporte para que eu viesse até um desempenho legal no campo e poder vender a minha mercadoria.
12: Os projetos deverão atender, no mínimo, 50% de mulheres negras, 30% de mulheres jovens e 30% de mulheres de povos e comunidades tradicionais, com prioridade para quilombolas e indígenas. Também terão preferência propostas voltadas a mulheres em situação de maior vulnerabilidade social, como vítimas de violência e responsáveis pelo cuidado de pessoas com deficiência. As entidades credenciadas na ANATER poderão apresentar propostas entre os dias 16 e 31 de julho de 2026 por meio do portal anater.org/chamada-pública. Reportagem Thaís de Araújo.
0: garantia de que insumos essenciais cheguem a regiões remotas cortadas por rios depende das condições de navegabilidade.
1: Para evitar desabastecimento, especialmente no norte do país, o Departamento Nacional de Infraestrutura de Transportes, o DENIT, reforçou o monitoramento hidroviário.
0: O levantamento feito em tempo real permite o planejamento da navegação em tempos de cheias ou seca dos rios.
15: As condições de navegabilidade dos rios brasileiros são monitoradas de forma contínua. Elas servem para orientar o transporte hidroviário, o deslocamento de pessoas e o abastecimento de cidades com combustíveis, alimentos, medicamentos e outros insumos essenciais, especialmente na região norte. Para isso, o Departamento Nacional de Infraestrutura de Transportes, o DENIT, desenvolveu o Plano de Monitoramento Hidroviário. O levantamento considera informações como nível das águas, vazão dos rios, profundidade dos canais e outros parâmetros hidrológicos. Os dados são usados para identificar trechos com possível restrição à passagem de embarcações e para orientar o planejamento das ações de manutenção. Na região norte, o sistema acompanha essas informações em tempo real e também considera os efeitos de fenômenos climáticos, como o El Niño, que podem alterar o regime dos rios. Segundo o Ministério dos Portos e Aeroportos, as condições dos rios variam ao longo do ano por causa das chuvas e da dinâmica natural das águas. Na estiagem, o nível dos rios pode limitar a navegação em alguns trechos. Já no período de cheia, o aumento da correnteza e as mudanças no leito dos rios também podem interferir na circulação de embarcações. Com base nos dados, é possível planejar a segurança da navegação, a continuidade do transporte de passageiros e cargas e a maior confiabilidade das hidrovias brasileiras. Reportagem Edinaldo Júnior.
1: Há 36 anos, o Estatuto da Criança e do Adolescente, o ECA, transformou a proteção da infância e da juventude em uma rede integrada de ações.
0: E garantiu a implantação do Sistema de Garantia dos Direitos da Criança e do Adolescente.
1: O sistema reúne conselhos tutelares, delegacias, Ministério Público, Poder Judiciário.
0: E integra diversas áreas, como assistência social, saúde, educação, cultura e lazer, além dos canais de denúncia e fiscalização.
1: Vamos saber como funciona com o repórter Pablo Mundim.
16: O Estatuto da Criança e do Adolescente mudou a forma como o Brasil protege a infância. Com o marco legal criado em 1990, crianças e adolescentes deixaram de ser vistos apenas como pessoas que precisavam de assistência e passaram a ser reconhecidos como sujeitos de direitos. Ao longo desses 36 anos de atuação, o Estatuto estruturou uma rede de proteção composta por diferentes instituições, como explica a socióloga Enid Rocha.
17: Antes do ECA, as crianças e adolescentes não eram vistos como sujeitos de direitos. A gente naturalizava o envolvimento de crianças no trabalho doméstico. Hoje, com o ECA, eles passaram a ser vistos como pessoa em desenvolvimento. E a Constituição é muito clara, no artigo 227, quando ela coloca prioridade absoluta e diz assim que o Estado, a família e a sociedade têm o dever de proteger crianças e adolescentes.
16: A proteção integral que prevê o Estatuto é feita pelo Sistema de Garantia dos Direitos da Criança e do Adolescente, que reúne conselhos tutelares, delegacias especializadas, Ministério Público, Judiciário, Assistência Social, Saúde, Educação e canais de denúncia. Fábio Meirelles, diretor de proteção da criança e do adolescente, destaca que cada órgão tem uma função específica, mas todos trabalham de forma integrada para proteger vítimas e interromper ciclos de violência.
18: A rede de proteção é um conjunto de instituições, serviços, que atuam de forma integrada para garantir os direitos de crianças e adolescentes e protegê-los de qualquer forma de violência, negligência, exploração ou violação de direitos. Então, nenhuma instituição atua sozinha. A proteção, ela vai depender da articulação entre diferentes políticas públicas.
16: Em muitos casos, o primeiro atendimento é feito pelo Conselho Tutelar. É ele quem recebe denúncias, aplica medidas de proteção e aciona os demais serviços sempre que há ameaça ou violação de direitos. O presidente do Colegiado dos Conselheiros Tutelares de Goiânia, Rondinelli Ná Barbosa, explica qual é o papel do conselho.
19: Quando essas denúncias chegam até o Conselho Tutelar, a nossa primeira preocupação é em acolher, para que nós possamos fazer o encaminhamento correto, tratar essa criança ou adolescente de forma adequada e enquadrar eles no programa ou no serviço que melhor vai assistir à demanda que ele necessita.
16: Quando há indícios de crime, entram em ação as delegacias de proteção à criança e ao adolescente. As investigações comandadas pelas unidades especializadas buscam responsabilizar os autores e garantir que as vítimas sejam acolhidas, evitando a revitimização durante o processo, como defende a delegada Valéria Martirena.
20: A gente trabalha com os casos de violência contra essa criança e adolescente, que geralmente são os crimes sexuais e crimes de maus tratos. Tem muitos policiais capacitados nas unidades circunscricionais também que podem ouvir essa criança, esse adolescente vítima de violência em depoimento especial.
16: O Estatuto da Criança e do Adolescente é um marco legal que criou uma rede de proteção com atuação integrada. Uma responsabilidade compartilhada entre o poder público e toda a sociedade para garantir que cada criança e cada adolescente cresçam com segurança, dignidade e seus direitos respeitados. E qualquer pessoa pode ajudar. Ao presenciar ou suspeitar de violência física, psicológica, sexual, casos de negligência, abandono ou exploração de crianças e adolescentes, a orientação é denunciar. O Disque 100 funciona gratuitamente todos os dias e atende casos de violação de direitos humanos. Os conselhos tutelares, delegacias especializadas e da Polícia Militar também podem ser acionadas em situações de emergência. Reportagem Pablo Mundim.
0: Atenção, estudantes e pesquisadores. Já está aberto o prazo de inscrição para uma das principais premiações científicas do país.
1: O Prêmio Jovem Cientista, neste ano, busca incentivar projetos de inovação tecnológica voltados para o desenvolvimento social e sustentável.
0: Saiba mais com Cláudio Mário Carvalho.
21: As inscrições para o Prêmio Jovem Cientista 2026 seguem abertas até 14 de agosto. O tema deste ano é o uso da inteligência artificial para reduzir desigualdades e promover o desenvolvimento sustentável. A premiação contempla 5 categorias: mestre e doutor, estudante do ensino superior, estudante do ensino médio e mérito institucional, que reconhece uma universidade e uma escola pelo destaque na participação. Podem concorrer estudantes e pesquisadores que atendam aos critérios de idade e formação previstos no regulamento. Os vencedores vão receber laptops e bolsas de pesquisa do Conselho Nacional de Desenvolvimento Científico e Tecnológico, com valores entre R$5.000 e R$40.000. As inscrições podem ser feitas pelo site jovemcientista.cnpq.br. Cláudio Mário Carvalho, para a Voz do Brasil.
1: O Ministério da Educação informou que a plataforma MEC Livros já registrou mais de 618 mil empréstimos virtuais.
0: Saiba quais as obras mais procuradas e como acessar com Raquel Mariano.
22: Segundo o Ministério da Educação, a plataforma MEC Livros reúne mais de 1 milhão de usuários e acumula 384 mil horas de leitura. São Paulo lidera o número de cadastros, seguido por Rio de Janeiro, Minas Gerais, Bahia e Ceará. O catálogo reúne cerca de 25 mil obras e permite leitura imediata pela internet. Nos últimos 30 dias, entre os 4 títulos mais emprestados, 2 são de brasileiros. O primeiro lugar foi Torto Arado, escrito pelo baiano Itamar Vieira Júnior. O romance narra a história de duas irmãs, Bibiana e Belonísia, que, marcadas por um acidente de infância, desenvolvem uma relação profunda de dependência. A obra ainda trata da escravidão contemporânea. E em quarto lugar está A Cabeça do Santo, de Socorro Acioli, publicado em 2014, que mistura realismo mágico e cultura nordestina. A história acompanha Samuel. Ele descobre que consegue ouvir as preces secretas das mulheres para Santo Antônio ao se abrigar dentro da cabeça oca e gigantesca de uma estátua inacabada do santo. Os outros livros mais emprestados estão em segundo lugar: Noites Brancas, do russo Dostoiévski, que explora a solidão, o amor não correspondido e a ilusão. Já em terceiro lugar está A Vegetariana, de Han Kang, escritora sul-coreana, vencedora do Prêmio Nobel da Literatura. O livro conta a história de uma mulher comum que, após ter um pesadelo violento, decide parar radicalmente de consumir e cozinhar carne. Os acessos ao Mac Livros são feitos pela versão para internet e por aplicativo para dispositivos móveis. A versão web concentra 52% do tempo de uso. Mais informações em maclivros.mec.gov.br. Raquel Mariano, para a Voz do Brasil.
1: E essas foram as notícias do Governo Federal.
0: Uma realização da Secretaria de Comunicação Social da Presidência da República.
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0: Fique agora com as notícias do Poder Judiciário do Congresso Nacional. Boa noite.
1: Boa noite para você e até amanhã.
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5: Em Angola, presidente do STF e do CNJ defende independência do judiciário.
23: Painel Justiça em Números reúne dados do Poder Judiciário brasileiro e pode ser acessado por todos os cidadãos.
5: Estão abertas as inscrições para a 16ª semana da execução trabalhista.
23: Boa noite, eu sou Marcela Luiz.
5: Eu sou Walter Lima.
23: Presidente do Supremo Tribunal Federal e do Conselho Nacional de Justiça, ministro Edson Fachin, defende independência do judiciário e o diálogo entre os poderes de países democráticos.
5: A fala ocorreu em uma aula magna em Luanda, capital de Angola, na África. Judite Aragão.
24: Fachin disse que essa independência existe para proteger o cidadão. Isso porque o juiz tem que decidir com imparcialidade e sem ceder a pressões políticas, econômicas ou sociais.
25: A independência judicial não pertence ao juiz, pertence ao cidadão. Não existe para proteger magistradas e magistrados. Existe para proteger quem será julgado por eles.
24: O presidente do STF e do CNJ, Edson Fachin, também deixou claro que a democracia constitucional exige diálogo constante entre os poderes.
23: O relatório Justiça em Números 2026, principal publicação estatística do Poder Judiciário brasileiro, é feito a partir do DataJud, que é a Base Nacional de Dados da Justiça.
5: Além do relatório anual, o painel Justiça em Números também é feito com dados do DataJud. Marcelo Della Libera.
26: O painel Justiça em Números é disponibilizado pelo Conselho Nacional de Justiça de forma online. Ele apresenta os indicadores do relatório Justiça em Números e é atualizado mensalmente. A ferramenta disponibiliza painéis de temas como direito à saúde, violência contra a mulher, crime organizado e sobre a gestão processual dos tribunais.
27: A pesquisadora Isabelle Mota, do Departamento de Pesquisas Judiciárias, destaca um dado histórico sobre o trabalho do Poder Judiciário em 2025.
28: Mesmo recebendo o maior número de novos processos desde o início da série histórica em 2009, conseguimos reduzir o estoque do número de processos pendentes. E 2026 já aponta um novo recorde. Até o momento, nosso painel registra mais de 17 milhões de novos processos, acima dos 16 milhões registrados no mesmo período do ano passado.
26: Esse dado está disponível no painel e pode ser acessado em justiça-em-números.cnj.jus.br.
23: Partidos, coligações e federações já podem realizar as convenções partidárias.
5: As convenções vão até 5 de agosto. Estevão Furtado.
29: O período das convenções partidárias começou ontem, 20 de julho. A data também marcou o início do prazo para exercício do direito de resposta contra ofensas, com prazos de 24 a 72 horas, conforme o veículo de comunicação.
23: Estão abertas as inscrições para a 16ª semana da execução trabalhista.
5: Pessoas e empresas com processos em fase de execução podem inscrever ações na campanha. Larissa Batista.
30: Com o slogan Seu Direito por Inteiro, a iniciativa marcada para o período de 14 a 18 de setembro em todo o país é um esforço concentrado para localizar bens de devedores, incentivar acordos e dar mais celeridade ao pagamento dos créditos trabalhistas. Para outras informações sobre a 16ª Semana Nacional da Execução Trabalhista, acesse csjt.jus.br.
23: STJ suspende liminar que havia determinado paralisação da construção da ponte do Abial, no município amazonense de Tefé.
5: Com a decisão, foi autorizada a imediata retomada da obra. Fátima Uchoa.
3: Ao conceder liminar em ação popular para paralisar a construção, o TRF1 entendeu haver indícios de irregularidades na licitação para a contratação da empresa responsável pela obra. Contudo, ao atender pedido do município de Tefé, o vice-presidente do STJ, ministro Luiz Felipe Salomão, no exercício da presidência, destacou que a construção da ponte do Abial busca assegurar a prestação regular de serviços públicos essenciais aos mais de 15 mil moradores da região. E é evidente o risco na demora, porque a obra depende da estiagem dos rios amazônicos para a execução.
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23: Uma boa noite.
5: E até amanhã.
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1: Eu sou Humberto Pinheiro e estes são os destaques de hoje do Jornal do Senado, que começa agora. Plano de educação, licença paternidade e segurança marcam o semestre no Senado. Senado vai discutir tratamento para pacientes com doenças raras. Proposta que estabelece regras para profissionais da saúde estética será discutida no Senado. Boa noite. A Comissão de Segurança Pública aprovou neste primeiro semestre uma série de projetos de lei que aumenta as penas para vários tipos de crimes, como roubo de câmeras de vigilância, combustíveis e de celulares, e para o uso de menores de idade para a prática de delitos. A comissão também votou propostas que reduzem benefícios para condenados por crimes violentos e aumentam o tempo de internação de menores infratores. Repórter Bruno Lourenço.
2: A Comissão de Segurança Pública aprovou o aumento das penas para crimes de furto, roubo e receptação de câmeras de vigilância e sistemas de monitoramento eletrônico. Outro projeto votado no semestre tipifica e endurece as penas para os crimes de furto e roubo de petróleo, combustíveis e derivados. Numa tentativa de conter as perfurações clandestinas e o avanço de facções criminosas sobre o mercado de distribuição, o colegiado aprovou ainda a proposta que prevê punição maior para furto de celular para a prática de fraudes e outra que dobra a pena para o furto de aparelhos celulares e aumenta a penalidade para o roubo, que é a subtração do telefone com o emprego de violência. Dois projetos relacionados a menores de idade passaram pela CSP. Um deles acrescenta nova agravante genérica ao Código Penal para punir adultos que utilizam crianças ou adolescentes para cometer crimes. Outro admite até 10 anos de internação para adolescentes infratores, como defendeu o senador Fabiano Contarato, do PT do Espírito Santo.
3: Eu não acho razoável você explicar para uma mãe que teve a filha vítima de estupro, para um rapaz de 17 anos, que após estuprar, matou e ocultou o cadáver, ele vai ficar internado até 3 anos.
2: A Comissão de Segurança Pública também aprovou no semestre iniciativas que proíbem a concessão de liberdade provisória a réus acusados de crimes que resultem em morte dolosa, ou seja, cometidos com intenção, e de liberdade provisória ou medidas cautelares alternativas a presos em flagrante por crimes hediondos ou equiparados. O relator, senador Wilder Moraes, do PL de Goiás, diz que a impunidade e a soltura reiterada de criminosos perigosos alimentam os índices de violência.
4: Indivíduos que pratiquem delitos de tal natureza não devem ser agraciados com liberdade provisória. Criminosos que praticam crimes hediondos devem permanecer presos.
2: A Comissão de Segurança Pública ainda aprovou o projeto de lei que põe fim à soltura automática de presos caso a justiça atrase a revisão periódica da prisão preventiva.
1: O acesso a diagnóstico, medicamentos e tratamentos para pessoas com doenças raras estará em debate na Comissão de Direitos Humanos do Senado. A audiência pública vai reunir especialistas, representantes de pacientes e autoridades para discutir os desafios enfrentados por essa população. Um dos principais temas será a situação do Elevides, medicamento indicado para pacientes com distrofia muscular de Duchenne. A reportagem é de Patrícia Oliveira.
5: O debate sobre o acesso a terapias avançadas para doenças raras também vai tratar da situação regulatória do medicamento Elevides, usado no tratamento da distrofia muscular de Duchenne, uma doença que provoca a perda progressiva da força muscular. A comercialização do remédio foi suspensa temporariamente devido a efeitos colaterais graves. A audiência deve reunir representantes da Anvisa, do Ministério da Saúde, da indústria farmacêutica, especialistas e familiares de pacientes. Para o senador Hermes Klan, do PL de Santa Catarina, a rapidez no acesso ao tratamento é fundamental para quem convive com a doença.
6: E é muito grave, é doído, a gente sente muito. Então, é para ontem, essa gente não pode esperar.
5: Devem ser discutidas também as políticas públicas voltadas a pessoas com doenças raras. A data da audiência ainda será definida.
1: O Senado deve analisar um projeto que define quais profissionais estão habilitados a atuar na área da saúde estética. A proposta busca estabelecer regras mais claras para o setor e evitar insegurança jurídica. A intenção é dar mais segurança tanto aos profissionais que prestam esses serviços quanto aos consumidores que buscam procedimentos estéticos. As informações com o repórter Douglas Castilho.
7: O texto limita a atuação profissional no setor àqueles que detêm formação superior específica, como biólogos, biomédicos, enfermeiros, farmacêuticos, fonoaudiólogos ou fisioterapeutas. A medida, porém, não modifica as atividades que, por legislação específica, sejam reservadas aos formados em medicina ou odontologia. O autor do projeto, o senador Isalci Lucas, do PL do Distrito Federal, explicou o que muda caso a proposta seja aprovada.
8: O que é competência de um médico, odontólogo, é só eles. Esses demais profissionais só podem fazer aquilo que é ligado à atividade deles. Então, a gente garante, inclusive na lei, que haja fiscalização dos conselhos regionais, tenham realmente registro do conselho de todas as atividades, para poder ter legitimidade para atuar no mercado. Mas cada um dentro do seu quadradinho, vamos dizer.
7: Segundo a Sociedade Brasileira de Cirurgia Plástica, mais de 1.500.000 procedimentos estéticos são realizados por ano no Brasil. Na justificativa do projeto, o autor afirma que a segurança jurídica trazida pela proposta, que ainda aguarda distribuição para a comissão responsável, deve impulsionar ainda mais o crescimento do setor.
1: A senadora Damares Alves, do Republicanos do Distrito Federal, apresentou um balanço das atividades da Comissão de Direitos Humanos no primeiro semestre de 2026. Como presidente da comissão, Damares ressaltou que o colegiado manteve uma agenda voltada à análise de projetos de lei, ao recebimento de denúncias de violações de direitos humanos e à realização de audiências públicas. Segundo a parlamentar, os trabalhos resultaram na aprovação de propostas relacionadas à proteção das mulheres, da juventude e ao enfrentamento da violência.
9: A nossa comissão no Senado virou uma central de recebimento de denúncias de violações de direitos humanos. E toda denúncia, toda demanda que chega gera um processo interno dentro da comissão. Às vezes uma denúncia tem 6, 7 encaminhamentos. Então nós estamos dando resposta para o povo lá na ponta.
1: O plenário do Senado encerrou o primeiro semestre legislativo com a votação de propostas nas áreas de educação, direitos sociais e segurança pública. Entre os destaques estão o novo Plano Nacional de Educação, a ampliação da licença paternidade e o endurecimento de penas para diversos crimes. As matérias aprovadas buscam modernizar políticas públicas, ampliar direitos e reforçar o combate à criminalidade. Algumas propostas já seguiram para análise da Câmara dos Deputados, enquanto outras aguardam sanção presidencial. Os detalhes com o repórter Pedro Pincer.
10: O primeiro semestre de 2026 foi marcado por uma intensa agenda legislativa no Senado, com a aprovação de projetos importantes para o país. Na educação, o principal destaque foi o novo Plano Nacional de Educação, que define as diretrizes para as políticas públicas do setor até 2036. Entre as prioridades estão a ampliação do acesso à escola, a melhoria da qualidade do ensino e a redução das desigualdades. A senadora Tereza Leitão, do PT de Pernambuco, destacou o foco na qualidade.
11: Do ponto de vista dos objetivos gerais do PNE, é afirmativo em relação ao direito à educação, da educação básica à pós-graduação, estabelecendo a qualidade como foco, tal como demarcando desafios atinentes à redução de desigualdades, à erradicação do analfabetismo, à valorização profissional, com um modelo de financiamento que faça o plano vivo e não apenas uma carta de intenções.
10: Entrada no mercado de trabalho, conciliação entre família e emprego, autonomia econômica de mulheres e proteção de trabalhadores vulneráveis também foram temas discutidos no Senado no primeiro semestre deste ano. Parte dessas propostas já foi transformada em lei. Uma delas é a ampliação da licença paternidade, tema debatido há quase 20 anos no Congresso Nacional. Entre as contribuições do Senado na segurança pública no primeiro semestre de 2026, está uma ampla reformulação da Lei Penal Brasileira com o objetivo de frear crimes patrimoniais e fraudes eletrônicas. Entre as principais mudanças, a pena máxima para furto simples passou de 4 para 6 anos. O furto de celular passou a ter tipificação qualificada. E a pena mínima para roubo com resultado de lesão corporal grave subiu para 10 anos.
1: Com trabalhos técnicos de João Lira, o Jornal do Senado fica por aqui. Acompanhe agora as notícias da Câmara dos Deputados. Boa noite e até amanhã.
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13: Câmara aprova que agressor pague pelo tratamento de saúde da vítima.
14: Deputados proíbem uso da substância bisfenol A em produtos infantis.
13: Política de apoio ao transporte rodoviário profissional avança na casa.
14: Boa noite. A Câmara começou a analisar a proposta que cria a política de apoio ao transporte rodoviário profissional. O texto foi aprovado pela CCJ e agora será debatido por uma comissão especial. A reportagem é de Paula Bittar.
15: A Comissão de Constituição e Justiça da Câmara aprovou uma proposta de emenda à Constituição que cria a Política Nacional de Apoio à Atividade de Transporte Rodoviário Profissional. A política tem o objetivo de assegurar infraestrutura mínima para o cumprimento das normas de segurança viária e trabalhista aplicáveis aos motoristas do transporte de cargas e de passageiros. O texto considera a infraestrutura mínima a existência em intervalos regulares de locais de repouso e descanso dotados de condições adequadas de segurança e higiene. A proposta prevê que a Política Nacional de Apoio à Atividade de Transporte Rodoviário Profissional seja criada pela União em articulação com estados, Distrito Federal, municípios e setor privado. O texto estabelece que o motorista em atividade de transporte rodoviário profissional não poderá ser penalizado por descumprir os intervalos de descansos se for reconhecida pelo poder público a falta de infraestrutura adequada no percurso. Além disso, enquanto não houver pontos de parada e descanso suficientes nas rodovias, os motoristas em viagens longas poderão fracionar o descanso diário. Hoje, a Lei do Caminhoneiro já prevê 11 horas de descanso por dia, das quais 8 seguidas. A PEC mantém essa regra e cria uma exceção. Em viagens longas, ou seja, com duração superior a 24 horas, o descanso poderá ser fracionado enquanto as rodovias não tiverem pontos de parada suficientes. No debate do tema na CCJ, o deputado Rodrigo de Castro, do União de Minas Gerais, destacou o benefício para os motoristas.
16: É uma medida que realmente beneficia aí motoristas profissionais do Brasil todo, que merecem melhores condições de trabalho, e o que essa Comissão de Constituição e Justiça, o que a Câmara dos Deputados proporciona a eles nesse momento é isso. A busca de melhores condições de trabalho, portanto, também maior segurança, maior conforto para eles e maior segurança para todos os brasileiros.
15: A proposta que cria a Política Nacional de Apoio à Atividade de Transporte Rodoviário Profissional ainda precisa ser aprovada por uma comissão especial e pelo plenário da Câmara em 2 turnos de votação. Da Rádio Câmara de Brasília, Paula Bittar.
12: Transportes.
13: Charles Fernandes, do PSD da Bahia, pede agilidade nas obras de pavimentação da BR-030 no trecho entre Cocos e Mambaí, município de Goiás. Na opinião do deputado, a obra é fundamental para reduzir os custos do frete e impulsionar o escoamento da produção agrícola regional.
17: São centenas e centenas de produtores que estão ali produzindo sem ter as condições ideais de levar os seus produtos para os portos ou para os grandes centros, devido à dificuldade do frete. O que nós queremos agora é que esse segundo trecho seja concluído o mais rápido possível, para que possamos ir naquela parte da Bahia nascer uma nova Matopiba.
14: Charles Fernandes acrescenta que a conclusão da BR-030 vai encurtar em quase 200 quilômetros o trajeto entre o centro do Brasil e o litoral baiano. Para ele, o novo corredor asfáltico vai gerar turismo, desenvolvimento e integração para os estados da Bahia e de Goiás.
12: Saúde.
13: A proibição de BPA em produtos infantis foi aprovada na Comissão de Constituição e Justiça e já pode virar lei. Saiba mais sobre o assunto na reportagem de Sofia Peçanha.
18: A Comissão de Constituição e Justiça aprovou o projeto que proíbe a comercialização e a oferta gratuita de mamadeiras, bicos e chupetas que contenham a substância bisfenol A em sua composição. O texto já foi aprovado pelo Senado e altera a lei que trata da regulamentação de produtos destinados a lactantes e crianças de primeira infância. O bisfenol A, conhecido como BPA, é um composto químico utilizado na fabricação de plásticos resistentes, comuns em recipientes e utensílios do dia a dia. Em contato com alimentos e bebidas muito quentes, esses produtos podem liberar o BPA, que é cancerígeno, trazendo possíveis riscos à saúde, especialmente de bebês e crianças pequenas. O relator nas comissões de Saúde e de Constituição e Justiça, o deputado Diego Garcia, do Paraná, destacou que o projeto adota uma medida preventiva de proteção à saúde infantil, especialmente diante da vulnerabilidade de bebês e crianças pequenas à exposição a substâncias químicas.
19: O objetivo desse projeto é proteger principalmente os bebês e as crianças pequenas de substâncias que possam representar riscos à saúde. Ela reforça uma postura preventiva, especialmente em produtos utilizados diretamente na alimentação e no desenvolvimento infantil. É uma medida de cuidado com a primeira infância e de segurança para as famílias brasileiras.
18: Durante a discussão, o relator também ressaltou que a proposta acompanha normas sanitárias já adotadas pela Agência Nacional de Vigilância Sanitária, Anvisa, e por órgãos reguladores em outros países, que vem estabelecendo limites ou restrições ao uso do bisfenol A em produtos infantis.
19: O projeto ajuda a fortalecer regras sanitárias e incentiva a indústria a investir em materiais cada vez mais seguros. Por isso, vários órgãos reguladores passaram a discutir limites e restrições para o uso dessa substância em produtos infantis. Então, esse projeto, ele fortalece essa proteção e dá mais segurança jurídica e sanitária para a população.
18: Durante a votação, as comissões rejeitaram outras 6 propostas analisadas em conjunto, que previam restrições mais amplas ao uso do BPA e de outras substâncias químicas. A avaliação foi de que regras mais detalhadas sobre fiscalização e regulamentação devem ser definidas pelo Poder Executivo, por meio de órgãos técnicos como a Anvisa. Dessa forma, como a Câmara aprovou o texto do Senado sem mudanças, a proposta poderá seguir diretamente para a sanção presidencial. Da Rádio Câmara de Brasília, Sofia Peçanha.
12: Segurança Pública.
14: Flávia Moraes, do MDB Goiano, alerta para o aumento dos casos de feminicídio no Brasil. Ela defende a aprovação de proposta que cria o Sistema Nacional de Enfrentamento da Violência contra Meninas e Mulheres, com destinação de até 5 bilhões de reais para políticas públicas.
20: Apesar de nós termos no Brasil uma das leis mais completas do mundo no enfrentamento à violência contra a mulher, inclusive com a tipificação do feminicídio, é assustador o quanto os números têm aumentado. Nesse ano de 2026, no primeiro semestre, é um número recorde de mulheres mortas no nosso país. É um fenômeno que nós precisamos entender. E aqui, enquanto parlamentar, acompanhando os trabalhos da coordenação das mulheres, da Procuradoria da Mulher, nós estamos aí trabalhando um pacto envolvendo vários poderes, um pacto de combate ao feminicídio e também apresentando leis, apresentação conjunta de uma norma que vai garantir mais 5 bilhões de investimentos no enfrentamento à violência contra a mulher e ao feminicídio.
13: Flávia Moraes ressalta que as procuradorias da mulher das casas legislativas fortalecem a rede de apoio, proteção e acolhimento às vítimas de ameaças e violência. Ela cita a criação dessa instância de atuação na Assembleia do Estado de Goiás como passo importante para o combate ao feminicídio.
12: Justiça.
14: Câmara determinou que o agressor pague pelo tratamento de saúde da vítima e agora o projeto está sendo analisado pelos senadores. A repórter Maria Neves tem os detalhes de como a cobrança será feita.
21: A Comissão de Constituição e Justiça da Câmara dos Deputados aprovou o projeto que obriga o agressor a pagar os tratamentos de saúde, inclusive mental, da mulher vítima de violência doméstica. O pagamento de tratamentos de saúde se estende também aos filhos do casal. Pelo texto aprovado, o juiz poderá inserir os custos com médicos, psicólogos e assistentes sociais no valor da pensão alimentar notícia devida à vítima pelo agressor. A deputada Laura Carneiro, do PSD do Rio de Janeiro, autora do projeto, lembra que hoje, normalmente, as vítimas de violência são acolhidas pelo Sistema Único de Saúde e pelo Sistema de Assistência Social com recursos públicos, o que ela considera injusto.
0: Hoje, quando uma mulher sofre violência doméstica, o Estado oferece atendimento de saúde e suporte psicológico. Isso é um direito, claro. No entanto, meu projeto estabelece uma regra de justiça. Quem deve pagar por esse tratamento? É o agressor. O agressor passará a ter obrigação legal de ressarcir todos os custos do SUS e do sistema de assistência social. Não é justo que a sociedade inteira pague a conta de uma violência cometida por um indivíduo.
21: A redação aprovada foi proposta pela relatora na Comissão de Defesa dos Direitos da Mulher, deputada Sâmia Bonfim, do PSOL de São Paulo. No texto original, Laura Carneiro sugere a criação de uma pensão mensal para pagamento dos custos médicos da vítima de violência depois da conclusão do processo judicial. Essa obrigação não seria necessariamente considerada pensão alimentícia. O projeto inicial também prevê a prisão do agressor que não pagar a pensão devida para tratar as consequências da ofensa. Sâmia Bonfim, no entanto, lembra que a prisão por dívida é proibida no Brasil por meio da Convenção Americana de Direitos Humanos, incorporada à legislação brasileira com status constitucional. A única exceção a essa regra é a pensão alimentícia, que pode acarretar prisão do devedor inadimplente. Da Rádio Câmara de Brasília, Maria Neves.
12: Desenvolvimento Regional.
13: A Câmara aprovou o projeto de Ayrton Faleiro, do PT do Pará, que inclui como beneficiários de recursos de fundos constitucionais de incentivo regional os empreendimentos de economia criativa. Ele explica que o objetivo é estimular a produção sustentável e apoiar iniciativas ligadas à cultura e ao turismo.
3: Os fundos constitucionais eles foram aprovados aqui no Congresso para corrigir primeiras desigualdades regionais entre Norte, Nordeste, Centro-Oeste, com o resto do Brasil, mas também para corrigir as desigualdades sociais. E com essa aprovação virando lei, nós vamos ter então a oportunidade de famílias, associações e cooperativas buscar um financiamento e desenvolver essa sociobioeconomia que vai impulsionar o que nós podemos chamar dessa economia limpa e saudável.
14: Segundo Ayrton Faleiro, os fundos constitucionais têm como público prioritário as populações regionais, a exemplo das comunidades amazônicas. O deputado acredita que a nova legislação abre caminhos para conciliar o desenvolvimento econômico com a preservação ambiental.
12: Comissões.
13: A Comissão de Constituição e Justiça da Câmara concluiu no primeiro semestre uma série de votações, entre elas a redução da maioridade penal e o fim da escala 6-1.
14: A repórter Paula Bittar acompanhou o balanço das votações na comissão nesta primeira etapa do ano e tem os detalhes.
22: Fim da escala 6-1, redução da maioridade penal e mudança nas regras para a cobrança do IPVA estão entre as propostas aprovadas pela Comissão de Constituição e Justiça neste primeiro semestre de 2026. No último dia de votações no primeiro semestre, o presidente da comissão, o deputado Leur Lomanto Júnior, do União da Bahia, apresentou um balanço dos trabalhos do colegiado. De acordo com os dados apresentados pelo presidente, a comissão aprovou neste semestre 1.089 proposições legislativas e ouviu em audiência pública 19 convidados entre especialistas, representantes de instituições públicas e da sociedade civil. O parlamentar ressaltou a aprovação de propostas de grande repercussão popular, como as propostas de emenda à Constituição que acabam com a escala de 6 dias de trabalho por 1 de descanso e a proposta que reduz a maioridade penal dos atuais 18 para 16 anos de idade. Leur Lomanto Júnior também também citou a aprovação de medidas relacionadas à segurança pública, como a proposta que inclui as guardas ou polícias municipais e os agentes de trânsito entre os órgãos que compõem a segurança pública no país, e ao sistema tributário, como a que altera os critérios de cobrança do IPVA.
2: Chegamos ao encerramento deste primeiro semestre legislativo com a certeza de que a Comissão de Constituição e Justiça e de Cidadania cumpriu mais uma vez o seu papel como a principal instância de controle da constitucionalidade, da juridicidade e da técnica legislativa da Câmara dos Deputados.
22: Outras propostas aprovadas pela CCJ neste semestre e citadas por Leur Lomanto Júnior foram a que proíbe a discriminação contra pessoas com transtorno do espectro autista, a que regulamenta o exercício da profissão de conservador, restaurador de bens culturais e a que torna obrigatória a presença de um profissional de educação física em entidades formadoras de atletas e escolinhas de esportes. Da Rádio Câmara de Brasília, Paula Bittar.
13: Trabalho. Reginaldo Lopes, do PT de Minas Gerais, autor da proposta que reduz a jornada de trabalho para 40 horas semanais, sem redução de salários, reforça a importância do fim da escala 6x1 e reitera que o Brasil já está preparado para esta nova realidade.
4: Nada justifica não terminar com essa escala. Ou seja, a economia brasileira, o país, estão preparados para o fim dessa escala. Nós queremos uma escala mais humanizada. Essa emenda constitucional é a maior reforma para 37,8 milhões de trabalhadores e trabalhadoras que vão ganhar mais um dia de descanso semanal remunerado. Serão 2 dias de descanso semanal remunerados, além da redução da jornada.

0: além da redução da jornada de 44 horas para 40 horas. Uma grande entrega que eu tenho alegria de ser o autor dessa proposição legislativa para garantir qualidade de vida para os brasileiros e brasileiras.
1: Reginaldo Lopes explica que o texto prevê regras especiais para setores como saúde, segurança e transporte e medidas de apoio para microempresas manterem os níveis de emprego. Mas antes de mudar o texto constitucional, a proposta ainda precisa ser aprovada pelo Senado.
2: Meio Ambiente.
3: Comissão aprova projeto que reforça a redução das emissões poluentes do programa Mover. A repórter Júlia Lopes nos conta qual o ponto da proposta.
4: A Comissão de Ciência, Tecnologia e Inovação da Câmara aprovou uma proposta que inclui entre as diretrizes do programa Mover a redução das emissões de gases poluentes em veículos automotores. O programa Mobilidade Verde e Inovação, conhecido como Mover, foi sancionado pelo presidente Lula em 2024 e é voltado para apoiar a descarbonização dos veículos brasileiros, o desenvolvimento tecnológico de baixo carbono e ampliar a competitividade da indústria brasileira. Para o relator do projeto, deputado Davi Soares, do Podemos de São Paulo, a medida contribui para a redução de gases poluentes e se alinha com outros projetos do governo, como o programa Melhor Ar, do Ministério dos Transportes.
5: Entendemos que a alteração pretendida pelo projeto número 157/2025 é relevante na medida em que alinha as diretrizes do programa Mover às de outros programas do governo, colaborando de forma importante para a preservação e a qualidade do ar, com inquestionáveis benefícios para a saúde da população, particularmente aquela que vive em centros urbanos.
4: Os autores do projeto, a deputada Adriana Ventura e o deputado Ricardo Salles, ambos do Novo, de São Paulo, destacam que a transição para biocombustíveis já prevista no programa Mover não elimina totalmente os problemas relacionados às emissões. Eles lembram que os veículos movidos a etanol ou biodiesel continuam emitindo poluentes prejudiciais, como o monóxido de carbono. A proposta, que inclui a redução das emissões poluentes de veículos entre as diretrizes do programa Mover, deve seguir agora para análise na Comissão de Meio Ambiente. Da Rádio Câmara de Brasília, Júlia Lopes.
2: Consumidor.
1: Projeto em análise na Câmara estabelece que uma parte dos ingressos para jogos de futebol, shows e eventos culturais seja vendida em guichês físicos. Ao defender a proposta, Dr. Luiz Ovando, do PP de Mato Grosso do Sul, observa que a medida garante o acesso de pessoas que enfrentam dificuldades com plataformas digitais.
6: Normalmente, os ingressos, principalmente partida de futebol, eles são disponibilizados na rede de internet. E, de uma maneira geral, as pessoas que não são hábeis no manejo da tecnologia, elas têm dificuldade de ter acesso a esses ingressos. Então, esse projeto, ele visa deixar em aberto uma certa quantidade, uma certa porcentagem de ingressos para que as pessoas possam se dirigir ao guichê e comprar esses ingressos. Mecanismo de combate à compra automatizada em larga escala é uma prática que prejudica o consumidor comum.
3: De acordo com o Dr. Luiz Ovando, a iniciativa está respaldada no Código de Defesa do Consumidor e visa combater a ação abusiva de cambistas no ambiente virtual. Ele reforça que a medida traz mais transparência ao mercado de entretenimento e inclusão social.
1: Termina agora o Jornal Câmara dos Deputados, produzido pela Rádio Câmara, com trabalhos técnicos de Everson Urani e apresentação de José Carlos Andrade e Luciana Vieira. Uma boa noite para você.
3: Uma ótima noite. A Voz do Brasil volta amanhã.
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1: A alergia alimentar é diferente da intolerância. 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
4: 8 horas e 29 minutos. Boa noite para você ligado na Nova Brasil. Está começando a nossa jornada esportiva do futebol da Nova Brasil. 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
4: O futebol da Nova Brasil nos playoffs da Copa Sul-Americana. Você vai curtir a partir de agora na emoção imbatível do rádio Universidade Central e Santos, com a narração de Hugo Botelho, os comentários de Renan Teixeira e as reportagens de Antônio Lima, com a interação com o ouvinte e o humor de Gavião e comigo Weber Lima, na abertura, intervalo e no melhor pós-jogo do rádio, o Confira Comigo no Replay.
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4: Nos trabalhos técnicos, Ricardo Simões, Cezinha Martins, Lucas Monteiro. Na mesa de som, Celcinho Roberto. Vamos juntos no futebol da Nova Brasil com mais um jogaço para você que você pode curtir no seu rádio no 89,7 aqui em São Paulo, em Ribeirão Preto 91,3, Campinas 103,7, Mococa 93,3, São José dos Campos 91,5 e Araçatuba 90,1. Lá na Nova Mantiqueira, na Nova Brasil Mantiqueira, no 100,5 em Andradas, no sul de Minas Gerais.
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4: Vamos direto aos destaques da equipe que você pode curtir também no aplicativo Nova Brasil FM, no youtube.com/Nova Brasil em campo, youtube.com/jornalismo Nova Brasil. Os destaques, as informações, começando com o time da casa, Universidade Central da Venezuela. Boa noite, Antônio Lima.
6: Boa noite, Weber Lima. Boa noite a você ligado no Nova Brasil em campo. Com grande reformulação no elenco, a UCV vem a campo depois de quase 2 meses sem atuar, tentando fazer o dever de casa e levar a vantagem sobre o Santos.
4: Você participa conosco através do WhatsApp 11 no Gavião, hein? É o WhatsApp do Gavião. E eu já vou chamar o Gaviva para o seu destaque, já trazendo o WhatsApp. WhatsApp no 11 994 33 21 21. Boa noite, Gaviva.
7: Boa noite, Weber, para você e para toda a galera que vai trampar em mais uma jornada, para a galera do áudio, do vídeo, produção, nossos ouvintes, cola com a gente. Nova Brasil no YouTube, youtube.com Nova Brasil em campo, também youtube.com Jornalismo Nova Brasil, lá a galera interage no chat, troca aquela ideia sobre o jogo, tira um barato e pode fazer pergunta também. Vamos estar anotando aqui a sua interação no chat, tá bom? youtube.com Nova Brasil em campo, youtube.com Jornalismo Nova Brasil. E o WhatsApp é o 11 994 33 21 21, 11 994 33 21 21. Manda sua mensagem de áudio que a gente vai soltando durante a transmissão, durante a bola rolando, vai saindo o seu áudio, um áudio curto de uns 20 segundos mais ou menos, falando o teu nome, da onde que você tá curtindo o futebol Nova Brasil. Então, mais uma vez para firmar, bem devagarinho pra galera decorar: 11 994 33 21 21. Weber.
4: Tá certo, Gaviva, direto no bar do Cabeção, nosso Gaviva, no futebol da Nova Brasil. O destaque do Peixe, o Santos do técnico Cuca, Antônio Lima.
6: Sem Neymar e Gabigol, o Santos vem a campo na Venezuela tentando levar a vantagem para a Vila Belmiro.
4: Tá certo, portanto, aí os destaques do Universidade Central do Santos. E tem bola rolando no Campeonato Brasileiro. Na verdade, neste momento, intervalo na partida. O Atlético Mineiro derrota o Bahia por 1-0. Gol de Juan Tressoldi. É, zagueiro que era do São Paulo, que tá processando o tricolor. E está no Atlético Mineiro, fez o gol que está levando o Galo à sétima posição, 27 pontos neste momento no Campeonato Brasileiro. E o Bahia estaciona na sexta posição com 29 pontos. O destaque da opinião, a análise, Renan Teixeira, boa noite. O que esperar desse peixe para logo mais contra o CV? Renan, boa noite.
2: Boa noite, Weber, boa noite a todos que nos acompanham aqui na Nova Brasil. Bom, o Santos que tem problemas dentro, o Santos que tem problemas fora do campo. Mas tentando resolver os problemas dentro do campo, hoje com algumas ausências, ausências importantes, né? De Gabriel Barbosa, de Neymar, lateral direito Igor Vinícius também. Mas mesmo assim, Weber, o Santos, o treinador do Santos, Cuca, consegue montar um time equilibrado, um time competitivo para enfrentar esse Universidade Central lá na Venezuela, para tentar, como o Antônio Lima falou, trazer um bom resultado para Santos. Vamos ver como que vai ser a disposição tática desse time do Santos, mas eu vejo como um time competitivo para enfrentar esse jogo.
4: Legal, Renan Teixeira, opinião, análise no futebol da Nova Brasil. Tem bola rolando pela Copa Sul-Americana, playoffs buscando uma vaga nas oitavas de final, Nacional do Uruguai e Tigre, que se enfrentam no Parque Central no Uruguai, e está dando o time argentino 2-0 para cima do Nacional. Vai ficando com uma vantagem muito boa para depois decidir o Monumental Vitória na Argentina na próxima terça-feira. O destaque da narração do nosso narrador Hugo Botelho, melhor gol do rádio brasileiro. Hugo, boa noite. A sua opinião em relação a essa partida do Peixe, sem Gabigol, sem Neymar, mas com contra uma equipe fraca, que é a Universidade Central. Inclusive, Hugo, o Santos tem uma semana maravilhosa, né? Universidade Central hoje na Venezuela, Chapecoense sábado na Vila Belmiro, e depois, na próxima terça, novamente, o time venezuelano nos seus domínios no Urbano Caldeira. Hugo, boa noite!
7: Boa noite, Weber, boa noite a todos os componentes da transmissão de Santos, Universidade Central, a equipe da Venezuela, equipe sem muita expressão, que enfrentou muitos problemas até chegar para esta partida, e pega um Santos que caiu da Libertadores para a Sul-Americana e que tem, como você disse, uma semana abençoada. Uma semana para colocar a casa em ordem, para obter bons resultados e, quem sabe, ganhar um pouco mais de confiança. É um Santos sem Neymar, é um Santos sem Gabigol, mas é um Santos que é bem mais forte que a Universidade Central. Não tenho a mínima dúvida em relação a isso. Estou preparado, estou ao lado do Renan Teixeira, do Antônio Lima, ao seu lado, Eber Lima, do Gaviva e do ouvinte da Nova Brasil, preparadíssimo para contar a história da Universidade Central da Venezuela e o Santos, que deve vencer o jogo, custe o que custar, Eber.
4: Tá certo, Hugo Botelho vai trazer toda a emoção no futebol da Nova Brasil. 8 horas e 37 minutos, participe conosco, mande a sua mensagem. Lembrando para você que amanhã rodada dupla no futebol da Nova Brasil, Campeonato Brasileiro, a partir das 19h, tudo do Couto Pereira com Coritiba e Palmeiras, com a narração de Hugo Botelho, os comentários da Fran e as reportagens de Lucas Basílio. Na sequência, a partir das 21h30, em Bragança Paulista, tem São Paulo e Atlético Paranaense, com a narração de Jorge Vinícius, os comentários de Luiz Ademar e as reportagens de Felipe Oliveira. E na quinta-feira, a Nova Brasil traz todos os detalhes direto do Itaquera, com Corinthians e Remo, com a narração de Cleiton Gamarra, os comentários do Veloso e as reportagens do Edson Rufino. E tudo isso com a interação, o humor do Gavião no futebol da Nova Brasil. Bola já está rolando para o segundo tempo de Atlético Mineiro e Bahia na Arena do Galo. Por enquanto, 1-0, 8 horas e 38 minutos no futebol da Nova Brasil. Gaviva, vamos com a primeira, com as primeiras participações, antes de mais informações de Santos e Universidade Central. Gaviva!
7: Vietnã. Antes, falando mais uma vez, hein? Manda seu áudio curtinho. Não adianta mandar aquele áudio gigantão, não, senão fica difícil. Manda seu áudio curto, que a gente faz questão de soltar aqui no ar na Nova Brasil. 11-994-33-2121. É o WhatsApp da Bola Rolando aqui na Nova Brasil. 11-994-33-2121. Vamos lá pro Renan. O Jairinho Santista do Tucuruvi. Renan, quando o Santista vai voltar a sonhar com títulos?
2: Bom, Gaviva, boa noite para você, boa noite ao Jairinho também, que fez essa pergunta, não é, e uma pergunta que não é tão simples de ser respondida, né, Gaviva? O Santos vive muitos problemas fora do campo, dentro do campo também, né, mas esses problemas de fora, problemas financeiros, dificultam no planejamento da montagem de um time, né, de você planejar aquele elenco para brigar de fato por títulos, apesar do Santos está ainda nas três frentes, né? No Campeonato Brasileiro, como é óbvio, na Copa do Brasil e também na Sul-Americana, que a gente vai transmitir aqui hoje. Eu, sinceramente, Gaviva, eu acho difícil que o Santos, nessas duas competições, brigue pelo título. Pode, né? O torneio de mata-mata tem a possibilidade do time, entre aspas, mais fraco conseguir ir mais à frente do que no torneio de pontos corridos, mas não é o caso do Santos. Nesse momento eu vejo, é um time que, fora esses problemas extra-campo financeiros, o Cuca ainda não conseguiu trazer um equilíbrio. Não conseguiu, principalmente, trazer uma consistência defensiva para esse time do Santos. Haja visto o que aconteceu no último jogo, no que o Santos joga bem, tem as melhores chances de gols, mas em falhas que já tem acontecido há muito tempo, acaba perdendo para o Botafogo. Então, time assim, dificilmente vai brigar pelo título. Quando o torcedor santista vai voltar a sonhar? Essa é uma pergunta de milhões, Gaviva.
7: Cláudio do Embu das Artes. Renan, o melhor para o Santos seria sair da Sul-Americana?
2: Porque o foco, eu acho que sim, porque o foco, é duro você falar isso pro torcedor, né, mas como o Santos tá na situação bem ruim e preocupante no Campeonato Brasileiro e não tem elenco pra disputar todos esses campeonatos simultaneamente, e o foco, repito, é no Brasileiro, o ideal é que saísse sim da Sul-Americana. E esse jogo, Gaviva, esse jogo da semana que vem, poderia não acontecer, né, porque o Santos tava num grupo simples de se classificar em primeiro e tá aí tendo que disputar esses dois jogos de playoff contra o time Universidade Central da Venezuela. Mas pensando no que o principal prioridade pro Santos nesse momento, que é o Campeonato Brasileiro, o ideal era focar nele.
7: E a terceira e última aqui, o Augusto Santista. Renan, Gabigol não deu liga nessa volta ao Santos e ele ganha muito.
2: Ganhar muito ele ganha faz muito tempo, né? Eu acho que o...
4: Não, mas até que ele conseguiu bons números, né?
2: Eu ia falar justamente isso, Weber. Se você pegar os números do Gabigol, ele é o artilheiro do time, tem bastante participação em gol. Com assistências também. Então, é que quando o resultado da equipe... Né? O resultado coletivo não é bom, fica a impressão que o cara que se espera mais, aquele cara que traz muita expectativa pro torcedor, não tá cumprindo. E na verdade, pelo menos os números do Gabigol são bons, vários gols, e eu não sei o número exato, posso trazer daqui a pouco, mas vários gols e várias assistências também.
4: Maravilha, Gaviva, trazendo o nosso ouvinte para participar da nossa jornada. Agora mais informações do Santos, o time do Santos, como vem para a partida de logo mais, as informações do Peixe, Antônio Lima.
5: O Santos, que não conta com Neymar e Gabigol para esta partida. Neymar, que retornou aos trabalhos no CT Repelé recentemente, depois de disputar a Copa do Mundo e dos seus dias de férias, e não tem nenhuma lesão, passa por algumas avaliações físicas e está sendo reintegrado gradualmente, deve reforçar o Peixe contra a Chapecoense no próximo sábado. Gabigol não viajou com a delegação, fora por uma mialgia nos adutores. E Lucas Veríssimo, zagueiro do Santos, projetou a partida de hoje e falou sobre a troca do palco da partida por conta dos terremotos.
8: É, cara, a gente gostaria que não tivesse acontecido essa situação, é claro. É, mas eu acho que eles vão estar motivados, vão estar... o povo deles vão estar bastante motivado e vão motivar eles. Então, embora esteja jogando fora de casa, a gente está preparado para encontrar uma partida difícil para tentar sair com os três pontos daqui. Oh, desculpa, com a vitória daqui para a decisão em casa.
9: Que é os três pontos também.
8: Exato. É isso aí.
5: Além de Neymar e Gabigol, Gustavo Henrique, o Gustavinho, sofreu uma lesão no bíceps femoral da coxa direita, está fora do jogo de hoje também, além de João Schmidt, que está fazendo uma transição para o campo, William Arão, que sofreu uma pancada na costela, e o Igor Vinícius por uma tendinite, Weber Lima.
4: Acerto, vários problemas aí o Santos, hein, Renan? Cheio de problemas para a partida de hoje, principalmente a ausência de Neymar e também de Gabigol, Renan.
10: O Santos tem problema tem uns 3 anos, né, galera?
2: Se fosse pra hoje, tava bom, né?
4: É.
2: Mas, Gaviva, só completando a informação, no Campeonato Brasileiro, em nove partidas como titular, o Gabriel tem 7 gols e duas assistências. Então, é exatamente uma participação em gol a cada jogo, né? O detalhe é que o time do Santos não se encontrou, né? Em momento nenhum da temporada o time do Santos se encontrou. É inconsistente, deixa muito espaço na defesa, sofre para fazer gol e leva gol muito, muito facilmente, né? E hoje, com a ausência do Gabriel, que tem esse número bom, tem o Tassiano para matar o jogo, Hugo. É esse
10: jogo.
2: Tá
10: o torcedor do coração, você quer dizer, né?
2: Ataque cardíaco, né, do Santos, é o Tassiano. Tem o Barreal, que eu gosto. O Rolaser, que não começou bem, mas essa temporada, com mais sequência, melhorou. Tem um jogador que eu gosto muito desse time do Santos, que é o Gabriel.
10: Pelé.
2: Antes fosse. Que é o Gabriel Bontempo. É um bom jogador. É menino, é jovem. Tem ótima técnica e versatilidade. Consegue desempenhar várias funções no campo, então eu acho que é um jogador que pode ser bem utilizado pelo Cuca. E te digo mais, Hugo, é um jogador que, ao meu ver, nesse novo ciclo de seleção brasileira, um ciclo de 4 anos, ele, como muito jovem, em algum momento pode ser observado pelo treinador da seleção brasileira, ele e vários outros jovens, né? A gente sofreu com a idade também nessa Copa do Mundo. Eu acho que essa renovação passa por isso também, pela idade dos jogadores, e o Bontempo é uma ótima opção, na minha opinião.
4: Legal, Renan, trazendo a sua opinião em relação a esse time do Santos, que tem problemas, né? Inclusive, saiu há pouco a notícia, depois o Antônio pode confirmar, saiu há pouco, se eu não me engano, o pagamento de um dos 3 meses atrasados de direitos de imagem, né? Ontem a gente teve aqui o Alexandre Matos, através do Felipe Camargo, que está lá na Venezuela, e através do De Olho no Peixe, e trouxe para Nova Brasil as informações e o bate-papo com Alexandre Matos, que é um homem forte, o diretor executivo do Santos, falando sobre essa questão dos salários. E acho legal, né, Renan, sobre essa questão dos salários. A gente já falou sobre isso no programa. Eu falava de um vídeo gravado pelo Fábio Sormani, que sabe tudo de o Santos e um pouco mais, que o pai do Rony, o senhor Hércules, entrou em contato com o Sormani para falar que o Santos, que ele não entraria na justiça, mesmo com os 3 meses, porque aí já dá direito, né, de entrar na justiça e sair do clube, né, a liberação do clube, que é mais ou menos o que está acontecendo com o Rohrheiser, né, dizem que ele está meio insatisfeito e pode ir embora, mas no caso do Rony não, o senhor Hércules falou ao Sormani que o Rony ficaria porque o Santos trabalha de forma... Tá errado, né, em não pagar os salários, mas trabalha de forma limpa, explica aos jogadores o que está acontecendo e a tentativa de se pagar os salários atrasados, né? Coisa que não acontecia no Atlético Mineiro, que é um time que tem dinheiro, mas que não...
10: Não
4: se comunicava com os atletas, Renan.
2: A transparência, Weber, ela é importante. Ó, a gente tá com problema nisso, a gente tá tentando... trazer as receitas, arrecadar de tal forma é importante, mas para o jogador o mais importante é o dinheiro na conta, certo? 3 meses de salário atrasado afeta demais o elenco, né? Como a gente sabe, ali você citou o Rony, é um jogador já experiente, passou por grandes clubes do futebol brasileiro e é rico, vamos falar o português bem claro. Agora tem vários outros meninos que estão começando e que dependem do salário mensal, que precisam receber mensalmente para viverem sua vida. Não é o caso do Rony. Tá errado em qualquer circunstância. Tá errado pro menino, só citando um exemplo, o Bom Tempo, e tá errado pro Rony, tá errado pro Neymar, tá errado pro Gabriel Barbosa. E isso, querendo ou não, afeta o elenco. Incomoda o elenco. Uns mais, outros menos. Repito, a transparência é importante, mas o mais importante é o dinheiro na conta. E o Santos tem que recorrer o máximo, o mais rápido possível. Tem que arrumar esse dinheiro o mais rápido possível. E talvez, Weber, eu acho que o Santos vê no Neymar também essa possibilidade de receita, né? Essa possibilidade da arrecadação. Visando a imagem do Neymar, o que o Neymar pode trazer com a sua imagem, trazer dinheiro para conseguir quitar ali os seus vencimentos com os jogadores.
4: Maravilha, e tem gol no Campeonato Brasileiro e é gol do Bahia. O Bahia empata na Arena do Galo, posição legal. Foi o Ademir que fez o gol? Ademir. Foi, né? Ademir.
2: Gol do Ademir, assistência de Rodrigo Nestor.
4: Uma bela assistência.
10: Quer
4: inverteu
10: dizer que
4: o
10: vai
4: jogo.
10: Ter virada, viu, Weber?
4: E desviou no Lianco ainda, hein? Quase o Lianco consegue tirar, lá pegou na trave e o Ademir faz o gol de empate. É fraco esse Ademir, e burro também.
10: É burro.
4: Mas
10: a
4: fez
10: gente
4: o
10: falou
4: gol.
10: Isso, a gente falou em off.
4: Jogador burro, corre demais e não pensa.
2: Mas aqui golaço que ele fez de direito.
10: Mas a bala desviou no Lianco. Então o gol contra do Lianco fica mais gostoso.
4: Fica bom. Viu, é o seguinte, vamos lá, com informações agora do Universidade Central, time da Venezuela, que sofre com um momento muito triste do país, não é? Que sofreu um terremoto recentemente, negócio de coisa que parecia cena de cinema, né? De filme, aqueles prédios, né? Desmoronando, uma coisa maluca, né? Maluca em um país que é o país que tem a maior reserva de petróleos do mundo e poderia estar numa situação muito melhor. Mas vamos lá, Antônio Lima, as informações do Universidade Central, que ficou em terceiro na fase de grupos da Libertadores.
5: O Universidade Central não jogará em seu estádio, até por conta dos terremotos. A Conmebol decidiu por alterar o palco do jogo para a cidade de Valência, que fica a 175 quilômetros da capital da Venezuela, que era onde aconteceu o jogo, que é Caracas, no estádio Olímpico de la UCV. O jogo de hoje acontece no Misael Delgado. Por conta dos terremotos, a Universidade Central fez uma grande reformulação no elenco. Negociou o seu maior artilheiro da temporada, que era o Juan Manuel Cuesta, que marcou 10 gols, foi transferido para o Sporting Cristal. E também o seu segundo maior artilheiro da temporada, que era o Johnny Bolívar, que tinha 8. Além disso, o zagueiro Alfonso Simarra saiu para o Independiente Medellín. Nos terremotos, uma das vítimas foi um jogador do Universidade Central, uma jovem promessa das categorias de base, que era o jovem Berrotean, de 18 anos, que infelizmente foi morto na tragédia, Weber.
4: É realmente triste, milhares de desaparecidos ainda. Hoje eu vi uma cena muito triste, né, de familiares cavucando ainda, no meio dos destroços, a sua casa, o prédio, para retirar os corpos dos familiares que continuam soterrados. Só para vocês terem uma ideia, né? Esse terremoto já aconteceu aí praticamente há um mês, né? Mais ou menos. E os números são tristes, né? É muito triste o número de pessoas desaparecidas ainda e os mortos também nessa tragédia. Fala, Antônio.
5: A ONU estima que são mais de 50 mil desaparecidos, né?
4: 50 mil mortos, né? Que vai ter que buscar. Vamos buscar.
2: Passado um mês já?
4: Vamos buscar os corpos e tal, mas é uma catástrofe absurda, né? Mais de 50 mil. Confirmados quantos mortos já?
5: Mais de 5 mil mortos e 16 mil pessoas feridas.
4: Então, olha aí, 5 mil mortos, mais 50. Vai chegar aí, vai se aproximar dos 60 mil mortos. É uma tragédia realmente que abala o mundo, né? Mas eu disse isso hoje de manhã lá no PEC Balança Rede com o Luiz Carlos Quartarolo, né? O nosso Gavião participou lá hoje. Eu falo, mas o jornalismo é seletivo, rapaz, porque na Venezuela a gente não ouve falar muito. Se fosse na França, na Inglaterra, ia ser um especial todo dia dos acontecimentos, 50 mil mortos, era especial todo dia, né, porque parece que...
9: Era
4: um ano de luto, porque parece que a morte num lugar, ou a vida em um lugar, vale mais do que em outros lugares. 8:53, fala Hugo.
9: Deixa eu mandar um abraço aqui ao Matheus Chavareto, de Osasco, mora em Oz, é ouvinte da Nova Brasil.
4: Boa.
9: É um cara que acompanha o nosso trabalho há muito tempo. E está mandando um abraço a todos, especialmente a você, viu, Gaviva?
7: Opa, abraço pra ele. Melhor hot dog do Brasil é em Osasco, né, Weber?
4: É verdade, rapaz. Lá em Osasco.
9: Do mundo.
4: E você sabia, rapaz? Eu não sei se você conheceu o Carlos Rosino, Gaviva.
7: Não.
4: Trabalhei muitos anos com o Carlos Rosino lá, operador de som da capital, da Rádio Capital de São Paulo. E a gente foi pra uma festa de final de ano da rádio,
9: cuidado,
4: Gaviva.
9: Cuidado que você vai falar, hein?
4: Não, a gente foi pra uma festa lá de final de ano, e aí o Rosino meteu o pé na jaca. Meteu o pé na jaca. Tava procurando... Tava procurando, Gaviva.
7: Encheu o latão.
4: Encheu o latão. É. Tava procurando o carrinho de hot dog na Avenida Paulista. Ele achou que tava em Oz, velho. Ele é morador de Osasco, né? Mas pra você ter uma ideia, como o homem meteu o pé na jaca, ele subiu ali em uma das alamedas lá e tava na Paulista, achando que tava em Osasco, atrás de um carrinho.
7: Ele falou como tá bonito, como encheiro de prédio a Avenida, rapaz, dos Autonomistas.
4: É isso aí. Você chamou, Gaviva? Fala!
7: Chamei a mensagem da galera aqui, o Ferdinando Rosseto na Vila Carrão, Benjamin Alves Rocha mandando um salve, galera, Rui Santista tomando um vinhão, opa, e comendo mortandela, tá ligado em nós? O Julião do Tremembé, Hugo Botelho, linda voz e ótima narração. Queria, obrigado, pedir pra galera da técnica soltar aí do WhatsApp os primeiros áudios chegando aí, Weber.
4: Vamos lá.
11: Boa noite, Gaviva. Boa noite, pessoal da Nova Brasil. A Weber Lima aí, aqui é o Edson do Grajaú. Ufa, até que fim estamos voltando da nossa realidade. Bora pra cima, brasileirão.
12: Boa noite, galera da Nova Brasil em Campo. É o Márcio, deficiente visual de Guarulhos. Gavião, tá eu e a cachorrinha Tequila aqui, hein? Ouvindo o jogo do Peixão, hein? Valeu, meu irmão. Forte abraço a todos aí, hein? Vocês são demais. Obrigado.
13: Boa noite, Nova Brasil. Luiz, São José dos Campos, Jardim Pôr do Sol. Dali Santos, 2-1. Levar o segundo jogo pra Vila e classificar. 2-1. Um abraço, boa transmissão aí.
4: Legal,
7: aí, galera, quer mandar... A cachorrinha chama Tequila. Quer mandar seu áudio também? Então, vamos firmar pra galera, hein? 11-994-33-21-21. Aquele áudio curtinho, 11-994-33-21-21, Weber.
4: Ô, Gaviva, você falou que tem o Ferdinando aí, mas não é o touro Ferdinando, não, né, Gaviva?
7: Ah, se ele é touro, eu não sei, né? Mas o nome é o xará daquele touro. Touro da Disney, o que foi?
9: É esse mesmo, porque

0: Pacaembu. Peguei e falei pros caras, falei, pô, eu tinha um desenho legal da época que tinha a Disney no horário do almoço, Festival Disney. Sim. E tinha um desenho do touro Ferdinando, que era um touro que cheirava florzinha. Ele era um touro emo, vamos dizer assim. Me zoaram até que veio o filme do touro Ferdinando, que de repente vira um baita tá do touro em todos os sentidos, e de touro emo ele virou um touro rock and roll da nata mesmo, um touro legal. Aí eles passaram a acreditar que era verdade a minha história, que o touro Ferdinando não era a invenção da minha cabeça, que era do Walt Disney. Se fosse minha, nossa, tava milionário.
1: Esse é Hugo Botelho. Mata a cobra e mostra a cobra morta.
2: É, rapaz.
0: Tá morta, viu, Gabriel? Tá morta, viu?
2: É.
0: Já viveu dias melhores essa cobra.
2: É, rapaz. O Hugo tá naquela história, né? Que eu tava falando pro Renan esses dias, né? Tem uma música lá do Zé Neto Cristiano, né? Que fala que a vida de casado é maravilhosa. Maravilhosa, né, Renan? É, faz amor quase todo dia, quase segunda, quase terça, quase quarta, quase quinta e quase no final de semana. Fala.
0: O Gaviva, é o seguinte, hoje eu tava contando pro Renan com o Weber, que no cruzamento da Saquinarte, na Zona Norte com a Cruzeiro do Sul, eu parei no semáforo, um rapaz veio me vender uns bolinhos de pote e tava com a etiqueta ali, você paga o Pix, né, o Pix da confiança. E tava escrito para ajudar no meu casamento. E eu peguei e não quis comprar. Você acha que eu ajudei o cara ou prejudiquei o cara?
1: Pô, o cara pode reclamar com você, mas você tentou dar uma ajuda para ele, né? Não perder mais um guerreiro, não é, Hugo?
0: Conscientizei o cara duas vezes. Ele ficou assim com aquela cara de quem não tava entendendo direito, eu falando, ó, para te ajudar eu não vou comprar.
1: E olha, eu acho que eu fiz pra o meu papel. Não perder mais um soldado. Tá certo.
2: É, rapaz. 8:58. E o time da UCV, você acha que existe algum perigo pro Santos, Renan, com esse time da Venezuela?
3: Ah, perigo há, né, Weber? Como eu falei aqui anteriormente,
2: não dá, Renan.
3: O
2: não
3: Santos
2: dá.
3: Tem. Ah, jogo
2: não
3: de
2: dá,
3: futebol.
2: Não dá.
3: Jogo de futebol.
2: Time venezuelano não dá pra ser eliminado por time venezuelano. Não, não dá, não.
3: Não, mas assim, não falei eliminado. No jogo de hoje, jogando em casa,
2: também
3: talvez,
2: não dá.
3: Talvez
2: também
3: consiga.
2: Não dá.
3: O time do Santos, Weber, há muito tempo que apresenta muita dificuldade defensiva. Pô, sofreu o gol do Recoleta em casa. Ué. Não pode sofrer um fora de casa do CV, da Universidade Central. Então, o perigo há. É claro que o Santos é favorito. É claro que o Santos tem mais qualidade. Mas, como tem se mostrado antes da parada da Copa e no primeiro jogo, pós-parada, e não mudou, apresenta essa dificuldade defensiva, eu acho que pode sim ser surpreendido.
2: 8:59, saiu o terceiro gol lá no Uruguai, terminou. O Tigre faz o terceiro no último lance praticamente da partida. Cabrera finalizou de fora da área, fez o gol, 3-0 pro Tigre. Monumental vitória, o jogo na próxima semana, pode jogar com o time reserva, o Tigre. 3-0 pra cima do Nacional do Uruguai, fala.
3: O que que tá acontecendo com o futebol uruguaio?
2: Acabou, né?
3: Com o futebol uruguaio?
2: Uma vergonha, não conseguiu uma vitória na Copa do Mundo.
3: Cara, falando de clubes, pô, vou pegar o Peñarol lá no Uruguai. Pô, já passava aquele medo, Nacional.
2: Acabou.
3: Passava aquele medo.
2: Tomaram uma traulitada o ano passado na semifinal.
3: Cara. Não existe mais isso, cara. E transporta pra seleção, que foi uma vergonha, foi uma decepção. É que ela foi eliminada tão cedo na Copa que a gente esquece, né?
2: Sim.
3: Tá, a gente aponta outras decepções, mas o Uruguai também foi uma grande decepção.
2: Uma das piores seleções da Copa do Mundo.
3: O trabalho do treinador, o trabalho de gestão do treinador, né? Técnico mesmo, foi um trabalho horrível do Uruguai. O goleiro, um goleiro histórico, né? O Muslera falhando em todos os jogos. Sim. O que está acontecendo com o futebol uruguaio, Lugano? Me responde, por favor.
2: Boa. 9:01. Você participa conosco através do WhatsApp com o nosso Gaviva no 11 994 33 21 21. 11 994 33 21 21. Mais informações do Santos, Antônio Lima.
4: Weber, como vocês tinham comentado antes, a diretoria do Santos pagou um dos 3 meses que estão atrasados nos direitos de imagem, mas essas dívidas geraram muitos problemas para o Peixe, né? O Tiquinho Soares por conta dessas dívidas, rescindiu o seu contrato
2: reforço. Com o Santos. Esse foi reforço.
4: Rescindiu seu contrato com o Santos e foi à justiça contra o clube alvinegro